0: Porque aquele centro histórico ali parecia a cidade que a gente vê naqueles filmes europeus.
1: São Miguel das Missões, que esse ano estamos comemorando 400 anos da história das missões.
2: E as pessoas só conhecem a cidade de Olinda pelo carnaval, mas muita coisa em Olinda aconteceu primeiramente.
3: Hoje na apresentação da Voz do Brasil, Luciano Seixas e eu, Mariana Jungmann.
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3: O governo brasileiro abriu processo para avaliar a adoção de medidas de reciprocidade em resposta às tarifas impostas pelos Estados Unidos.
4: A análise tem como base a Lei da Reciprocidade Econômica, que permite ao Brasil adotar medidas para responder a ações comerciais consideradas prejudiciais ao país.
3: O Ministério das Relações Exteriores também informou a solicitação de consultas diplomáticas com o objetivo de buscar uma solução por meio do diálogo.
4: Enquanto isso, o governo brasileiro seguirá defendendo o multilateralismo e buscando novos mercados para os produtos brasileiros.
3: Uma resolução do Ministério de Minas e Energia define diretrizes para o combate a fraudes e adulterações no mercado de combustíveis e de derivados de petróleo.
4: A norma também apresenta medidas para o fortalecimento da fiscalização pela Agência Nacional do Petróleo, Gás Natural e Biocombustíveis, ANP.
5: O objetivo da norma é fortalecer a fiscalização do mercado de combustíveis. Elaborada pelo Conselho Nacional de Política Energética, o documento estabelece a atuação da Agência Nacional do Petróleo, Gás Natural e Biocombustíveis nas ações preventivas de fiscalização dos agentes regulados, nas atividades de produção, importação, distribuição e revenda varejista de combustíveis e derivados de petróleo. Assim, a ANP poderá fazer a identificação antecipada de falhas e a adoção de medidas corretivas para manter o adequado funcionamento dos equipamentos, contribuindo para o aumento da confiabilidade e segurança operacional. A norma determina ainda um maior intercâmbio de informações eletrônicas com institutos de defesa do consumidor, ministérios públicos, polícias civil e federal e Inmetro. Caberá também à ANP combater as fraudes no setor, com atenção especial para matérias-primas, tipos de petróleo utilizados, os derivados e biocombustíveis produzidos, atestando anualmente que a produção está adequada ao processo produtivo, garantindo uma maior confiabilidade aos consumidores. Nazi Brum para a Voz do Brasil.
3: Quem negociou dívidas de cartão ou de contrato com o FIES não pode realizar apostas nas chamadas bets.
4: De acordo com o Ministério da Fazenda, cerca de 800 mil pessoas estão impedidas por conta das renegociações.
3: A restrição também abrange beneficiários de programas sociais e aqueles que decidiram aderir à plataforma de autoexclusão.
6: Mais de 800 mil pessoas que renegociaram dívidas estão impedidas de apostar em plataformas autorizadas pela Secretaria de Prêmios e Apostas, a SPA. Desse total, aproximadamente 794.200 estão relacionadas à modalidade voltada a inadimplentes e 33.120 ao Fundo de Financiamento Estudantil, o FIES. Também há bloqueios para beneficiários do Bolsa Família e do Benefício de Prestação Continuada, o BPC. Segundo o Ministério da Fazenda, essas restrições seguem uma decisão do Supremo Tribunal Federal, o STF. Outra opção é a plataforma centralizada de autoexclusão, que permite solicitar o bloqueio de acesso às plataformas autorizadas. Já foram registrados mais de 1.200.000 pedidos. A plataforma também oferece cursos gratuitos sobre aspectos comportamentais e financeiros relacionados às apostas. Ainda um autoteste de saúde mental, com informações sobre riscos associados a apostas e pontos de atendimento no Sistema Único de Saúde, o SUS. Para obter mais informações e entrar na plataforma de autoexclusão, acesse gov.br/fazenda. Dilson Santa Fé, para a Voz do Brasil.
4: Pois é, e o vício em apostas, especialmente entre os consumidores que utilizam casas ilegais, vem preocupando os órgãos de controle do governo federal.
3: Para reduzir os prejuízos, uma portaria regulou as publicidades das casas de apostas, as chamadas bets.
4: Entre os órgãos envolvidos na regulação e fiscalização dessas propagandas está a Senacom, a Secretaria Nacional de Defesa do Consumidor.
3: E esta semana o tema foi discutido em oficina promovida pela Secretaria com PROCONs de todo o país.
4: Hoje nós conversamos mais cedo sobre o assunto com o secretário da Senacom, Ricardo Morishita. Acompanhe.
3: Secretário Ricardo Morishita, bem-vindo à Voz do Brasil. Prazer ter o senhor com a gente. Bom, secretário, essa semana a Senacom promoveu duas oficinas voltadas para as entidades do Sistema Nacional de Defesa do Consumidor, né? Uma delas reuniu os PROCONs de todo o Brasil para tratar de crédito ao consumidor, fiscalização e combate ao endividamento. Queria que o senhor falasse para a gente, então, o que foi abordado e como os PROCONs podem ajudar nesses problemas das famílias.
7: Muito bom. Olha, esse é um tema que tem preocupado todos os consumidores, o endividamento. Ele é um tema muito relevante. A primeira medida é trocar informações. A segunda é trabalhar na prevenção, combater tudo aquilo que pode ser combatido preventivamente. E depois verificar os efeitos para que na reparação, na negociação da dívida do consumidor, a gente consiga dar sempre a melhor proteção.
4: Tem uma outra oficina, que a Mariana falou de duas, né? Que seria a capacitação desses órgãos de defesa do consumidor em relação às bets, né? As apostas de cota fixa, chamadas bets, que hoje é um problema nacional, né? Se não mundial. O que foi abordado nessa capacitação, secretário?
7: Olha, basicamente a gente estava bastante preocupado com a questão da publicidade. Essa oficina, ela reuniu, eu acho que isso é importante a gente comentar, os três grandes setores públicos, a área pública que tem poder de fiscalizar e ajuizar ações. Então, nós tivemos lideranças dos PROCONs, das cinco regiões do país, nós tivemos promotores que estão trabalhando com esse tema e também a Defensoria Pública, porque a tutela, a proteção e o acesso dos consumidores carentes individualmente, você tem a Defensoria trabalhando. E os três juntos, além de trocar informações, a gente pôde olhar, sobretudo, para como isso chega para o nosso consumidor. E o foco é sempre o combate. O combate à ilegalidade, o combate daquelas que são legalizadas, mas estão cometendo abusos. E o foco é sempre você ajudar nesse mecanismo de prevenção.
3: Inclusive, a gente teve recentemente uma portaria interministerial, né, para tratar dessa questão da publicidade das bets, e a Senacom faz parte desse grupo aí de organismos do governo que montaram essa portaria.
7: Exatamente, isso é fundamental, né? Você vê o Estado trabalhando junto, coordenadamente, melhora, potencializa os efeitos no dia a dia do nosso consumidor.
4: As plataformas que estão regularizadas, né, junto ao governo federal, estão autorizadas a funcionar, tudo certinho, elas também têm limites, não é isso, secretário? O que as propagandas delas não podem conter, por exemplo?
7: Olha, eu acho super importante, mas eu posso fazer uma observação? O primeiro grande alerta para o consumidor: cuidado com as ilegais. Não há como ganhar com as ilegais. Elas estão descumprindo a norma, não recolhem os valores, não tem segurança para o jogo. É perda certa. Jogar numa bet ilegal é um prejuízo gigantesco para os consumidores, para o bolso dele e para a saúde dele. Então a gente faz esse primeiro alerta. Cuidado, consumidor. Cuidado com a bet ilegal. Essa é a primeira grande frente. A segunda, Luciano, é aquela para as legalizadas. E aqui, acho que tem uma contribuição importante, uma clareza que o Estado brasileiro está dizendo. Três frases que ajudam a gente a entender quais as cautelas que o consumidor jogador, o consumidor apostador precisa ter. A primeira delas é o que o Ministério da Fazenda diz: jogar faz você perder dinheiro. Você perde, a regra é perder. Por isso, toda publicidade. Por exemplo, aquela que mostra que houve um consumidor que ganhou. Aí mostra lá que aquele foi o premiado, mostra o valor que foi premiado. É enganoso, porque a regra é perder. Em mais de 90% dos jogos, em mais de 97%, 94%, eu tive agora no Espírito Santo, o Ministério Público fez uma mensuração. Pelo menos 94% dos jogos são perdidos. O consumidor perde. Mostrar que ele está ganhando é uma enganosidade. Não pode. Essa é uma questão. A segunda questão, como jogar? A regra é perder? Aquele que vai na internet ensinar como a pessoa ganha é profundamente enganoso. Como é que você ensina alguém a ter sorte? Quando, na maioria das vezes, você vai perder. Porque é essa a primeira frase de advertência que precisa ser observada. Você vai perder. Você joga por entretenimento, é para se divertir, mas não porque você vai perder. Essa é a primeira frase. E toda publicidade que for contrária a essa frase, ela é enganosa. Essa é a primeira regra, você vai perder. A segunda regra, que essa diz respeito à saúde e à segurança dele. Pode causar dependência, é sério isso, porque é biológico. Há uma interferência no comportamento biológico. Então, pode viciar. Porque pode viciar, tem uma regra importante. Quando você faz uma publicidade e facilita o jogo, quando você, por exemplo, você, o consumidor entra ali e aí tem, por exemplo, um botãozinho para turbinar a jogada. Olha, turbinar a jogada, você está incentivando ele a jogar mais. São mecanismos que podem causar vício, dependência. Bonificar é proibido. Por quê? Porque a bonificação, você vai entrar na Bet, já ganha bonificação, é objetivo, é proibido. É prática abusiva. A 14.790, que é a lei que regulamenta, proíbe, e a portaria 73 interministerial diz a mesma coisa. Por quê? Porque na hora que você dá o bônus, você está incentivando a pessoa a jogar e está aumentando o risco em relação à sua saúde e sua segurança. Jogar pode causar dependência. Você perde dinheiro, pode causar dependência. É o Estado brasileiro dizendo isso. E a terceira coisa, qual é? É aquela que também machuca muito o consumidor. É quando se diz, apostar não é investimento. Não é. Não pode se dizer que é investimento. Não pode se criar cursos, né? Eu vi uma vez um influenciador dizendo assim, apostar é igual fazer investimento, você precisa ter resiliência, você precisa ter força, mesmo perdendo, se você não continuar jogando, você vai perder mais ainda. É profundamente enganoso.
3: Então, só para a gente concluir, secretário, quais são os canais de denúncias para quem observar propagandas de bet que estejam aí infringindo todas essas regras? Olha, ou propagandas de bets ilegais?
7: Perfeito. Há sempre o canal do Fala BR, que ele pode entrar e pode fazer a sua denúncia. Mas lembra, se a gente está falando das bets legalizadas, aquelas que são autorizadas a funcionar, essa ela tem o consumidor... .gov.br, porque elas são obrigadas a se registrar ali. Agora, tem uma dica que eu acho que é bacana. Como é que você sabe que uma bet é legalizada ou não?
3: Tem um site que você pode conferir,
7: né? Tem um site. Essa é uma boa, exatamente. É o
3: site.
7: Eu
3: já fiz entrevistas
7: antes sobre isso. É isso mesmo. É a Secretaria de Prêmios e Apostas, que tem lá um site, e todas as legalizadas estão ali. Agora, a dica mais prática. Veja se ela é bet.br. Ela pode ter qualquer nome, mas tem que ter o nome dela, .bet.br. Se não tem, precisa tomar cuidado. Tem uma exceção também. Tem 6 estados que regulamentam bets. Rio, Minas Gerais, Paraná, Paraíba, Maranhão, Sergipe e Tocantins. Até agora são 6. 21 é fácil, em 21 estados.
3: Bet.br.
4: Muito bem, nós conversamos com o Ricardo Morichita, secretário nacional de Defesa do Consumidor. Muito obrigado por sua entrevista aqui à Voz do Brasil.
7: Uma alegria estar com vocês, sempre à disposição.
3: Será realizado neste final de semana um mutirão com 10 mil vagas de atendimento em agências da Previdência Social.
4: Para participar, o cidadão deve realizar o agendamento previamente pelo site ou aplicativo Meu INSS ou pela Central 135.
3: E fique atento, golpes e informações falsas sobre benefícios previdenciários têm feito cada vez mais vítimas.
4: Para acessar serviços com segurança e evitar fraudes, aposentados, pensionistas e demais segurados devem utilizar apenas os canais oficiais do INSS.
3: O Meu INSS reúne mais de 100 serviços e permite resolver diversas demandas sem sair de casa.
8: A Ivanilce da Silva Santos é aposentada em Rio Branco, no Acre, e conta que sempre que precisa, usa o aplicativo Meu INSS.
9: Sempre está assim, eu uso qualquer hora, através do Gov, né? Eu consigo entrar no Meu INSS e fazer tudo o que eu quero pelo celular.
8: Atualmente, mais de 100 serviços do INSS são oferecidos de forma digital pelo aplicativo ou pelo site Meu INSS. A ferramenta foi criada para simplificar o acesso a serviços e evitar filas nas agências. E hoje, 6 em cada 10 requerimentos já são feitos pelas plataformas, segundo a diretora de Tecnologia da Informação do INSS, Aruana Espíndola.
10: Os principais serviços, além do requerimento de benefício por incapacidade, que hoje também é feito de maneira digital, além disso, salário e maternidade, pensão por morte e aposentadorias também são efetuados por esse site ou aplicativo.
8: Para acessar o Meu INSS, basta ter cadastro no gov.br. Mas quem ainda não tem, pode usar a própria plataforma para solicitar. Além da senha, o aplicativo oferece o duplo fator de segurança, mas é preciso tomar alguns cuidados para evitar golpes, como não compartilhar senhas e nem confiar em mensagens, solicitando dados, se passando pelo INSS. Reportagem Gabriela Noronha.
4: Você que é estudante e está escolhendo qual faculdade cursar, uma plataforma do Ministério da Educação pode te ajudar nessa missão.
3: É o Sistema Eletrônico de Acompanhamento de Processos da Educação Superior, o EMEC. A consulta é gratuita e pode ser feita diretamente pela internet.
4: Pelo EMEC, você pode verificar a situação cadastral e conferir as notas de qualidade de faculdades, universidades e cursos de graduação e pós-graduação no Brasil.
11: Estudantes podem verificar se os cursos de graduação e as instituições em que estudam ou desejam ingressar estão devidamente credenciados, reconhecidos ou autorizados pelo Ministério da Educação. A consulta ocorre por meio do Sistema Eletrônico de Acompanhamento de Processos da Educação Superior, o EMEC. O sistema gerencia, regula e monitora as faculdades, as universidades e os cursos de graduação e pós-graduação no Brasil. Instituições sem credenciamento e cursos sem autorização não podem funcionar. Já sem reconhecimento, os cursos não podem ter seus respectivos diplomas emitidos e validados. Ao consultar a instituição, também é possível verificar o índice geral de cursos e o conceito institucional. Eles são indicadores de qualidade do MEC, calculados pelo INEP. Rafael Arruda, diretor de Política Regulatória da Secretaria de Regulação e Supervisão da Educação Superior do MEC, destaca a importância de o estudante consultar esses indicadores.
12: É importante que as pessoas entendam a necessidade de observar essas informações para que possam fazer seus cursos em instituições adequadas, corretas e, ao mesmo tempo, de qualidade, e seus cursos também.
11: Antes de serem reconhecidos pelo MEC, os cursos de graduação passam por diferentes etapas de regulação da educação superior. O curso autorizado é aquele que recebe permissão para iniciar seu funcionamento e ofertar aulas. Já o reconhecimento é a confirmação para que o diploma tenha validade oficial em todo o país. Reportagem Júlio César de Oliveira.
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3: Na próxima segunda-feira é o Dia Nacional do Patrimônio Histórico.
4: O patrimônio é o legado do nosso passado, aquilo com que convivemos hoje e é considerado de valor excepcional para a humanidade, como define a Unesco, a Organização das Nações Unidas para a Educação, a Ciência e a Cultura.
3: No nosso primeiro episódio da Voz do Brasil, vamos falar sobre patrimônios mundiais localizados aqui no Brasil. Acompanhe.
14: Identidade e tradição. Cada pedacinho desse país, que recebeu o título de Patrimônio Histórico Mundial, preserva a memória e garante a riqueza da história por gerações. O Brasil possui 26 locais que receberam essa classificação, seja pela importância da arquitetura e da cultura ou pela beleza natural e ambiental. Então, já que estamos pertinho do Dia Nacional do Patrimônio Histórico, vamos conhecer 3 desses lugares que já ganharam esse reconhecimento mundial da Unesco. Nossa primeira parada é no Nordeste do país. Vamos até Olinda, em Pernambuco, conhecer o Centro Histórico. Ao caminhar pelas famosas ladeiras da cidade, encontramos igrejas centenárias, conventos e casarões coloridos. O guia turístico, Júlio de Paula, diz que Olinda não se resume aos famosos bonecos gigantes.
2: E as pessoas só conhecem a cidade de Olinda pelo carnaval, mas muita coisa em Olinda aconteceu primeiramente. A primeira ordem dos carmelitas do Brasil é em Olinda, primeiro convento franciscano do Brasil é em Olinda, primeira catedral que está de pé, né, nos dias de hoje, de 1537, Catedral da Sé, é antigo, primeira faculdade de Direito, primeiro hospital do Brasil, enfim, muita coisa primeiro em Olinda, é o início da colonização.
14: E agora a gente viaja para outro destino. Estamos em Minas Gerais. E o hino do estado vem da gaita do nosso guia turístico Jim Neguinho. Ele vai nos apresentar a cidade de Ouro Preto. O município foi o primeiro do país a ser declarado Patrimônio Cultural da Humanidade pela Unesco em 1980. E aqui o passeio é completo, museus, esculturas e muitas igrejas, com destaque para São Francisco de Assis, feita pelo artista e arquiteto Aleijadinho. Além disso, podemos ver a história do Brasil por toda parte, como as Minas de Ouro, uma importante influência dos africanos, como nos conta Jim Neguinho.
15: Eram pessoas escravizadas, engenheiros, mineradores de regiões específicas do continente africano, que foram trazidos com aquelas condições de escravo para trabalhar na mina de ouro. Os portugueses trouxeram para Ouro Preto mão de obra especializada esse tipo de mineração. Então, eu super recomendo conhecer a mina de ouro e a senzala, conhecer esse legado do povo africano aqui na nossa cidade.
14: E para fechar a nossa viagem, atravessamos o país e vamos percorrer mais de 1.800 quilômetros para o nosso próximo destino. Estamos em São Miguel das Missões, no Rio Grande do Sul. Aqui é possível conhecer os trabalhos dos jesuítas durante os séculos 17 e 18. A principal atração da cidade é o sítio arqueológico de São Miguel Arcanjo. À noite, o turista pode participar de mais um espetáculo. Quem nos conta é a guia Cris Bueno.
16: De noite tem um espetáculo de som e luz, que é um dos espetáculos mais antigos do país, desde a sua criação, que jamais foi interrompido.
14: A Cris Bueno também falou sobre uma famosa tradição na cidade.
16: São Miguel também é reconhecido como a terra dos benzedores. Tem vários benzedores que atendem na sua própria casa. Benzimento era indígena e foi passando de pai para filho.
14: E só de falar desses três lugares, já deu para perceber que o Brasil é muito rico de história e de patrimônios, não é mesmo? Para conferir a lista de patrimônios mundiais reconhecidos pela Unesco, é só acessar o site whc.unesco.org. Aqui é a Raquel Mariano e nos encontramos na nossa próxima viagem. Até lá!
3: Bom, e na próxima sexta-feira a gente traz mais um episódio da Voz pelo Brasil. Dessa vez a gente vai falar sobre folclore e trazer o Boi Bumbá do Maranhão.
4: E essas foram as notícias do Governo Federal.
3: Uma realização da Secretaria de Comunicação Social da Presidência da República.
4: Com produção da empresa Brasil de Comunicação.
3: Fique agora com as notícias do Poder Judiciário e do Congresso Nacional. Boa noite, um bom fim de semana.
4: A gente volta na segunda-feira. Boa noite.
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19: Prazo para envio de propostas de modernização do sistema de justiça termina neste sábado.
20: STJ mantém multa do IBAMA à importadora que comprou borboletas mortas da China.
19: Amanhã é o último dia para informar sobre o transporte gratuito de indígenas no dia das eleições.
20: Boa noite, eu sou Marcela Luiza.
19: E eu sou Walter Lima.
20: Nesta semana, o presidente do Supremo Tribunal Federal e do Conselho Nacional de Justiça, ministro Edson Fachin, e o presidente do Banco Central, Gabriel Galípolo, revisaram uma portaria conjunta que cria um grupo executivo responsável por desenvolver as bases de Sistema Nacional de Registro, Rastreabilidade e Controle da Cessão de Créditos de Precatórios.
19: Na ocasião, o ministro Edson Fachin destacou que o objetivo da iniciativa é garantir mais transparência e segurança. Vamos ouvir um trecho.
0: O objetivo dessa nova regulação, obviamente, não é impedir a circulação de créditos, mas sim de garantir que ocorra com transparência, segurança jurídica, rastreabilidade e proteção aos credores, especialmente aos credores em situação de vulnerabilidade.
20: A nova regulamentação torna obrigatória a escritura pública na primeira transferência do precatório.
19: A medida busca garantir ao credor informações claras sobre o valor atualizado do crédito, o preço negociado e as consequências da operação.
20: O Superior Tribunal de Justiça restabeleceu a multa aplicada pelo IBAMA a uma pessoa que comprou 158 borboletas mortas da China sem autorização dos órgãos ambientais.
19: Para os ministros, o ato constitui infração à legislação ambiental. Fátima Uchoa.
21: As borboletas mortas seriam utilizadas na fabricação de quadros. A compradora alegou que a proibição de introduzir espécime no país sem autorização só seria aplicada à importação de animais vivos. Após o argumento ser rejeitado em primeira instância, o TRF4 o aceitou. Já a primeira turma do STJ restabeleceu a multa de R$ 33.600. Seguindo o voto da ministra Regina Helena Costa, que prevaleceu no julgamento, o colegiado considerou que a legislação que proíbe a introdução no território nacional de animais estranhos à fauna brasileira não distingue entre espécimes vivos e mortos. Assim, basta que um espécime animal ingresse no território nacional sem a licença para que haja infração.
20: Termina amanhã o prazo para que instituições públicas, privadas e da sociedade civil possam apresentar propostas para modernizar o sistema de justiça.
19: As sugestões devem buscar mais eficiência, transparência, acesso à justiça e fortalecimento da governança, com baixo ou nenhum impacto fiscal.
20: Cada instituição poderá apresentar uma única contribuição diretamente por meio de formulário disponível no site do STF, com envio de resumo escrito de até 4 mil caracteres.
19: As contribuições serão comprovadas pelo Grupo de Estudos para a Modernização do Sistema de Justiça, criado pelo presidente do Supremo, ministro Edson Fachin, no âmbito do Centro de Estudos Constitucionais do Tribunal.
20: Sábado é o último dia para informar sobre transporte de eleitores de aldeias indígenas e moradores de zonas rurais, quilombos e outras comunidades tradicionais.
19: O prazo é para o transporte gratuito no dia das eleições. Fábio Ruas.
22: Responsáveis por repartições e unidades do Serviço Público Federal, Estadual ou Municipal devem informar ao juízo eleitoral o número, a espécie e a lotação dos veículos e das embarcações. O dia 15 de agosto também é data limite para informar itinerários, horários e modalidades de transporte que serão ofertados gratuitamente nos dias de votação. Candidatas, candidatos, partidos, federações, coligações ou qualquer pessoa não podem fornecer transporte a eleitoras e eleitores no dia da votação.
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19: Boa noite.
20: E um bom fim de semana.
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24: Eu sou Humberto Pinheiro e estes são os destaques de hoje do Jornal do Senado, que começa agora. Senado aprova sistema de alerta para localizar pessoas desaparecidas. Alcolumbre destaca a produtividade das semanas de esforço concentrado. Cidadania digital pode virar parte da educação básica para prevenir riscos no ambiente virtual. Boa noite. O Brasil registrou 43.828 desaparecimentos só no primeiro semestre de 2026, segundo dados do Painel Estatístico do Sistema Nacional de Informações de Segurança Pública do Ministério da Justiça. Para mudar esse cenário, a Comissão de Direitos Humanos aprovou a criação de um Sistema Nacional de Alerta para ajudar a localizar pessoas desaparecidas. Repórter César Mendes.
1: O projeto da senadora Damaris Alves, do Republicanos do Distrito Federal, determina que as buscas comecem logo após o registro da ocorrência e classifica os casos como voluntários, involuntários ou criminosos.

0: que já possui sentido jurídico próprio no direito internacional e no ordenamento jurídico brasileiro.
1: A proposta vai passar por votação em turno suplementar antes de seguir para a Comissão de Constituição e Justiça.
2: O senador astronauta Marcos Pontes, do PL de São Paulo, criticou a medida provisória que prevê a avaliação pelo Ministério da Educação da proficiência dos médicos recém-formados por meio do Exame Nacional de Avaliação da Formação Médica, o ENAMED. Ele defendeu o projeto de lei de sua autoria que prevê a aplicação do exame pelo Conselho Federal de Medicina como requisito para o exercício profissional. Marcos Pontes destacou que um conceito básico da administração é que quem executa não fiscaliza a própria execução. Assim, para ele, quem executa a formação, ou seja, o Ministério da Educação, não pode fiscalizar a própria formação, o que seria um erro grosseiro.
3: Quem tem que fazer esse exame, quem tem que executar esse exame, tem que ser o Conselho Federal de Medicina, que é o órgão preparado para isso, formado por seus pares, os médicos, são aqueles que entendem do que tem que ser feito para que tenha uma medicina melhor no país.
2: Já o senador Plínio Valério, do PSDB do Amazonas, cobrou a votação da proposta de emenda à Constituição, que amplia a autonomia operacional e orçamentária e financeira do Banco Central. Segundo o parlamentar, a PEC 65 de 2023 também prevê medidas para garantir a continuidade do PIX sob responsabilidade do Banco Central. Plínio lembrou que na época houve um acordo para que a proposta fosse votada em plenário após um prazo de 14 dias, solicitado pelo governo, mas a votação até agora não ocorreu. O senador defendeu o cumprimento do acordo e pediu que o texto seja apreciado logo. Para ele, o período eleitoral não deveria impedir a análise.
4: Há uma disputa econômica mais ampla pelo PIX, só não percebe isso quem não quer. O momento é este. No plano internacional, nós temos uma importante conquista a preservar e ampliar. Na nossa economia, sabemos todos a necessidade de defesa da moeda.
2: Após a semana de esforço concentrado realizado pelo Senado Federal, o presidente da Casa, senador Davi Alcolumbre, defendeu o modelo semipresencial. Alcolumbre reforçou a possibilidade dos senadores conciliarem suas obrigações em Brasília sem deixar de prestar conta nos estados. Mais detalhes com o repórter Douglas Castilho.
5: Com a proximidade das eleições, é prática comum no Congresso Nacional a realização de semanas de esforço concentrado, quando os parlamentares se reúnem em sessão para intensificar negociações importantes e votar matérias prioritárias. A medida é utilizada já que as reuniões para decidir as campanhas demandam presença maior dos parlamentares em suas bases. Os senadores que pretendem a reeleição têm até o próximo dia 15 para pedir o registro no Tribunal Superior Eleitoral. Ao fim da sessão realizada na última terça-feira, Davi Alcolumbre reforçou a utilidade do calendário especial.
6: Se nós pegarmos a produtividade da atuação do dia de hoje no Senado Federal, nós cumprimos integralmente o que estava pautado pela Secretaria-Geral da Mesa e anunciado, e incluímos outras matérias, como item extra-pauta de solicitação de senadoras e de senadores, inclusive do governo, ou seja, aumentando em muito a eficiência da sessão deliberativa da semana de esforço concentrado.
5: Nas eleições de 2026, 54 vagas no Senado estarão em disputa.
2: O Senado aprovou empréstimos aos municípios de Maceió, em Alagoas, Águas Lindas de Goiás e ao estado de Mato Grosso do Sul. As operações de crédito vão financiar projetos de mobilidade urbana, saúde e infraestrutura. Repórter Lana Dias.
7: Maceió vai contratar 150 milhões de dólares para financiar parte de projetos e obras de infraestrutura e mobilidade urbana, incluindo o sistema de ônibus de trânsito rápido. O dinheiro virá do novo Banco de Desenvolvimento, o Banco do BRICS. Mato Grosso do Sul também foi autorizado a pedir crédito de 80 milhões de dólares junto ao Banco Interamericano de Desenvolvimento, com o objetivo de apoiar a parceria público-privada do Hospital Regional do Estado. A relatora do texto, senadora Tereza Cristina, do Progressistas de Mato Grosso do Sul, explicou que o empréstimo dará mais segurança ao projeto.
8: A operação de crédito contingente constitui instrumento destinado a conferir segurança financeira à parceria público-privada do Hospital Regional de Mato Grosso do Sul, reduzindo os riscos associados ao cumprimento das obrigações do poder público, contribuindo para a estabilidade da relação contratual.
7: Os senadores ainda aprovaram um empréstimo para o município de Águas Lindas de Goiás, que será destinado

0: ligado à infraestrutura, saneamento, mobilidade e demais serviços públicos na cidade. Os textos irão à promulgação.
1: A Comissão de Ciência e Tecnologia aprovou o projeto que inclui a cidade digital como novo eixo da Política Nacional de Educação Digital. A proposta prevê ações nas escolas para prevenir riscos no ambiente virtual. O texto também prevê capacitação de professores e apoio às famílias. A proposta segue para a Comissão de Educação, onde será analisada em decisão terminativa. Mais informações com a repórter Patrícia Oliveira.
2: Com foco no uso de tecnologias digitais por crianças e adolescentes, o projeto aprovado prevê que escolas da educação básica promovam estratégias para prevenir o bullying virtual, a superexposição e o uso excessivo de telas, além do compartilhamento indevido de dados e imagens e a desinformação. O texto também prevê a formação de professores e gestores, atenção à saúde mental, campanhas sobre direitos e deveres no ambiente digital e orientação às famílias, aspecto destacado pelo senador astronauta Marcos Pontes, do PL de São Paulo.
3: Às vezes o pai ou a mãe, né, ou os dois, chega e fala assim, deixa lá o celular com a criança conectada, mas não faz ideia com quem essa criança está conversando, não faz ideia o que, que ela está vendo.
2: O projeto também estabelece medidas para ampliar a inclusão digital e a educação midiática. A proposta segue para decisão final na Comissão de Educação.
1: Com edição de Paulo Agroba e trabalhos técnicos de João Lira, o Jornal do Senado fica por aqui. Acompanhe agora as notícias do Tribunal de Contas da União e da Câmara dos Deputados. Boa noite e um bom fim de semana.
4: Minuto do TCU.
5: O Tribunal de Contas da União quer ouvir motoristas de todo o país sobre a qualidade dos combustíveis. A consulta faz parte de uma auditoria que avalia a fiscalização da Agência Nacional do Petróleo. Podem participar caminhoneiros, motociclistas, taxistas, motoristas de aplicativo e qualquer pessoa interessada. O questionário pergunta sobre a qualidade dos combustíveis, a fiscalização e o monitoramento realizados pela agência. As respostas vão ajudar o TCU a identificar problemas e auxiliar a auditoria. O objetivo também é melhorar o atendimento às denúncias feitas pelos consumidores. Combustíveis de baixa qualidade podem causar prejuízos aos motoristas, aumentar custos e até comprometer a segurança dos veículos. 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
6: Deputados permitem desconto nos salários para pagamento de aluguel.
7: Câmara autoriza porte de arma ao oficial de justiça e fiscal agropecuário.
6: Plenário garante novas regras para venda e troca de milhas por dinheiro.
8: Boa noite. A Câmara aprovou um projeto que garante o resgate de milhas por dinheiro e a venda para terceiros nos programas de fidelidade. O repórter Antônio Vital acompanhou a votação.
9: O plenário da Câmara aprovou o projeto que garante direitos das pessoas que adquirirem milhas em programas de fidelidade, como a possibilidade de vender o saldo para terceiros. A proposta regulamenta o funcionamento desse tipo de programa e define regras para a venda, transferência e troca de pontos e milhas por dinheiro. De acordo com o projeto apresentado pelo deputado Ricardo Aires, do Republicanos de Tocantins, as empresas que oferecem programas de fidelidade só poderão restringir a venda de milhas pelos clientes se oferecerem uma opção para converter esses pontos diretamente em dinheiro vivo. Se não houver a opção de troca por dinheiro, a empresa fica impedida de bloquear contas, limitar o número de beneficiários ou dificultar a venda ou transferência dos pontos, com exigências como reconhecimento facial ou biometria. Isso vai valer para o resgate de milhas por produtos ou passagens aéreas, por exemplo. De acordo com o autor da proposta, Ricardo Aires, o objetivo é impedir que uma empresa lucre com a venda de pontos e, ao mesmo tempo, crie empecilhos para o cliente resgatar o que comprou. O relator da proposta do plenário, o deputado Paulo Soares, do Podemos, de São Paulo, defendeu as medidas. Para ele, as administradoras que vendem pontos ou milhas, que hoje têm valor entre R$ 70 e R$ 80, praticam um monopólio quando dificultam o resgate, a venda ou a conversão de milhas em dinheiro.
10: Um projeto como esse estabelece normas importantíssimas para que o consumidor não seja lesado. São regras claramente colocadas para que nenhum dos lados, na verdade, sejam prejudicados e o consumidor tenha livre acesso ao que é direito dele, no caso aqui, no que diz respeito às milhas. Muitas vezes elas vêm como um bônus ou como um cashback, mas em outras ocasiões essas milhas são compradas. E naturalmente é fundamental que o consumidor tenha pleno direito de distribuir, comercializar, enfim, fazer o uso que bem entender dessas milhas.
9: O projeto que regulamenta o funcionamento de programas de fidelidade e define regras para venda, transferência e troca de pontos e milhas por dinheiro seguiu para análise do Senado. Da Rádio Câmara de Brasília, Antônio Vital.
11: Consumidor.
6: Juarez Costa, do Republicanos de Mato Grosso, apresentou projeto que determina a retenção do pagamento de compras feitas pela internet até o consumidor confirmar o recebimento do produto. O deputado esclarece que a medida busca reduzir prejuízos provocados por fraudes ou por mercadorias não entregues.
8: Juarez Costa explica que o pagamento poderá ficar retido por até 30 dias. De acordo com a proposta, se o consumidor contestar a entrega, o fornecedor terá 10 dias úteis para comprovar o recebimento ou solucionar o problema. Caso contrário, o valor deverá ser devolvido ao comprador.
11: Habitação.
6: A Câmara aprovou projeto que permite desconto no salário para pagamento de aluguel. Entenda na reportagem de Antônio Vital.
9: O plenário da Câmara aprovou o projeto que autoriza desconto diretamente no salário do inquilino para o pagamento do aluguel. Projeto apresentado pelo deputado Júlio Lopes, do PP do Rio de Janeiro, cria possibilidade de consignação em folha de pagamento para aluguéis residenciais. O sistema será parecido com um dos chamados empréstimos consignados, que permitem desconto em folha para pagar financiamentos bancários. De acordo com a proposta, o aluguel consignado vai funcionar como garantia para as locações, o que pode baratear os custos para o locatário. O projeto estabelece um limite de 30% do salário para o pagamento do aluguel e permite que mais de uma pessoa ofereça essa garantia até alcançar o valor do aluguel. Além disso, prevê que o locatário empregado de empresa pública ou privada ficará dispensado da multa contratual se tiver que devolver o imóvel por conta da transferência para outra cidade. No plenário, o relator, deputado Cláudio Cajado, do PP da Bahia, acatou sugestão de mudança apresentada pela deputada Érica Cocai, do PT do Distrito Federal, que retirou do texto a possibilidade de uso do saldo do FGTS para pagamento do aluguel.
12: Consideramos meritória a emenda de plenário apresentada, vez que preserva a finalidade do FGTS, que é assegurar proteção financeira ao trabalhador em situações específicas, reduzindo-se o risco de comprometimento dessa reserva financeira do trabalhador.
9: O projeto que autoriza desconto diretamente no salário do inquilino para o pagamento do aluguel seguiu para análise do Senado. Da Rádio Câmara de Brasília, Antônio Vital.
11: Justiça.
8: Zé Adriano, do PP do Acre, é autor de projeto que cria procedimento para investigar as causas de incidentes graves em obras e serviços de engenharia contratados pelo poder público. Pela proposta, a análise será obrigatória em situações de acidentes com morte, entre outros.
6: Zé Adriano explica que a proposta prevê investigação técnica independente para identificar as causas do problema e evitar novas ocorrências. O texto também prevê a divulgação de relatórios no Portal Nacional de Contratações Públicas, com as recomendações resultantes da apuração.
11: Votação.
8: A Câmara aprovou o porte de armas para oficiais de justiça e fiscais agropecuários. O repórter Marcelo Larcher traz mais detalhes sobre as mudanças propostas na legislação.
13: A Câmara dos Deputados aprovou o projeto que autoriza o porte de armas de fogo para oficiais de justiça e auditores fiscais federais agropecuários. O projeto altera o Estatuto do Desarmamento para incluir essas duas categorias entre aquelas que já têm direito ao porte de arma no país. Hoje, essa autorização já vale para policiais, militares e outras carreiras ligadas à segurança pública, desde que cumpram os requisitos legais, como comprovação de capacidade técnica e aptidão psicológica. Pelo texto aprovado, esses profissionais poderão portar arma de fogo de propriedade própria ou fornecida pelas instituições, inclusive fora do horário de serviço, com validade em todo o território nacional, conforme as regras previstas em lei. Outro ponto do projeto é a atualização de regras relacionadas à idade mínima para aquisição de armas. A proibição para menores de 25 anos continua valendo, com exceção das categorias que têm autorização legal para o porte, incluindo agora os oficiais de justiça e os auditores fiscais agropecuários. Relator da proposta, o deputado Jonas Donizete, do PSB de São Paulo, argumentou que a medida reconhece o risco enfrentado por esses profissionais no exercício das funções. Segundo ele, oficiais de justiça e auditores fiscais atuam diretamente na execução de decisões judiciais e em atividades de fiscalização, muitas vezes em situação de tensão e exposição a ameaças. No plenário, o relator foi o deputado Coronel Meira, do PL de Pernambuco. Ele justificou a necessidade de porte de arma para oficiais de justiça.
14: O oficial de justiça exerce, sim, uma atividade marcada pelo risco. É o oficial de justiça que sai dos fóruns dos tribunais para fazer com que a decisão judicial chegue às ruas, às residências, às empresas e tantas vezes aos locais de conflito. É ele quem cumpre mandados de prisão, medidas protetivas de urgência, ordens de busca e apreensão, reintegrações de posse, afastamentos do lar, em situação que podem envolver tensão, resistência, violência e risco concreto à própria vida.
13: O projeto que autoriza o porte de arma para oficiais de justiça e auditores fiscais federais agropecuários seguiu para análise do Senado. Da Rádio Câmara de Brasília, com informações de Daniele Lessa e Antônio Vital, Marcelo Larcher.
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11: Segurança Pública.
6: Júnior Ferrari, do PSD do Pará, é autor de projeto que altera a Lei Maria da Penha para obrigar o agressor a ressarcir os custos com o uso da tornozeleira eletrônica. Pela proposta, os valores arrecadados serão destinados a fundos de combate à violência contra a mulher.
8: Júnior Ferrari argumenta que o custo médio mensal de monitoramento de cada tornozeleira varia entre R$ 200 e R$ 300, pagos integralmente pelo Estado. Ele salienta que a cobrança do agressor não será condição para aplicar a medida protetiva.
6: Júlio Arcoverde, do PP do Piauí, é favorável à redução da maioridade penal de 18 para 16 anos. Ele defende ainda a responsabilização de adolescentes entre 12 e 16 anos que pratiquem crimes com violência ou grave ameaça, crimes hediondos e crimes contra a vida.
8: Júlio Arcoverde argumenta que a medida endurece a punição de adolescentes envolvidos em crimes graves e reduz o uso de menores por organizações criminosas. Ele acredita que a proposta adequa a legislação à gravidade desses delitos e amplia a proteção da sociedade.
11: Comissões.
6: A comissão que analisa a redução da maioridade penal iniciou seus trabalhos sob questionamento de inconstitucionalidade. O repórter José Carlos Oliveira nos traz os argumentos.
16: O deputado Aloísio Mendes, do Republicanos do Maranhão, foi eleito presidente da Comissão Especial da Câmara dos Deputados sobre redução da maioridade penal. Os parlamentares vão analisar três propostas de emenda à Constituição que tratam de plena maioridade civil e penal aos 16 anos de idade, redução excepcional da maioridade penal em casos de crimes hediondos e de extrema crueldade e redução geral da maioridade penal para 16 anos, com previsão de que adolescentes entre 12 e 16 anos respondam criminalmente por crimes cometidos com violência ou grave ameaça, crimes hediondos e crimes contra a vida. Aloísio Mendes escolheu como relator o deputado Mendonça Filho, do PL de Pernambuco, que afirmou foco na construção de uma proposta tecnicamente estruturada nas boas práticas internacionais e moralmente à altura da dor das vítimas e seus familiares.
17: A unificação das PECs que tratam do tema nos permite fazer uma discussão aprofundada sobre como constituir e futuramente regulamentar um sistema prisional juvenil no país, modernizado o sistema de justiça criminal brasileiro para dar uma resposta civilizada à demanda social por justiça.
16: Mendonça Filho apresentou um plano de trabalho para buscar, entre outros pontos, o diagnóstico sobre a promoção da justiça às vítimas, o dimensionamento do impacto civil e o estudo da viabilidade institucional da medida. As audiências na Câmara, os seminários nas cinco regiões do país e as reuniões técnicas com especialistas e entidades vão se basear em cinco eixos temáticos. constitucionalidade, direitos humanos e tratados internacionais, segurança pública, crime organizado e dissuasão penal, infraestrutura e gestão dos sistemas prisional e socioeducativo, impactos jurídicos e legitimidade de eventual referendo popular sobre o tema nas eleições municipais de 2028. Os canais de interação da Câmara com a população, como o E-Democracia, também serão usados para recebimento de perguntas e contribuições por escrito. O relator apresentou um cronograma até a votação da proposta.
17: O debate vai evoluir, certamente numa velocidade reduzida no período eleitoral, mas passada a eleição nós teremos a oportunidade de aprofundar as discussões para que, na minha intenção, até dezembro, tenhamos a votação dessa matéria na comissão especial e no plenário da Casa.
16: A redução da maioridade penal é tema polêmico na sociedade, com forte oposição, principalmente de entidades ligadas a direitos humanos. Antes do início dos trabalhos, o deputado Tarcísio Mota, do PSOL do Rio de Janeiro, apresentou questão de ordem para tentar barrar a instalação da comissão. Depois, utilizou o mesmo instrumento para apontar nulidades e inconstitucionalidades do tema. Também citou jurisprudência do Supremo Tribunal Federal, desrespeito a tratados internacionais e risco de transferência de adolescente do sistema socioeducativo para o falido e superlotado sistema prisional comum.
18: A inimputabilidade penal até os 18 anos, assegurada pelo artigo 228 da Constituição Federal, constitui um direito individual do cidadão em desenvolvimento. O artigo 60 da Carta Magna proíbe terminantemente a deliberação de qualquer proposta de emenda tendente a abolir, entre aspas, direitos e garantias individuais. A instalação de uma comissão destinada a suprimir direitos fundamentais em meio a um período de funcionamento prioritariamente remoto dessa casa configura grave cerceamento democrático.
16: O presidente da comissão, Aloysio Mendes, contestou.
19: Os pontos levantados por Vossa Excelência já foram vencidos na CCJ com relação à dissimilibilidade desse assunto e com relação à votação remota. Existem precedentes na casa e hoje o plenário da Câmara está funcionando de forma remota e a comissão segue o mesmo caminho.
16: A comissão é formada por 38 titulares e igual número de suplentes. Os deputados Guilherme Derrite, do PP de São Paulo, Benes Leocádio, do União do Rio Grande do Norte e Sargento Faul, do PL do Paraná, foram eleitos para as três vice-presidências. Da Rádio Câmara de Brasília, José Carlos Oliveira.
20: Trabalho.
21: Ercílio Coelho Diniz, do MDB de Minas Gerais, propõe a criação do Programa Nacional de Retorno Profissional da Mulher 50+. A iniciativa busca facilitar a reinserção no mercado de trabalho de mulheres com mais de 50 anos que tenham ficado afastadas por pelo menos 2 anos.
22: Ercílio Coelho Diniz alega que essas mulheres enfrentam uma dupla barreira ao tentar voltar ao emprego: o preconceito relacionado à idade e à interrupção da carreira. Para ele, o programa valoriza a experiência dessas profissionais e reduz desigualdades de gênero e de idade.
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20: Economia.
21: O Congresso Nacional instalou a comissão que vai analisar a medida provisória que reduz a chamada taxa das blusinhas. A repórter Maria Neves acompanhou.
24: Deputados e senadores instalaram comissão especial para analisar a medida provisória que trata da chamada taxa das blusinhas. Apresentada pelo governo em maio, a proposta reduz a zero a alíquota do imposto de importação de produtos que custem até 50 dólares dos Estados Unidos, taxa que atualmente é de 20%. Se não for votada até 8 de setembro, a MP perde a validade. O presidente da Câmara, deputado Hugo Mota, adiantou que irá discutir o assunto com o Colégio de Líderes e o presidente do Senado, Davi Alcolumbre, para votar a proposta nas próximas semanas.
25: Para que essa taxação não volte, é necessário que o Congresso Nacional se debruce sobre esse tema nas próximas semanas e eu irei tratar disso no Colégio de Líderes, bem como também com o presidente do Senado, o senador Davi, sobre o que nós iremos fazer juntos, já que é uma comissão mista que depende da participação das duas casas.
24: Para presidir a comissão, deputados e senadores elegeram o deputado Dorinaldo Malafaia, do PDT do Amapá. O vice-presidente será o senador Randolfe Rodrigues, do PT do Amapá, e o relator escolhido foi o senador Eduardo Gomes, do PL do Tocantins. Além de zerar o imposto de importação de produtos de até 50 dólares, a medida provisória reduz a alíquota do tributo de compras internacionais com valores entre 50 dólares e 3 mil dólares para 30%. Até a edição da MP, a alíquota era de 60%. Na justificativa da proposta, o governo sustenta que a medida visa simplificar a tributação e incentivar a adesão dos importadores a programas de regularidade fiscal. A tributação das compras internacionais de baixo valor foi criada no Brasil por meio de uma lei de 2024, que vigorou até a edição da medida provisória em maio. Antes da lei, um decreto de 1980 isentava essas compras do imposto de importação. Da Rádio Câmara de Brasília, Maria Neves.
0: Esporte.
22: Wellington Roberto, do PSD da Paraíba, é um dos autores de PEC que concede imunidade de impostos a entidades esportivas sem fins lucrativos. O texto impede a cobrança sobre patrimônio, renda e serviços das organizações que cumprirem as exigências do Código Tributário Nacional.
21: Wellington Roberto ressalta que o benefício será restrito a entidades certificadas dos setores olímpico, paralímpico, clubístico ou educacional. Ele afirma que a proposta busca ampliar os recursos disponíveis para a formação de atletas e manutenção de projetos esportivos com finalidade social.
22: João Carlos Bacelar, do PL da Bahia, também assina a proposta de emenda à Constituição, que pretende incluir as entidades esportivas sem fins lucrativos entre as instituições com imunidade tributária. O objetivo, segundo ele, é equipará-las às áreas de educação e assistência social.
21: João Carlos Bacelar justifica que a medida fortalece o esporte como política pública e garante mais segurança financeira às entidades esportivas certificadas. O deputado diz ainda que o texto mantém a exigência de cumprimento dos requisitos legais para acesso à imunidade.
0: Educação.
22: André Fufuca, do PP do Maranhão, defende a criação de um incentivo educacional no programa Bolsa Atleta. Proposta nesse sentido prevê um adicional de 10% no benefício para atletas que comprovem matrícula e frequência regular em instituição de ensino.
21: Relator da matéria na Comissão de Esporte, André Fufuca avalia que a medida estimula a continuidade dos estudos sem afetar a categoria estudantil, que já exige matrícula como requisito. O deputado acredita que a iniciativa amplia as oportunidades dos atletas após o fim da carreira esportiva.
22: Termina agora o Jornal Câmara dos Deputados, produzido pela Rádio Câmara, com trabalhos técnicos de Wellington Teles, apresentação de Márcio Aquilissardi e Tércia Guimarães. Boa noite para você.
21: A Voz do Brasil volta na segunda-feira. Boa noite e bom final de semana.
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0: 10 e 2.
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3: É, meu povo, tô de volta, feliz da vida em saber que você escolheu aqui a nossa rádio pra te fazer companhia nesta segundona, hein? Semana tá começando, tenho certeza absoluta que vai ser pra você uma semana incrível. Acredite e faça, faça acontecer, hein? Vamos de música com Lucas Luco.
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0: Pelo amor de Deus, é Jorge Mateus e o lance individual para fechar a nossa primeira hora. Antes teve Enzo Rabelo, o garotão Enzo Rabelo aí, também teve Marcos e Belucci. E a gente abriu a sequência com o Lucas Luco. Play Sertanejo tá demais, hein, gente? Que programação gostosa, hein? Teve Rio Negro e Solimões, teve Henrique e Juliano nessa hora, teve Chitãozinho e Chororó com Traia Véia. A nata da música sertaneja passa por aqui, levando sempre o que há de melhor do cenário sertanejo. Na próxima hora vai ter Simone Mendes, tem também o Panda, tem Fiduma e Jeca, tem aí o som do Kaique e o Felipe, tem Fernando Sorocaba, só a nata da música sertaneja. Na Super Segunda, aqui da sua rádio,
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3: 10 e 15.
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0: Olha, a Simone Mendes, ela mesma, nossa coleguinha, ela lançou em abril do ano passado a música Saudade Proibida, que faz parte do DVD Cantando Sua História 2. Essa música, ela fala sobre uma relação que chegou ao fim, mas que continuará presente na memória.
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0: Life do Mangeca aqui no Play Sertanejo também teve Panda. Essa é uma das minhas preferidas, hein? Porcelanato, ele regravou essa música aí. Ficou top, hein? Também teve Gustavinho Mioto e a gente abriu a segunda hora de hoje com a Simone Mendes. Play Sertanejo, o melhor da música sertaneja para você curtir na sua rádio favorita. Uma boa semana para você, hein?
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2: Dez e vinte e nove.
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0: Seguimos com mais músicas aqui na segunda-feira mais sertaneja do seu rádio. É hora de curtir o som de Diego e Arnaldo, hein, gente? Essa moda é bem legal, ela faz parte do projeto Natora 10 Anos. É, a moda chama-se Vai Cair Água. A participação é de Zé Neto e Cristiano.
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0: Felipe Rodrigo aqui no Play, a melhor programação sertaneja do rádio pra você curtir. Na segunda-feira mais feliz é o Brasil todo com a gente. Antes teve Paulo e Natan, com a participação de Hugo e Guilherme. Ainda teve Michel Teló. Essa música é linda, hein? O tempo não espera ninguém. Um mantra. Essa música foi lançada durante a pandemia e realmente é uma reflexão através de música. E abrimos a sequência com o Diego e Arnaldo, com Zé Neto e Cristiano. Play Sertanejo volta já com você.
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3: 10h42.
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0: Brasil todo com a gente, hein? Obrigado pelo carinho da sua audiência, o carinho da amizade. Seguimos com mais músicas. Olha, o Hugo Henrique, ele lançou em 2024 a Sofrência Dia 1, com a participação de Murilo Huff. Essa música, ela faz parte do projeto Sonho, que também trouxe as participações de Léo Foguete, Simone Mendes e Israel e Rodolfo.
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2: Kaique Felipe com Luan Santana, também na Issa. Participação de Dailara e Mariana Fagundes. Geninho com Mariana Fagundes, espião todo tatuado. Essa, o Brasil tá cantando, tá dançando com o MC Pião e a Mariana Fagundes, né? Ainda teve Atriz Demais, na voz de Bruno Rosa e Murilo Rufi. E abrimos a sequência com Hugo Henrique. Esse é o Play Sertanejo, hein? Junto com você aí no trabalho, no seu carro, você que dá carona pra gente. Obrigado, hein? Obrigado pela amizade.
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5: 10:56.
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2: Já de volta mais moda sertaneja. Brasil todo com a gente. Quem canta agora é Bruno Marrone.

0: Leite e Romário, junto com Zé Neto e Cristiano, pra fechar a edição de hoje, hein? Não, não namora. Zé Neto e Cristiano cantou também Você Beberia ou Não Beberia? Também teve Fernanda e Sorocaba com Murilo Huff, a Patrícia e Manuela. E abrimos a sequência com o Bruno Marrone. E assim, a gente fecha a edição de hoje, segunda-feira. Aquele abraço especial pra você que esteve comigo. Uma excelente semana. E amanhã é terça e eu vou estar por aqui juntinho de você. Até lá.
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3: 11:11.
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1: Vai ter aquela choradinha, vai. Essa é doída, hein? É, Caetano.

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1: Que beleza, hein, Vete?
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1: Dá pra sacudir nessa?
2: Se dá.
1: Oi, Vete. Tá com medo de mim, é?
2: Medo não, mas esse seu zoinho, né?
1: Ah. Tá

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1: Meia-noite 46.
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0: 4:18.
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0: 4:46.
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0: FM 5:11.
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0: Creio em Deus Pai Todo-Poderoso, Criador do céu e da terra, e em Jesus Cristo, seu único Filho, nosso Senhor, que foi concebido pelo poder do Espírito Santo, nasceu da Virgem Maria, padeceu sob Pôncio Pilatos, foi crucificado, morto e sepultado, desceu à mansão dos mortos, ressuscitou ao terceiro dia, subiu aos céus, está sentado à direita de Deus Pai Todo-Poderoso, donde há de vir a julgar os vivos e os mortos. Creio no Espírito Santo, na Santa Igreja Católica, na comunhão dos santos, na remissão dos pecados, na ressurreição da carne, na vida eterna. Amém. Ave Maria, cheia de graça, o Senhor é convosco. Bendita sois vós entre as mulheres, e bendito é o fruto do vosso ventre, Jesus. Santa Maria, Mãe de Deus, rogai por nós, pecadores, agora e na hora de nossa morte. Amém.
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10: Vamos lá, meu povo, bom dia. E aí, Darcy? Meu amigo Chuchu, bom dia. O Edson. Bom dia, Edson. Como é que tamo ali? Paulo Alves também já largou nós no chão ali. Um abraço aí, Paulo Alves.
11: Bom dia,
10: Pia. Bom dia, Piazão.
11: Escutando o teu programa
10: aqui. Tá aí, deixa eu ver. Valeu, Jocene, velho. Um abraço, guri. Também já tá na audiência do programa. 6h07 da manhã já. Daqui a pouquinho é meio-dia também, né? Sadir Rondão. Bom dia, Dona Salete Yutsoff. Bom dia. Bom dia, Márcio Manfredini. Até o Ivo Aguiar já acordou hoje. Os caras acordam cedo, hein? Agora botei fé. Carlos Toscan, bom dia. Tatinho, bom dia. 6h08 da manhã, já 6h08 agora. 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Bom dia, seu Orli Pereira. 6:10 da manhã. Um abraço ali, viu, senhor Orli? Já é terça-feira, gente. 25 de agosto. Já pensou? O mês quase acabando.

0: 6h12 da manhã já, 6h12 da manhã. É.
1: Fica um rastro.
0: Agora não sei se vai chover. Não sei se vai chover. Ontem deu umas garoinhas de noite, né? Seu Joel Viana, bom dia. Bom dia, Rubens Andrade também. Tá no programa aí. Mas arrobão, velho. Um abraço aí, Rubens. Tudo de bom pra você. 6h13 da manhã. Bom dia. Já. Bom dia. Vamos acordar? Vamos despertar? Ô Padilha, já chegou aí, Padilha, não? 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Bom dia, seu Vomir Silva. Bem, já tá acordado ali? Um abraço para vocês aí. 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
6: 6:25 da madrugada. 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Avenida Iguaçu, do ladinho da praça, em Nova Esperança do Sudoeste. 6:27, bom dia, Zé Amâncio. Mas olha, piá, vamos matear então, né, guri? Um abraço ali. Pro Zé Amâncio, que já tá mateando. Quase secou meio poço d'água já.
7: Bom dia, minha querida Rádio Independência de Salto do Lontra. Hoje o meu irmão Silvio Bieschi aí, está de aniversário.
6: Silvio Bieschi. Tá
7: com uma bem gaúcha para ele. Desejo toda a felicidade do mundo. Sua irmã e família aqui de Joinville, Santa Catarina. Selma Dolinski, bom dia.
6: Valeu, dona Selma. E parabéns aí pro nosso amigo Silvio Bieschi, que tá ouvindo o programa. Felicidades, viu, Silvio? Que Deus abençoe aí. O Vande Martins, bom dia. O Rudimar, o Garotão, também já tá ouvindo o programa. O Thiago, do Varja Alegre, bom dia. O Varja Alegre aí, o pessoal escuta o programa, né, Thiago? Thiago Poçan também. Alcides Alves, Rovenão, bom dia. Bom dia pro Chacho, pro Darcy. O Hilário e a Zurmíria também, bom dia. Bom dia pro Pedrão, Dona Íria, bom dia. São Domingos. Um abraço para todos vocês aí que estão acordados já. Olha, até o Bastião já acordou.
8: Bom dia, dia, Bastião. Roda aí para nós, Cláudio. Enjoei de comer, agora vou comer sapo.
6: Nossa.
8: Beleza, amigo?
6: Comer sapo, Bastião. Comer sapo.
9: Opa!
6: Ô, Mitrote!
9: Bom trabalho aí, né?
6: Bom trabalho para nós.
9: Deus abençoe.
6: É.
9: Meu pobre, mas tu tá saindo cedo, né?
6: Barbaridade.
9: Tá, os pedreiros, tem pedreiro que sai cedo do serviço, mas você tá ganhando.
6: Meu Deus.
9: Ontem começou o programa 4h50, 5h10 foi embora.
6: Não é capaz.
9: Tá louco. Vamos, Clóvis.
6: Vamos de novo. Né? Vamos de novo, meu guri.
9: Toca uma moda pra nós ali, bugilzão aí. Tá bom? Um abraço.
6: Valeu, Pia. Tocar aqui do Baitaco uma diferenciada aqui pra vocês, que regravou. O Baitaco tá regravando as músicas, né? Será que acabou o repertório do Baitaco? É que tinha o Fundo da Grota ali, terminou o Fundo da Grota, você foi o homem, né?
10: Bom dia!
6: Bom dia!
10: Bom dia!
6: Bom dia!
10: Tudo certinho? Mas tudo 100%,
6: cara? Graças a Deus!
10: Deus do livro, né?
6: Meu Deus do
10: céu! Só tomar um golinho de café e pautora, né? Comer alguma coisa, nada! Você é doido! Show de bola, tava, Crocs.
6: Não deu mais fome, Deja? Mas o Deja tá comendo pouco. Comendo pouco, Deja. Bolhão revirado cedo, Deja, com ovão frito. O Daniel Jumes, tá acordado já, Daniel? Parabéns pra ti, tá de aniversário. Eu não sei se o Deja, o Piazão lá não tá de aniversário, será o Adriano? O Adriano acho que tá de aniversário. Mas é mentira, me fofocaram aí, acho que é mentira. Bom dia, Tavares. O Levino ontem foi pra casa cedo ou foi mais tarde? O Levino tá louco, né, Pia? O Silvio Piran, família Piran, hein? Um abraço. Silvio também tá de aniversário hoje. Parabéns aí, Silvião. Tá de aniversário hoje o bicho velho. E o nosso amigo Silvio Bieschi, né? Aizá, Silvio Bieschi. Felicidades, guri. 6h31 da madrugada. Olha, Luiz Henrique Mijos apareceu. Bom dia, Luiz! Como é que tamo, homem? Aqui tá tudo parei, homem. Tudo certinho. Um abraço pro Luiz Dalbosco, o Dirceu Dalbosco também. Bom dia!

0: 6h37, tá aí o Baitacão, Lezeto.
1: Bom dia, bom dia, bom, bom dia. Tudo certo? Lex, tudo
0: opa!
1: Certo, viu? Estamos de pé escutando o meu irmão. Mas o resto
0: sei
1: o
0: não.
1: Povo se manifesta, né?
0: Sei não, hein, Cid.
1: Bem devagar. Vira o meu sumiu também, né? Viu? Manda uma música boa aí. Mano Lima, espantando o baguato. Beleza? Um abraço, bom dia.
0: Pois é, Sidney, o Biro faz uns 60 dias que não dá notícia. Eu não sei se ele não foi viajar pro Rio Grande. Ele falou que ia pra lá. Há uns parentes no Rio Grande lá. Aham. Dia seu Cláudio Migão, também tá acordado já.
2: Bom dia, Clóvis.
0: Bom dia.
2: Tudo bem? Aqui é Sandrina Fátima Faust. Eu ia homenagear meu esposo, Osir Correia, minha filha Nayara Cristina, que estão de aniversário hoje, com a próxima música do programa, e dizer que eu amo muito eles. Um abraço, tudo de bom.
0: Valeu, bom dia, parabéns aí para os familiares aí, tá? Parabéns para você que está de aniversário hoje, terça-feira, dia 25 de agosto. Vamos, né, Guilherme? Já amanheceu o dia, mas eu achei que tinha clareado o dia, mas é as tuas luzes ali, Guilherme. O Guilherme tem umas luzes lá... que ele comprou lá em Estados Unidos, lá, Texas, da NASA. É que eles não usaram mais nos foguetes lá, daí o Guilherme comprou. Eles botaram em leilão lá, o Guilherme arrematou. Se acender a luz meio forte ali, gente,

Sim, fazer uma rifa. Falar com o Bilad lá, que é mais vizinho dele lá. O Bilad também sumiu, homem. O Bilad foi viajar pra Francisco Beltrão. Foi lá pra Francisco Beltrão. 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Bom dia, Dona Angélica. Bom dia, Rodrigo Oliveira de Nova Prata do Iguaçu. Como é que estamos ali? Bom dia. 6h43 da madrugada agora. Tem umas nuvens no céu aí, gente. Mas o tempo é pra dar uma virada mesmo final de semana, né? Mas se tudo mudar, não sei não, hein? Pode dar uma garoa.

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1: 6h48 da manhã. 6h48 da manhã já. Bom dia, Marildo. Bom dia, Delis. Bom dia, Henrique. Bom dia, Murilo. Já estão acordados lá, viu? Bom dia, Alemão. Bom dia, Dona Dalva. O Henrique é pula cedo, bicho velho, né? Dionei Pereira, bom dia. Aizade, Dionei, vem. Lauria, Dona Negra, bom dia. O Jairão dos Adubos aí. O Leandro Neis, bom dia. Será que o vizinho já acordou, Leandro? Acordou, né? Nosso amigo André. O André já acordou, pia. Ele bebe uns cafezinhos cedo ali e vai trabalhar, né? Nosso amigo André. 6h48 da madrugada agora, 6h48. 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
2: Bom dia.
1: Bom dia.
2: O Antônio de Nova Esperança.
1: Como é que tá?
2: Estamos preparando o chimarrão aí, ouvindo o programa.
1: É coisa boa, hein, guri.
2: Um bom dia para vocês todos aí.
1: Amém. Para nós todos aí. Um abraço, meu guri. Tudo de bom aí. Bom dia, Vilmar Santos. O Paulo Sérgio de Souza também. Dona Lúcia Luktenberg. Dona Lúcia e o Zé, bom dia. Madalena e o Jair. Vizinha ali do Nédio, do Chacho. Tem o Chacho da Linha Gonçalves. Tem o Chacho operador de máquinas. Dei meio vizinho ali do Neudir Camini, né? Agora tá forgado já o Neudir, né? Acordando mais tarde. Bate o sol ali, ele dá uma acordada. Eva Pinheiro Cates também. Claudir, bom dia. Cirleia Ruda. Evanilda Bonetti. Jair Padilha, lá de Dois Vizinhos. Bom dia pro Eterson também. Lá de Dois Vizinhos, pessoal da pintura. A Ivonete Petroski também. Joraci Roveda. Dirceu Alves, Santa Isabel. João Mesomo. Thiago Lemes também. Um abraço para toda a equipe Z3, Thiago do bairro São Francisco, o Antoniotti, o Antônio Bruder, Ivonete Soares e também Dona Nadir Beckenbrock, acompanhando aí também o nosso café e viola.
3: Bom dia, Clóvis. É o Nego do Vila Nova.
1: O Nego!
3: Para nós escutar a mentira desses loucos.
1: Meu, nós estamos... Nego do céu, nós estamos pego da agora pra frente. E agora tem uns negócios aí que é complicado. É. Bem complicado essas musiquinhas ali. Umas músicas que atingem direto ali os fiasquentos, né? Porque tão fiasquento, meu Deus do céu, gente, que fiasqueira, meu Deus do céu. Se você acompanhar ali os debates, que fiasqueira. Eles não têm um projeto, não têm uma coisa boa. Só fica atacando um outro. Você não sei o quê, você não sei o quê, você não sei o quê. É uma fiasqueira danada. Que vergonha, tô com vergonha de vocês, viu, candidatos? Eu já tô com vergonha. Uhum. Tô morrendo de vergonha. Que fiasqueira. Barbaridade. Ô, Valmir dos Reis, Cleitiano, bom dia. Bom dia, Júnior. Bom dia, Carmélia. Bom dia, Sérgio Alérico, Gabriel, família. Ô, Gaiola, tu dá uma passadinha ali no Miguel. Dá uma passadinha no Miguel. Miguel Antunes, meu parente lá. Pra ver se tá tudo certo, porque não deu uma notícia. Ô, André, bom dia. Já tá na peleia, bicho, velho. Olha, o André, abre cedo o estabelecimento lá, né? Pessoal da Caminho e Madeiras aí. Mas é um fera esse André. Não, chega cedo no serviço. Uhum. 6h53 já.

0: 6h56 da manhã, o Vieira e Vieirinha, Mineiro Caçador. 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Confira lá o nosso portal aí de notícias de informações. 6h59, daqui a pouquinho já tem o Homem à Terra aqui na Independência.
1: O Baitacão não quer mais queimar os neurônios pra compor música, quase. Daí tava gravando tudo os outros, né?
0: É claro, exatamente. Ô Leandro Paludo, bom dia, Leandro Paludo. O pessoal já tá recebendo o trigo, né, Leandro? Manda um áudio ali pra nós, ali, Leandro. O pessoal tá recebendo trigo. E tem o melhor calcário do sul do mundo, né, Pia? Valdir Fraveto aí, o Gibra também, bom dia. O Chacho, o Bilad sumiu. Não se ouve falar no Bilad, Pia. É que esfriou. Eu não queria contar, mas é que esfriou, né? Tem medo do frio, Pia. Muito medo do frio.

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2: Bora, 7:06. Bom dia, seu Mário Mazurek. Um abraço, guri. Valeu, gente. Daqui a pouquinho tem o Homem e a Terra no oferecimento da Copacol. Um ótimo dia. Uma terça-feira abençoada aí pra todo mundo. Tchau.

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7: Olá, meu amigo, minha amiga, tudo certinho por aí, tudo na paz? Tudo certo? Que beleza, né? Por aqui também segue tudo tranquilo, graças a Deus, né? Por isso estamos chegando mais uma vez na sua casa e no seu trabalho, trazendo para você, para todos que estão por aí, uma nova edição do programa O Homem e a Terra, Serviço de Comunicação, do IDR Paraná, que é o Instituto de Desenvolvimento Rural do Paraná, e a Par Emater. Aqui na produção e apresentação estou eu, Amarildo Alba, conversando com você nesta terça-feira de Lua Crescente, 25 de agosto de 2026. Dia do Soldado, Dia do Feirante, Dia Nacional da Educação Infantil também. Bom, e na próxima semana, né, nos dias 2, 3 e 4, já falamos aqui, né, já contamos para você, acontece em Foz do Iguaçu o IFC Brasil 2026, que é o International Fish Congress, um dos maiores eventos técnicos da cadeia do pescado de toda a América Latina, né? Então, para você que não decidiu se participa ou não participa, o médico veterinário, o Altemir Gregolin, organizador, né, do congresso, tem um recado. Ele explica aí por que você não pode perder este evento de jeito nenhum.
8: Hoje, o produtor sabe muito bem que o mundo muda a cada dia. O mercado muda, as tecnologias mudam e você tem que estar permanentemente aprendendo, estudando, conhecendo. E o IFC Brasil é uma grande oportunidade de conhecer, de melhorar o conhecimento, de ter contato com as novas tecnologias, novos conteúdos, de conversar com as pessoas de outras regiões, de conhecer outras experiências. Então, realmente, é um evento muito rico. O produtor aprende muito, conhece muito, faz negócios e, por isso, não pode perder.
7: Bom, perguntamos para o Altemir também como você, né, produtor interessado, pode participar deste IFC Brasil.
8: Importante, se ele puder fazer a inscrição antes, ele pode entrar no site ifcbrasil.com.br e aí é fácil fazer a inscrição. Ele tem que ter o CAD Pro, o Cadastro de Produtor Rural, né? Ou então ele pode fazer via cooperativa, ou mesmo no momento em que chegar no evento, também tem uma secretaria para fazer o seu credenciamento. Mas se ele fizer antes, ele já chega, o crachá vai estar pronto, facilita bastante a vida dele também.
7: Como já dissemos, o IFC Brasil International Fish Congress acontece agora, nesta próxima semana, né? Quarta, quinta e sexta, 2, 3 e 4 de agosto, em Foz do Iguaçu. O endereço certinho do evento, né? Você que ficou interessado pode conseguir acessando o site. Anote aí o site do evento, que é www.ifcbrasil, escreve tudo junto, né? ifcbrasil.com.br. Bom, e outro evento técnico importante envolvendo a cadeia produtiva do peixe acontece agora, nesta próxima sexta-feira, dia 28, em Maripá, ali na região de Toledo, né? É o 23º Seminário Estadual de Piscicultura, que pela manhã, né, terá três palestras aí bem interessantes. Anote! A primeira delas, sobre como calcular o custo de produção da tilápia. A segunda, sobre linhas de crédito que podem ser acessadas aí pelo produtor que já está na atividade, né? E também por aquele que busca investir na criação de tilápias. E a terceira palestra, também última, sobre a importância da união, né, para a sustentação aí dos negócios da agricultura familiar. Bom, isso que falamos, essa parte teórica, né, acontece pela manhã e depois do almoço, né, que vai ter lá, os participantes poderão visitar ainda a Feira da Aquicultura e Negócios, né, que acontece no Centro de Eventos da cidade de Maripá. Então você que ficou interessado em participar, pode conseguir mais informação, também fazer a sua inscrição, né, que é preciso que você faça antes essa inscrição, se queira participar, você pode fazer tudo isso ligando para o telefone da Daiane Lenz, telefone e WhatsApp, né, que é 41, o código DDD e o número 992894031. Repito, 41, o DDD e o número 992894031. Destacando de novo, né? Para participar, preciso fazer a inscrição antes, ligando para este número que acabamos de passar para você. E agora, né, a gente chama aqui a participação de Edemar Gervásio, analista de mercado lá do Departamento de Economia Rural da Secretaria da Agricultura. Ele que tem informação, né, sobre o andamento da colheita do milho safrinha aqui no nosso estado e também sobre a situação de mercado deste mesmo produto. Então, o áudio que vamos apresentar, ele gravou na última sexta-feira, levando em conta dados do Boletim de Conjuntura Agropecuária que o próprio Deral publicou na quinta-feira, 20 de agosto. Vamos ouvir.
9: A colheita da segunda safra de milho avança rapidamente no estado do Paraná e já chegou a 73% da área plantada. Dos 2,9 milhões de hectares cultivados nesse ciclo, cerca de 3/4 já foram colhidos. Na semana passada, esse percentual de colheita era de 60%, ou seja, a colheita avançou 13 pontos percentuais em apenas uma semana. Mesmo com as condições climáticas oscilantes e as chuvas dificultando os trabalhos em algumas regiões, o ritmo de colheita permanece forte. Com o avanço dos trabalhos, aumenta também a disponibilidade de milho no mercado paranaense. E mesmo com esse aumento de oferta, os preços permanecem firmes no estado do Paraná. A saca de 60 quilos está cotada em média um pouco acima de R$ 56,00, um valor em torno de 7,8% maior que a média do mês de julho. Agora, com a colheita se aproximando da reta final, o comportamento da oferta e dos preços será um dos principais pontos de atenção para o mercado de milho no Paraná.
7: E aí, né, segundo o Edmar Gervásio, ainda temos mais ou menos 25% da área plantada com milho safrinha aqui no nosso estado para ser colhida, né? Então vamos ver agora com o meteorologista Paulo Bavieri, lá do CIMEPAR, se o tempo, né, deve ou não colaborar com esse trabalho dos produtores durante esta semana, durante esses próximos 4 dias, pelo menos. Vamos ouvir.
10: As condições do tempo mudam em todo o estado, deveremos ter o ingresso de umidade vindas do norte do país, faz com que áreas de estabilidade se desenvolvam ao longo da terça-feira, principalmente a partir do período da tarde. Deveremos ter, entre as regiões noroeste, norte e também no oeste, pancadas de chuvas isoladas, e essas chuvas deverão avançar para as demais regiões ao longo da tarde e à noite. São chuvas que não devem ser generalizadas, e sim de formas isoladas que ocorrem ao longo da terça-feira. Na quarta-feira, as condições permanece de tempo instável nas regiões paranaenses, as chuvas seguem sendo de formas isoladas e com temperaturas em torno da casa dos 20, 22 graus nas regiões leste, Campos Gerais, região sul do estado, enquanto nas regiões mais ao norte as temperaturas ficam na casa dos 26 graus no período da tarde. Já para a quinta-feira, a estabilidade volta a predominar com maior intensidade, principalmente nas regiões oeste, noroeste e norte do Paraná, onde o sol predomina desde as primeiras horas do dia, fazendo com que as temperaturas se elevam, deverão chegar no período da tarde à casa dos 28, 29 graus. Já na região leste, região dos Campos Gerais, norte pioneiro, no período da tarde não se descarta ainda algumas chuvas bem localizadas, mas não são chuvas significativas que deverão ser registradas. Nesses setores, as temperaturas ficam na casa dos 24, 25 graus no período da tarde. Na sexta-feira, a estabilidade, o sol predomina com maior intensidade em todas as regiões paranaenses e a tarde será bastante abafada em todo o estado, com os termômetros variando entre 30 e 35 graus.
7: Com esta participação do Paulo Barbieri, lá do CIMEPAR, vamos terminando, né, nosso trabalho de hoje, desejando a todos vocês uma ótima terça-feira e até amanhã, tá certo? Quando estaremos aqui de volta, né, para conversar com você, trazer para você, aí para sua família também, mais uma nova edição do programa O Homem e a Terra. Forte abraço para todo mundo, fiquem com Deus e até lá!
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6: Olá, tudo bem? Bom dia, são 7 horas e 31 minutos, hora oficial do Brasil, 7h31, manhã de terça-feira, 25 de agosto. O sol está querendo dar o ar da graça, mas o céu ainda com bastante nuvens no começo da manhã, temperatura amena, friozinho mais uma vez aqui no sudoeste paranaense. E nós estamos chegando para ficar junto com cada um de vocês até às 8 horas, trazendo, como sempre, muita informação, muita notícia aos nossos ouvintes.
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6: Hoje no Jornal da Manhã nós vamos conversar com o Valmir Chaves, que é socorrista e instrutor do Serviço de Atendimento Móvel de Urgência, o SAMU 192. Muitas informações, orientações importantes para você, ouvinte, em relação ao SAMU, aqui no Jornal da Manhã, nossa pauta de entrevistas de hoje.
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6: Muito bem, por telefone nós vamos conversar então com o Valmir Chaves, como a gente já citou, ele é socorrista e também instrutor do SAMU. Está em Pato Branco e ao vivo conversa com a gente agora por telefone. Valmir, seja bem-vindo ao Jornal da Manhã, bom dia.
7: Bom dia, Wesley, e aos ouvintes do Jornal da Manhã. Uma alegria para nós do SAMU estar aí mais uma vez conversando, batendo um papo com a população.
6: Muito bem. Valmir, como que é o dia a dia do pessoal aí do SAMU? Como que é o trabalho diário?
7: Então, nossas equipes, elas estão... A gente costuma dizer que nós somos um trabalho que não para, né? É 24 horas, é nossa central de regulação, nossas equipes de intervenção no dia a dia. Então, a gente está à disposição da população. São plantões de 12 horas, costumamos dizer que o socorrista ele tem horário para iniciar o plantão, mas para sair a gente nunca sabe, né? Porque a emergência ela acontece, ela está sujeita a acontecer a qualquer momento. Então é uma rotina cansativa, né? Mas muito produtiva para todos nós, né? Porque a gente sai de casa para fazer o nosso melhor e atender a nossa população da melhor forma possível.
6: Sem dúvida. E aqui na nossa região, no sudoeste do Paraná, como que é composto, formado? Como que é a estrutura do SAMU, as bases, enfim, como que é essa questão?
7: Nós somos um consórcio, né, de 42 municípios aqui no sudoeste, né, inserido com a Central de Regulação em Pato Branco. Estamos nesses 42 municípios, presente em 14 municípios, né, com 14 bases. A nossa base mais nova, recente aqui, a gente diz... é Salto do Lontra, nossa Bravo 16. E a gente está espalhado nesse contexto aí para atender uma população em torno de 680 mil habitantes e mais o pessoal que transita pelo sudoeste, né? Então é uma abrangência grande, a gente começa na fronteira e termina no horizonte, começa lá em Planalto, Capanema e chegamos até Palmas. É com essa cobertura aí para a população do sudoeste do Paraná.
6: São quantas pessoas mais ou menos na equipe do SAMU aqui na nossa região, em relação a viaturas, ambulâncias, enfim, para poder atender todo esse contingente, todos esses municípios que estão, todos eles cobertos pelo SAMU, né?
7: Exatamente. Nosso time hoje gira em torno de mais de 400 funcionários, né, o SAMU Sudoeste. E aí nós temos espalhado, né, nos 42 municípios com o suporte avançado e o suporte básico. Suporte avançado, ele está presente em Pato Branco. Suporte avançado temos em Francisco Beltrão, Realeza, com suporte avançado também. Estamos em teste em dois vizinhos, né? No período do dia, com 12 horas, com suporte avançado, e Chopinzinho, 24 horas, suporte avançado. Demais bases nossas, como Ampere, Santo Antônio, Planalto, Salto do Lontra, dois vizinhos, Itapejara, Coronel, Mangueirinha, Clevelândia, Palmas, todas com cobertura de suporte básico.
6: Equipes todas formadas por médicos, enfermeiros, técnicos de enfermagem, também o pessoal do administrativo, realmente é uma grande equipe no dia a dia, então.
7: Nós somos um time muito grande, né? Nosso suporte básico, ele é composto por um condutor socorrista e uma técnica de enfermagem. Nas unidades que nós temos o suporte, nos municípios que temos suporte avançado, aí a gente consta com um condutor socorrista, um enfermeiro e um médico. E mais a nossa central de regulação também, que não para, 24 horas antenado, e aí o administrativo de segunda a sexta também fazendo esse trabalho junto com as demais coordenações.
6: Uma questão importante para a gente destacar também do trabalho do SAMU, que não é apenas o foco, claro, principal são as ocorrências, atendimento a vítimas, salvar vidas, essa questão toda, mas também tem essa parte da orientação, das conscientizações, de campanhas e de cursos, porque eu particularmente já estive presente em momentos em que o SAMU está oferecendo capacitação, por exemplo, para professores, para equipes de saúde dos municípios. Então tem-se esse lado também desse trabalho por parte do SAMU.
7: Exatamente, o SAMU Sudoeste, ele conta com o Núcleo de Educação, né, o NEP, que está presente na formação de novos colaboradores, na formação, instrução para a comunidade no geral, seja para o município, para a galera da saúde, os professores. Tivemos recentemente no município de Salto do Lontra, vale ressaltar e agradecer o convite da Secretaria de Educação, ministrando um treinamento para toda a rede municipal escolar aí de Salto do Lontra, com a Lei Lucas. E o objetivo, sim, é estar levando a orientação, levando informação para a população, porque quanto menos ocorrências tiver, melhor para todo mundo, né?
6: Sem dúvida. Vamos ver quais são as principais ou a principal ocorrência que o SAMU atende no dia a dia.
7: Poderia afirmar que o nosso carro-chefe são as ocorrências clínicas, né? Domiciliar. É o atendimento onde o SAMU chega na porta da casa do residente, do nossa população, né? Aí na residencial. Os traumas a gente tem um número elevado também, tem crescido bastante, mas ainda o maior atendimento ele acontece dentro da residência, né, da população no sudoeste no geral.
6: E em relação a esse atendimento, para quem está nos ouvindo agora, uma informação sempre muito importante, essa orientação para quem nos ouve. Quando tiver qualquer tipo de situação, quando que e como que deve acionar o SAMU?
7: Boa pergunta, Wesley. A população, por vezes, tem essa dificuldade, né, de saber o momento certo de fazer o acionamento do serviço. Recentemente, a gente disponibiliza para a população um plano B para acionamento do serviço. Então, aconteceu uma emergência, aquela dor no peito, por exemplo, está sentindo, insire 192, faz a ligação via 192, que é muito importante que a nossa central de regulação vai trabalhar toda a rede de atenção de urgência e emergência do Sudoeste. Então, assim, que muitas vezes a população não entende que o chegar, o levar para o pronto atendimento, para o hospital, por meios próprios, por vezes vai ser atendido na recepção, né? Uma vez que insira nossa central de regulação e que aconteça o despacho da ambulância, esse doente ele vai ser atendido pela emergência, né, do pronto atendimento, do hospital que seja. Então é importante que a população tenha esse entendimento que inserir 192 em qualquer situação de urgência, emergência, faz toda a diferença, a rede toda trabalha. Então, recentemente a gente trouxe um plano B para acionamento. Havia muita dificuldade por questões de três dígitos, né? Não 192 somente, 190, 193, a dificuldade da população fazer o acionamento. Então, o SAMU Sudoeste ele foi o primeiro...

0: do Salto do Lontra, de Nova Prata, da região aqui de todo o Sudoeste. E detalhe, vou estar mandando a localização exata da onde o solicitante está no momento. Então é importante que a população tenha essa ferramenta, né, Wesley? Não só a via 192, mas sim o aplicativo Ligue 192 VoIP, que vai fazer toda a diferença.
1: Muito bem, olha, pode baixar, você que ainda não tem no seu celular, pode baixar aí o aplicativo Ligue 192 VoIP. Você vai ter também essa ferramenta, esse canal direto com o SAMU para quando necessário aí fazer o acionamento. Valmir, explica para a gente quando que o SAMU pode e deve ser chamado e quando, quais tipos de situações que também não é necessário que seja exatamente, especificamente o SAMU, porque tem-se essa diferença também, não é mesmo?
0: Exatamente, por vezes recebe nossa central de regulação recebe muitos chamados que são mais orientações, né, e não em si um atendimento que a população precisa. Então aconteceu um trauma, um acidente, uma queda residencial, enfim, são situações que são inserida o serviço 192 de imediato. A dor no peito, como eu mencionei lá atrás, no início da nossa conversa, é uma situação que necessita de ser inserido o atendimento de urgência e emergência. Então, traumas, acidente, choque, afogamento, engasgo, são situações que realmente precisa da urgência e emergência. Então, nessas situações, a orientação é que ligue o 192. No geral, a gente costuma dizer, Wesley, que qualquer dúvida, nós temos dois médicos, né? A gente costuma dizer, escuta permanente e qualificada 24 horas. Então, tô na dúvida, faço a ligação para o 92, converso com o médico regulador e peço qual orientação a ser tomada na sequência. Mas reforçando, situações como quedas, traumas, acidentes de trabalho, aquela dor no peito, são situações que eu posso inserir um 92 que eu vou ter esse respaldo e vou ter o atendimento de imediato.
1: E quais tipos de ocorrências que são, às vezes, ocorre o chamado, mas que não necessariamente é algo que seja para o SAMU?
0: Por incrível que pareça, pode parecer estranho, mas a gente tem, por vezes, alguns acionamentos, por exemplo, uma dor no dente, né? A gente já teve relatos, né? Ou você chega na residência lá, a população, o doente já está lá na calçada aguardando com a bolsa, porque ele tem o entendimento que uma vez que ele acione o serviço, ele vai ser atendido de imediato e acaba tirando, né, a equipe que vai deslocar para uma situação de uma dor de dente, por exemplo. Faz com que talvez no outro lado da cidade está acontecendo uma emergência e a nossa equipe está em função em atendimento daquilo que realmente não era uma emergência. Então, tomar cuidado, né? A população sempre está atenta em que situações que devem chamar o serviço de 192 para que a população faça uso do serviço de forma correta e adequada, né?
1: Sem dúvida. Valmir, é importante a gente orientar também as pessoas, porque, claro que, dependendo da situação, as pessoas ficam nervosas, ficam agitadas e tem-se toda essa situação. Mas, para quem vai acionar o SAMU, uma das questões primordiais é manter a calma e seguir também as orientações que vão sendo repassadas no momento da ligação, até que a equipe está se deslocando, porque em algumas questões, em algumas situações, segundos, minutos fazem toda a diferença. Então, eu gostaria que você falasse um pouquinho da orientação no sentido de quem vai estar na ponta da linha fazendo esse acionamento.
0: Exatamente, é importante que a população tenha em mente que o acionamento, a gente costuma dizer que o atendimento começa a partir do acionamento do serviço. Então, o primeiro momento, a pessoa precisa manter calma. É fácil para nós, numa teoria, passar a falar de autocontrole, mas é importante nesse primeiro momento, nós falamos de uma extensão territorial, né, grande do Sudoeste. Então, eu preciso, nesse primeiro momento, a pessoa que vai ligar para o SAMU, ela se identifique, fale o teu nome, fale a cidade da onde está falando, o nome da rua e, de preferência, um ponto de referência. Então, você ganha muito tempo quando eu passo essas informações iniciais, porque a pessoa que atende, o nosso time que está aqui na central de regulação, nesse primeiro contato ali, ele precisa saber com quem ele está falando, a cidade que ele está falando e a rua. Para aí desenrolar todo o atendimento, partir para as orientações, é importante que a população aguarde na linha após esse início de atendimento para falar com o nosso médico

0: regulador, porque é o médico que vai colher mais informações e entender se há necessidade de mandar um atendimento de suporte básico ou suporte avançado, ou talvez mais forças, precise de um acionamento do bombeiro para um apoio. Então é importante que a população saiba esse passo a passo.
1: Muito bem. Outra questão que eu gostaria que você comentasse, inclusive nós estamos aí chegando já no mês de setembro. O mês de setembro tem também a campanha relacionada ao trânsito, à conscientização sobre um trânsito mais seguro. Aqui na nossa emissora, no Grupo Maria de Comunicação, a gente terá mais uma vez, assim como já foi no ano passado, a campanha Rota Consciente, que é justamente nesse sentido de a gente alertar a população, trazer informações e orientações para conscientizarmos condutores, pedestres, quem faz parte do trânsito no dia a dia, para que a gente possa ter um trânsito mais seguro e diminuir, claro, as ocorrências de acidentes. Você, no dia a dia, Valmir, que vocês que estão aí no dia a dia atendendo também esse tipo de ocorrência, que, diga-se de passagem, representa um número elevado também aqui na nossa região, no que se trata de acidentes. O que que você poderia nos falar, para quem nos ouve nesse momento, nesse aspecto de termos um trânsito mais seguro? Quais são as orientações por parte do SAMU?
0: Exatamente, Wesley. A segurança nossa, ela depende muito da nossa conduta enquanto condutor, né? Quando condutor, enquanto motorista, os números têm crescido de acidente na região do Sudoeste, principalmente nas rodovias. Não que no perímetro urbano não aconteça. E o fator distração, né? O uso do celular tem afetado muito a direção e faz com que os traumas aconteçam. Saída, os horários de pico. 7 da manhã, o pessoal está deslocando para trabalho. Então, talvez se organizar um pouquinho mais, sair um pouquinho mais cedo, horários de meio-dia também acontece muitos acidentes, muitos traumas. A gente não tem os dados aqui, mas a gente tem ciência de que tem aumentado muito, principalmente os automoto, né, na nossa região aí do Sudoeste, num geral. Salto do Lontra também tem acontecido. Os números e essa campanha que a população, que a rádio, que a comunidade tem feito de conscientizar o condutor é importante. E o SAMU é parceiro, somos parceiro para trabalhar junto, para trabalhar a prevenção. Então é importante que o condutor, ele ao sair de casa, ele coloque o cinto de segurança, ele use o capacete adequado. Nós temos crescido um número muito grande desses veículos elétricos, né, essas motos elétricas. Eu estava dias atrás aí em Salto do Lontra e eu reparei que tinha criança indo para a escola com a moto elétrica no meio da rua. Então, falta orientação talvez dos pais, da própria revendedora. A conscientização é importante. E o SAMU, mais uma vez, se coloca à disposição para trabalharmos juntos. Quanto diminuir esses números de acidente, porque o acidente muitas vezes ele leva, né, o nosso bem mais precioso, que é a vida, ou deixa sequelas que são irreversíveis.
1: Essa questão aí realmente, né? Ou acaba aí ceifando a vida de muitas pessoas, ou infelizmente sequelas, acaba. As consequências são as piores possíveis, né? Às vezes, por vezes, a pessoa acaba ficando muito tempo aí no hospital, hospitalizada, depois em casa, acamada, acaba tendo essa questão aí que envolve, acaba envolvendo diretamente toda a família também, né? Não apenas a pessoa que sofreu o acidente, mas acaba mudando toda a rotina até mesmo de uma família, né, Valmir?
0: Exatamente, é aquele segundo de distração que pode mudar todo o itinerário, pode mudar todos os planos da família. Então a gente orienta para que a população se conscientize que o trânsito seguro é um direito de todos, né? E é um dever de cada cidadão, o pedestre, num geral também, obedecer às leis de trânsito. É o básico que nós precisamos fazer, porque, como você falou, é uma situação que acaba destruindo as famílias, né? Nós tivemos aí final de semana que passou, um final de semana trágico aqui para o Sudoeste, com algumas percas e principalmente o fator idade, o nosso jovem, né? Ele que a gente zela tanto, que é o futuro desse país e que por vezes se acaba se envolvendo em situações de trânsito, esses traumas e, como você falou, acaba por vezes ceifando a vida e ficando a família numa situação delicada.
1: Valmir, vamos aproveitando aí mais uma vez então, só para frisar, porque é importante essa informação para os ouvintes. Tem o 192 pela ligação normal, o tradicional, mas também o aplicativo do SAMU. Então, vamos repetir: com calma mais uma vez para quem nos ouve, para que possa ter também essa ferramenta em mãos no seu celular, o aplicativo, não é mesmo?
0: Exatamente. Precisou do SAMU, você tem duas formas de acionar. Fazendo a tradicional via ligação 192, que precisa sinal de operadora. Na ausência e na dificuldade de acionamento via 192 na ligação, eu tenho o plano B, que é o aplicativo. Então, eu convido a população, o município de Salto do Lontra, para que baixe esse aplicativo. Ligue 192 VoIP. Você vai conseguir fazer essa ligação e um diferencial, enviando a sua localização exata de onde você estiver.
1: Muito bem. Valmir, obrigado pela sua participação, nos atendendo logo cedo aí para mais um dia de trabalho também e trazendo muita informação importante para os nossos ouvintes. Grupo Maria de Comunicação agradece a sua gentileza em nos atender aí e trazer as informações desde a cidade de Pato Branco. Muito obrigado, um ótimo dia e tudo de bom para todos vocês aí do SAMU.
0: Nós que agradecemos a oportunidade e a parceria com a Rádio Independência também, ao Jornal da Manhã, e se colocamos à disposição. Precisando, o SAMU 192 está à disposição. A gente, 192 é um chamado para a vida.
1: Maravilha. Muito bem, conversamos então ao vivo com o Valmir, que é socoinstrutor do SAMU 192 aqui no Sudoeste. Faltando 7 minutos para as 8 horas da manhã. Uma breve pausa e já a gente traz para você a previsão do tempo.
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10: 8:03. Bom dia pra você.

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0: Independência está no ar com você a partir de agora, aqui na 94.1, a sua rádio Independência FM. E aí, tá tudo certo? Bom demais ter a sua companhia, bom demais ter o carinho da sua audiência a partir de agora, em mais uma edição do nosso Bom Dia Independência. Amanhã de terça-feira, hoje, dia 25 de agosto de 2026. E aí, me conta, como que você está? Tá tranquilo por aí? Tá sossegado? Venceu a preguicinha básica da segundona? Chegou a terça-feira com ela, mais um dia pra gente, com certeza, fazer acontecer mais uma oportunidade que Deus está nos brindando pra gente, com certeza, construir a nossa história. Por aqui, eu, Marcelo Henrique, tô chegando feliz da vida com você.
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0: Feliz da vida que estou, e mais feliz ainda em saber que você já tá aí, ó, ligado comigo na programação da Independência, tá em casa. Bom dia para você. Boa folga, bom serviço aí na sua casa também, para você que vai fazer aquela faxina, vai deixar tudo organizado também. Afinal de contas, né, a minha amiga dona de casa sabe que o serviço de casa, como é que é? Nunca termina, né? É bem assim, mas faz parte, faz parte. Bora lá que eu quero fazer companhia para você nessa manhã de terça-feira. Para você que tá começando a sua manhã de trabalho aí na sua empresa também, no seu trabalho, bom trabalho para você, que seu dia seja abençoado, lindo, maravilhoso. Para você que tá de folga, bom descanso. Para você que tá viajando também pelas rodovias de nossa região, tudo de bom. Por aqui eu te faço companhia até as 10 horas da manhã em mais uma edição do Bom Dia Independência, levando para você tudo que é de bom aqui da nossa programação, da programação da Independência FM, que é sempre feita com muito carinho para você, ouvinte, sempre ligado aqui na programação da 94.1, ok? Combinado? Fica à vontade. Bom Dia Independência está no ar com você a partir de agora.
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0: Bora lá para nossa mensagem dessa terça-feira, hoje, dia 25 de agosto. Deixa eu falar uma coisa para você. Nem sempre aquilo que ocupa mais espaço na nossa mente merece ocupar mais espaço na nossa vida. Às vezes, uma preocupação pequena cresce porque a gente fica pensando demais nela. Sabe aquele famoso ditado de fazer tempestade em copo d'água? Às vezes é isso. Às vezes tem um probleminha tão pequeno, só que a gente começa a dar tanta atenção para aquilo, que o problema, que era pequeno ou que às vezes era quase passava despercebido, começa a ter uma proporção maior. E não é somente nos pensamentos, começa a ter uma proporção maior na nossa vida. A gente acaba emanando mais energia aquilo que não merece tanta energia. Uma crítica ganha importância porque ficamos repetindo aquilo na nossa cabeça. Um problema que ainda nem aconteceu, às vezes, começa a consumir energia de um problema real que está acontecendo. Já aconteceu isso com você? Às vezes tem coisas que nós, seres humanos, temos esse dom, né? De começar a criar hipóteses na nossa cabeça. Começa a murmurar que, olha, será que vai acontecer isso? Não, talvez vai acontecer aquilo e não sei aquilo. Quando vê, de repente, nem aconteceu nada disso. Só que a gente acaba ficando tão cansado mentalmente porque a gente depositou tanta energia em uma coisa que quase ia passar despercebido. Por isso, talvez uma boa pergunta para a gente fazer no dia de hoje seja: isso realmente merece toda a atenção que eu estou dando? Isso que está acontecendo, seja um problema, seja uma situação, merece realmente tanta energia? Pensa nisso. Existem coisas que precisam, sim, ser resolvidas. Só que também existem outras coisas que precisam apenas ser colocadas no lugar certo e no tamanho certo. Guarda isso. Nem tudo que faz barulho dentro da gente é importante. Às vezes, paz também é aprender a escolher onde colocar a nossa atenção, onde colocar a nossa energia. Portanto, deposite a sua atenção, deposite a sua energia naquilo que realmente importa hoje, agora, que é a sua vida, que é viver. Pensa nisso. E que essa mensagem faça sentido para você nessa terça-feira, tá bom? E aí, você já deu um bom dia para alguém hoje? Para você, bom dia!
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1: Guilherme Santiago e Zezé de Camargo e Luciano, pra não lembrar de mim. Rolando por aqui na programação do nosso Bom Dia Independência, fechando por aqui a nossa primeira sequência musical com você nessa manhã de terça-feira, 25 de agosto. E aí, tá tudo certo por aí? Como é que tá aí? Pegando no tranco já no seu trabalho? Ah, coisa boa, hein? Vai dar tudo certo, tudo certo. Bora lá, a temperatura nesse exato momento aqui em Salto do Lontra, na casa dos 15 graus, umidade relativa do ar em 87%. Fica à vontade para participar aqui do nosso Bom Dia Independência no 991181390. Inclusive, já convido você a participar do nosso quadro Aniversariante do Dia, que vai ao ar aqui no Bom Dia Independência, onde você tem a oportunidade de homenagear aquela pessoa que está de aniversário no dia de hoje. Já capricha aí na sua participação, 991181390. Não esqueça de, quando você for mandar aqui a sua homenagem, não esqueça de mandar o nome completo de quem está de aniversário pra gente guardar aqui na nossa lista secreta, pois toda sexta-feira tem sorteio de kit aniversariante para os aniversariantes da semana, tá bom? Participa então, 991181390. E daqui a pouquinho eu já trago por aqui as nossas primeiras previsões astrais, tudo que os astros revelam para você dos signos de Áries, Touro, Gêmeos e Câncer. 8h16.
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3: 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Com o cuidado certo, é possível passar por essa fase com mais equilíbrio, saúde e bem-estar. 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
1: Vamos lá para o nosso primeiro bloco nas previsões astrais para você de Áries, Touro, Gêmeos e Câncer. Bom dia! Áries. Arianos e arianas, hoje o dia de sucesso e saúde, com Mercúrio impulsionando sua inteligência e energia para realizar planos e ter boas ideias no trabalho. A socialização fica favorecida, trazendo novas amizades. No amor, a sintonia com a alma gêmea fica em alta, potencializando encontros e novidades sentimentais. A cor para hoje é a cor lilás. A lua favorece sua carreira, colocando você no centro das atenções e abrindo oportunidades para crescer e conquistar reconhecimento. Com Mercúrio em seu signo, sua sorte e carisma ficam em alta, trazendo boas notícias financeiras e um charme irresistível no amor. Aproveite o dia para atrair o que deseja. A cor para hoje é a cor violeta. Hoje é dia de foco na família e na rotina, Gêmeos, com Mercúrio em Virgem incentivando a organização. Novas experiências ou viagens renovam suas energias e ampliam seu círculo social. Esse é um momento especial para o amor. Novas chances de encontrar alguém que combina perfeitamente com você. A cor para hoje é a cor dourada. Câncer. Dia de comunicação afiada e charme irresistível. Seu talento para convencer no trabalho fica em alta, além de atrair boas oportunidades. Já no amor, a conversa flui e a sintonia aumenta também, podendo conquistar alguém especial. Aproveite o dia para se conectar e também conquistar. A cor para hoje é a cor preta, Câncer. E dessa forma, fechamos aqui o nosso primeiro bloco das previsões astrais do Bom Dia Independência. Já já tem mais previsões astrais para você de Leão, Virgem, Libra e também Escorpião.
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1: 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Vamos lá para mais um bloco das previsões astrais agora para você de Leão, Virgem, Libra e também Escorpião. Leoninos e leoninas, hoje Mercúrio na sua casa da fortuna promete reforçar os seus ganhos e ajudar a equilibrar as finanças. No trabalho e com os amigos, tudo flui com facilidade, graças à sua comunicação criativa. No amor, abra-se a possibilidades. Novas conexões podem surgir rapidamente, trazendo harmonia e alegria no seu dia. A cor para hoje é a cor amarela. Virgem. Hoje Mercúrio chega no seu signo e traz energia e criatividade, impulsionando o seu sucesso. No trabalho, ideias inovadoras ganham destaque e o retorno financeiro promete ser positivo. Se estiver solteiro, prepare-se para possíveis novidades amorosas, enquanto quem está em relacionamento tem ótima sintonia. A cor para hoje é a cor roxa. Libra. A sorte fica ao seu lado com a lua em aquário, destacando seus pontos fortes e trazendo oportunidades no trabalho e dinheiro a mais. Cuide da sua saúde, organizando a sua rotina e reservando tempo para relaxar. No amor, seu charme irresistível pode conquistar ainda mais o seu parceiro ou contatinhos também, tá? A cor para hoje é a cor verde. Escorpião. Mercúrio em Virgem impulsiona a sua vida social, trazendo novas amizades e também novas oportunidades de ampliar a sua rede de contatos. No lar, tudo flui em harmonia, favorecendo o trabalho e os projetos pessoais. No amor, você pode fazer sucesso na paquera ou aproveitar momentos mais íntimos com quem você gosta. A cor para hoje é a cor cinza. E dessa forma fechamos aqui mais um bloco das previsões astrais do Bom Dia Independência. Já já tem as últimas previsões astrais para você de Sagitário, Capricórnio, Aquário e Peixes.
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0: 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Por aqui eu sigo com o nosso Bom Dia Independência com você até as 10 horas da manhã. Manhã de terça-feira, 8 e meia da manhã. E aí? Já rendeu até agora? Ai, ai, ai, ai, ai, ai. Bora que bora, hein? Adriana tá ligada comigo. Bom dia, Adriana. Tudo certo por aí? Adriana de Jesus Augusto. Marcelo, tô na escuta, disse ela. Valeu, um forte abraço, Adriana. Obrigado pela sua companhia, tá bom? Quem mais? O Gilberto também tá ouvindo aqui. Forte abraço, Gilberto. Cadê o Gilmar? Grande abraço pra você. Quem mais? Bom dia, Marcelo Henrique. Sou o João Silva. Deixa eu ver aqui o quê? João Silva, perdi meus óculos. Ô, seu João, perdeu os óculos? Ó, o seu João perdeu os óculos. Como é que é? Perde o CTG. Então tá bom. Se alguém encontrou, dá um toque pra gente que a gente dá um recado pro seu João. É isso, né, seu João Silva? Um grande abraço pra você. Obrigado aí pela sua companhia e o carinho da sua audiência aqui na programação. Tá legal? Obrigado aí pelo toque especial. Tá bom? Quem mais? A Tere também tá ligada comigo. Ô, Tere, bom dia pra você. Tudo certo? Pedi uma do Zezé e Luciano aqui. Vamos tentar encaixar na programação aqui do nosso Bom Dia Independência pra você, tá bom? Agora tem César Menotti e Fabiano, Disco Arranhado, 8h31, bom dia pra você.
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0: Zezé de Camargo e Luciano, linda, linda, rolando por aqui na programação do nosso Bom Dia Independência. Essa aqui foi a indicação da Tere, que tá ligada comigo. Bom dia, Tere, tudo certo por aí? Tá aí esse super sucesso aqui na programação da Independência. Quero mandar aqui um abraço pro meu amigo Natálio, de Joinville, mandou aqui um bom dia. Bom dia, Marcelo, vamos fazer um... como é que é? Pão de abóbora. Aí sim, hein? Não sei se no meu currículo de vida, até hoje eu comi um pão de abóbora. Mas ó, boa receita pra você. Ele tá lá, com uma bacia lá, com um monte de coisa arada lá. Estilo um confeiteiro mesmo, né? Tá, estilo um padeiro confeiteiro, vamos dizer assim. Pode ser assim, Natália? Forte abraço pra você, tudo de bom? Boa fabricação aí do seu pão de abóbora. Ele falou hoje, ótima terça-feira aí, e toca a música Milagre no Caixa 7. Obrigado aí pela sua companhia.
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0: A indicação do ouvinte, destaque por aqui na programação do Bom Dia Independência.

0: Na versão de Lucas e Lucian, Milagre no Caixa 7, fechando por aqui mais uma sequência do nosso Bom Dia Independência. Essa aqui foi a indicação do Natálio, que tá lá em Joinville, tá ouvindo a programação, pediu e conferiu com a gente, né, Natálio? Um grande abraço para você, obrigado pela sua companhia aqui na programação da Independência FM. Por aqui eu vou seguindo com o nosso Bom Dia Independência com você até as 10 horas da manhã. Fica à vontade para participar também da programação aqui da Independência FM, mandar aí aquele alô especial. E não esqueça de participar também do nosso quadro Aniversariante do Dia, que vai ao ar aqui no Bom Dia Independência, onde você tem a oportunidade de homenagear sempre aquela pessoa que tá de aniversário. Hoje, terça-feira, 25, tem alguém que tá de aniversário por aí? Já manda para cá a sua homenagem para aquela pessoa que está de aniversário. 991-18-1390. 8h43.
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0: Vamos lá para o nosso último bloco das previsões astrais do horóscopo para você de Sagitário, Capricórnio, Aquário e Peixes. Sagitário. Sua comunicação e simpatia ficam no auge, trazendo um dia perfeito em todos os aspectos. Com Mercúrio impulsionando seu crescimento profissional, suas chances de destaque aumentam. No amor, o charme fica a seu favor, tornando o dia especial para paquerar e celebrar o romance. Então aproveite, a cor para hoje é a cor azul. Capricórnio. Dia de sorte e oportunidades financeiras. Com a lua na sua casa da fortuna, trazendo boas notícias. Sua energia fica elevada graças à mudança de Mercúrio, que renova o seu bem-estar e vitalidade. No amor, novas conexões podem surgir, trazendo esperança e estabilidade ao coração. A cor para hoje é a cor amarela. Hoje, a lua traz energia positiva e disposição para cuidar de você. Mercúrio aprimora seu tino financeiro, aumentando suas chances de lucros. No amor, sua sedução fica em alta e encontros podem transformar em algo especial. Aproveite o dia para celebrar a vida e o coração. A cor para hoje é a cor rosa. Peixes. Hoje sua intuição pode ajudar a aumentar os seus ganhos, mas mantenha sigilo sobre suas conquistas. No trabalho, foco em pesquisas e atividades nos bastidores traz ótimos resultados. No amor, Mercúrio em Virgem traz estabilidade e proteção, ideal para fortalecer a relação. A cor para hoje é a cor verde. Dessa forma fechamos aqui as previsões astrais do Bom Dia Independência, previsões astrais que voltam amanhã, a partir das 8 horas da manhã, aqui na programação da Independência FM.
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0: Bora lá, seguindo com o nosso Bom Dia Independência com você nessa manhã super especial de terça-feira. 10 minutos faltando para as 9 da manhã, para você que tá aí ligado comigo na programação da Independência FM. Excelente manhã para você, tudo de bom, obrigado pela sua companhia. A rádio que ouve você e também toca as melhores músicas na programação. Agora tem Jads e Jadson.
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0: Os atuais Rio Azul. Essa seleção que foi pra bailar de pé trocado, né? Bom demais, hein? Meu amigo Daílson Pedroso tá ligado junto comigo. Forte abraço, Daílson. Minha amiga Sônia também tá ligada comigo ouvindo a programação. Bom dia, Sônia. Tudo certo por aí? Excelente manhã pra você. Sirlei também ouvindo aqui a programação lá em Nova Esperança do Sudoeste. Sirlei de Arruda. Já pediu e conferiu com a gente também, né, Sirlei? Esse super sucesso na programação. Aquele abraço pra você. Obrigado aí pela sua companhia. Muito obrigado pelo carinho da sua audiência. Por aqui eu vou seguindo com o nosso Bom Dia Independência com você até às 10 horas da manhã. Deixa eu dar um recadinho importante pra você. Atenção, atenção, você que de repente tem aí uma... quer participar de uma oportunidade, presta atenção, uma oportunidade de troca aí de imóvel. Procura-se troca de imóvel. Presta atenção. Um proprietário possui uma casa localizada no bairro Jardim Paraíso 2, em Joinville. E tem o interesse em realizar a troca por uma casa de alvenaria aqui em Salto do Lontra. Então, se de repente você tem uma casa aqui em Salto do Lontra, se interessa aí por fazer uma troca, fazer aí um negócio, né, com uma casa localizado no bairro Jardim Paraíso 2, em Joinville, pode entrar em contato pelo WhatsApp através do 47-999-81-7340, falar com o Neuci, tá bom? Negociação é direta com o proprietário. Então, eu vou repetir para você, tem um proprietário que possui uma casa localizada no bairro Jardim Paraíso 2, em Joinville, Santa Catarina. E ele tem o interesse em realizar uma troca para uma casa de alvenaria aqui em Salto do Lontra. E se de repente você é interessado, pode entrar em contato através do 47-999-81-7340. Fala com o Neuci, a negociação é direta com o proprietário, tá bom? Tá aí uma oportunidade de negócio. Você que de repente tem aí uma casa e quer fazer aí uma troca, né? Fazer um bom negócio, com certeza tá aí essa oportunidade para você. Tá legal? Recado dado para você aqui na programação da Independência FM. 9 e 2.
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0: Trazendo informação através do boletim Delta Rota Segura. Falar aqui sobre um sinistro de trânsito que foi registrado na manhã de hoje, terça-feira, por volta das 5h40 da manhã, na rodovia PRC 280 em Mariópolis, no sentido a Pato Branco. O acidente envolveu o tombamento de um caminhão com carroceria frigorífica carregado com carnes. Segundo as primeiras informações, havia dois ocupantes no caminhão. Um deles morreu no local. O outro foi socorrido pelo Corpo de Bombeiros e também pelo SAMU e com ferimentos encaminhado aí para o atendimento médico. A 6ª Companhia do Batalhão de Polícia Rodoviária Estadual registrou a ocorrência e organizou o trânsito no local. Dá informação para você através do boletim Delta Rota Segura. 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
0: 9:07, bom dia. Por aqui eu vou seguindo com o nosso Bom Dia Independência com você nessa manhã super especial de terça-feira, 17 graus é a temperatura, umidade relativa do ar em 81% por aqui. Eu, Marcelo Henrique, sigo com você até às 10 horas da manhã. Fica à vontade, vem comigo, aumenta o som. Vamos curtir a Independência FM até às 10. Independência FM. A rádio que ouve você e também toca as melhores músicas na programação. Fica à vontade para participar no 991181390. Inclusive, recadinho para você, ó. Quadro aniversariante daqui a pouquinho aqui na programação. Se você ainda não participou, homenageando aquela pessoa que está de aniversário no dia de hoje, dá tempo de você participar, tá? Manda aqui a sua homenagem, manda aquele alô especial para aquela pessoa que está de niver no dia de hoje, né? 25 de agosto, tem alguém que está de aniversário aí? Tem aquela pessoa que está meio quietinha num canto? É, sempre tem, né? Aquele que chega mais cedo no dia do aniversário, sai um pouquinho mais cedo também, ou às vezes chega mais tarde, sai mais cedo, para não ser meio que percebido, né? Pra ninguém ficar, ô, não é hoje aniversário fulano e tal, tal. Manda aí aquela homenagem pra essa pessoa. 991-18-1390 pra você participar junto comigo aqui na programação da Independência FM, tá bom? Bora que bora! Por aqui eu sigo com o nosso Bom Dia Independência com você. A boa música desfila por aqui. Agora tem Diego e Vitor Hugo. Quer saber?

Mariana Fagundes, Ame Quem Te Ama, rolando por aqui na programação do nosso Bom Dia Independência com você nessa manhã. São 9 horas e 13 minutos. Por aqui eu vou seguindo com o Bom Dia Independência com você até às 10 horas da manhã, destacando a boa música, o bom papo, te fazendo companhia, com certeza, fazendo a trilha sonora da sua manhã, onde quer que você esteja. Agora tem Ana Castela.

0: Ana Castela aqui na programação do nosso Bom Dia Independência. É que eu não te esqueci. Vou deixar assim aquele silêncio, só pra você pensar. 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Bora que bora, minha gente. Por aqui eu sigo com o Bom Dia Independência com você até as 10 horas da manhã. Fica à vontade para participar. Inclusive, daqui a pouquinho no próximo bloco tem aqui o nosso quadro aniversariante do dia aqui na programação. 9:16.
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0: São 9:19, nota de falecimento. A família Galvan comunica com pesar a parentes e amigos o falecimento de Valmir Galvan, 65 anos. Valmir é esposo da professora Ana Gilda Pieta. Seu corpo será velado na Capela Mortuária Cristo Vivo de Salto do Lontra a partir das 10 horas da manhã. Hoje, às 17 horas, celebração de corpo presente logo após sepultamento no cemitério municipal de Salto do Lontra. Noticiamos com pesar o falecimento de Valmir Galvan. A família enlutada, as nossas condolências.
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0: 9:21, bom dia. Esse é o Bom Dia Independência, seguindo com você aqui na 94.1, a sua rádio Independência. Excelente manhã para você que está aí no seu trabalho, para você que está viajando pelas rodovias de nossa região. Bom dia! Bora que bora, quero mandar aqui um abraço especial pro meu amigo Cambuim. Ô Cambuim, como é que você tá, homem velho? Tudo certo por aí? Cambuim, falei agora aqui pra você que está viajando pelas rodovias de nossa região, ele mandou aqui mensagem, ó, tô aqui ligado. Eu acredito que ele está aí sentindo a Nova Prata, né, pelo que ele me passou aqui no WhatsApp. Tá ouvindo a programação da Independência FM, né? Um grande abraço pra você, obrigado pela sua companhia, bom trabalho. Sempre, sempre, sempre aí ligado com a gente na programação. Aquele abraço. Satisfação aí ter aí a sua mensagem por aqui na programação da Independência, tá legal? Forte abraço pra você. Meu amigo Gilmar também tá ligado comigo aqui. A Ana Paula tá ligada comigo em Santa Isabel do Oeste, também tá curtindo aqui a nossa programação, né, Ana? Grande abraço pra você, tudo de bom. Obrigado pelo carinho da sua audiência. É, e aproveitar aqui também mandar um grande abraço para você que ouve a programação da Independência. Aqui Salto de Londres, cidade interior, né? Sempre ouvindo aqui a programação. Mas você que, de repente, está em outro município, você de Nova Esperança do Sudoeste, né? As Marques, Santa Isabel, Realeza. Como eu falei agora há pouco, né? O pessoal de Santa Isabel ouvindo. Nova Prata do Iguaçu, Boa Esperança, Dois Vizinhos, Beltrão, Ampere também. Muitos ouvintes da gente aqui, de repente você tá mais longe ainda. Como eu já tive relatos de amigos meus lá de Capanema também que ouvem a programação da Independência. De repente você que está aí pelas rodovias, ó, tudo de bom para você. Excelente manhã de terça-feira para você, tudo de bom. Obrigado aí pela sua companhia, tá bom? Por aqui eu vou seguindo com o nosso Bom Dia Independência até às 10 horas da manhã. Destaco por aqui com certeza a boa música. Zé Dávila e Fabiano.

indústria musical como num filme. Rolando por aqui na programação do Bom Dia Independência, na sua 94.1 Rádio Independência FM. As melhores músicas rolando sempre aqui na programação. E você sempre, com certeza, acompanhando, né, a nossa playlist musical, fazendo parte aqui da nossa programação também. Deixa eu mandar aqui um abraço para Jaqueline, que tá ligada comigo. Bom dia, Jaqueline, tudo certo por aí? Um grande abraço para você, tudo de bom, obrigado pela sua companhia. A Rafaela também tá ouvindo aqui a programação. Quem mais está participando com a gente? A Marina também já mandou o seu bom dia por aqui. Dona Vera Lúcia Pimentel também destacando a sua mensagem por aqui. A Cris também já está mandando seu bom dia. Alô, Cris, tudo certo? A Juliana também. Quem mais? O Edson também. Bom, a galera ouvindo aqui a programação da Independência FM, sempre destacando aqui a sua mensagem, participando junto com a gente aqui, né, na programação da Independência FM. Daqui a pouquinho, já no próximo bloco, eu trago por aqui o nosso quadro Aniversariante do Dia, com as homenagens aqui na programação da Independência. 9h33.

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2: 9h38.
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2: Tá na hora de mandar aquele alô especial pra você que completa idade nova hoje, nessa terça-feira. E por aqui, antes, bora cantar os parabéns? Bora, bora, bora, bora, vai, vai, vai.

E por aqui eu destaco os nossos aniversariantes dessa terça-feira. Bom dia, Marcelo. Aqui é a Sirlene Birkenbrock. Quero homenagear a minha filha Camila Birkenbrock e colocar ela no quadro aniversariante. Ela está de aniversário hoje, em nome da sua mãe Sirlene, das suas irmãs Caroline e Larissa e também seus avós Nilo e Bernardina. Queremos homenagear, então, a Camila, que está de aniversário. Valeu, parabéns, Camila, felicidades, tudo de bom, muitos anos de vida. Quem mais? Bom dia, Marcelo. Quero homenagear o meu neto Antônio Gael Luttenberg. Desejo a ele toda a felicidade do mundo. É, quem está homenageando é sua avó Nilza da Silva Luttenberg. Ele está de aniversário hoje, dia 25. Então, parabéns para o neto Antônio Gael Luttenberg. Felicidades, tudo de bom, muitos e muitos e muitos anos de vida. O Eloy está mandando aqui. Quero homenagear minha esposa Giovana, que está de aniversário hoje. Desejo a ela tudo de melhor e muitos anos de vida. Valeu, um forte abraço para você. Parabéns então para Giovana. Felicidades, tudo de bom, muitos e muitos anos de vida. Quem mais? Bom dia, Marcelo Henrique, tudo bem? Hoje eu quero homenagear pelo aniversário que foi dia 24. Quero me homenagear, agora entendi. Quero me homenagear pelo meu aniversário que foi dia 24 ontem. Colhi 52 rosinhas. Que maravilha. Alô, Marilene, parabéns então. Que Deus abençoe com muita saúde, com muita paz, com muito amor no coração e que essa data se repita muitas e muitas e muitas vezes também, tá bom? Felicidades. Quem mais? Bom dia, Marcelo. Quero homenagear minha filha, que está de aniversário hoje, a Juliana dos Reis. Colocar ela no quadro aniversariante do dia. Já está participando do quadro aniversariante, tá bom, Sirlei? Sirlei, quem está mandando aqui, homenageando a sua filha, a Juliana dos Reis. Felicidades, tudo de bom, muitos e muitos anos de vida. Quem mais? Bom dia, Marcelo, aqui é a Cris. Quero homenagear a minha amiga Maristela Fornaza, que amanhã, dia 26, estará completando idade nova. Desejo a ela muitos anos de vida e que Deus sempre abençoe. Coloque ela no quadro aniversariante, tá bom? Já tá participando, Cris. Tudo de bom pra você e parabéns pra Maristela. Quem mais? Bom dia! Quero homenagear a minha filha Rafaela, que fez aniversário ontem, participar do quadro aniversariante. É a Marisete dos Santos e a filha é a Rafaela dos Santos. Obrigado, Marisete, pela sua participação. Parabéns para a Rafaela dos Santos, que esteve de aniversário ontem. Felicidades e tudo de bom. Muitos e muitos anos de vida. Quem mais? Quero homenagear o meu pai, seu Casimiro Sartori, que hoje está completando 75 anos. Marcelo, fala aí que nós amamos muito, muito, muito ele. Quem tá mandando aqui é a sua filha Marina. Obrigado, Marina, pela participação. Um abraço, então, de toda a turma aí pro Casimiro Sartori, que hoje está completando 75 anos. Felicidades e com certeza, muitos e muitos e muitos anos de vida. Tá legal? Quem mais está participando com a gente aqui do nosso quadro aniversariante do dia? Tem os áudios aqui também.

0: E a gente também aqui da Rádio Independência deseja para você, aniversariante, que essa data se repita muitas e muitas e muitas e muitas vezes. Receba aí o abraço de toda a equipe da Independência com muito carinho, com desejos aí de muita felicidade e que você possa brindar com certeza esse novo ciclo, tá bom? Parabéns para você e feliz aniversário!
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0: 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Por aqui eu sigo com o Bom Dia Independência com você até às 10. Daqui a pouquinho teremos aqui o nosso momento de fé. Momento de oração, momento onde você também pode participar com a gente, destacar aqui a sua mensagem, colocar sua prece, o seu pedido em oração também, com certeza aqui na programação, tá legal? 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
0: 9h48.
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0: Está na hora do nosso momento de fé, momento de oração aqui na programação da Independência FM. Esse momento especial que a gente reserva aqui no final do Bom Dia Independência para trazer aqui o nosso momento de fé, a nossa oração, o seu pedido também especial, a sua participação e também, como eu sempre falo, né, aquele momento especial para a gente dar uma desacelerada nessa manhã de terça-feira. E como é bom ter esse momento aqui junto com você. Quem participa junto comigo aqui do nosso momento de fé é a Ivone Martins Ghisoni. Ela mandou aqui: bom dia, Marcelo, estou indo para Beltrão fazer uns exames, mas tudo bem, coloca aí o meu nome nas orações. Com certeza, Ivone, obrigado aí pela sua participação aqui no nosso Bom Dia Independência, nosso momento de fé aqui na programação. A Cirlei também participando aqui, colocando o nome de toda a sua família. Quem mais? Dona Vera Lúcia Pimentel, bom dia, Dona Vera.
1: Marcela Vera Pimentel, que oração para minha saúde, para a saúde dos meus filhos, para minhas noras, para minhas netas, para Dona Denise, para Cirei, para Preto, e para Dona Bertina, para Dona Ide, e para Dona Iraci, para Tia Tereza e para Tia Nara, que Deus proteja elas e proteja você da rádio também. Deus abençoe.
0: Obrigado, Dona Vera, pela sua participação aqui no nosso momento de fé. A Clair Pedroso de Ampere também participando com a gente aqui no nosso momento de fé. Ela falou: gostaria de colocar o nome da minha mãe, Margarida Pedroso, nos pedidos de oração, que amanhã estará fazendo aí mais uma etapa do seu tratamento. Deus no comando sempre, amém. Obrigado, Clair, pela sua participação. Que Deus abençoe você, toda a família e também a Dona Margarida, né? Quem mais está participando junto comigo aqui? O Ademir também colocando toda a sua família em oração no nosso momento de fé. A Cristiane está homenageando a sua filha Lorena da Silva, que completa 6 aninhos hoje. Parabéns, Lorena da Silva. Que Deus abençoe com muita saúde, com muita paz, com muito amor no coração. A Luziana está homenageando a sua irmã Ariane Ortiz Araújo, que hoje está de aniversário, também participando com a gente aqui no nosso momento de fé. Que Deus abençoe sempre. Quem mais participando com a gente? Bom dia.
2: Bom dia, Marcelo. Tudo bem?
0: Tudo.
2: É a Cirlei de Carvalho. Quero homenagear meu marido, Jandir Casanova, que faz aniversário nesse mês, e minha irmã, que também faz aniversário nesse mês. Quero apoiar eles na oração da manhã.
0: Obrigado pela sua participação. Já está participando com certeza do nosso momento de fé, né? Quem mais participa com a gente? Bom dia.
3: Sim, Marcelo, queria homenagear a minha neta que está de aniversário domingo, a Bianca, que é a avó dela, que está oferecendo uma música para ela, bem bonita para ela.
0: Obrigado pela sua participação. Não vai dar mais tempo de trazer aqui músicas na programação do Bom Dia Independência, mas receba esse abraço, carinho especial e toda a programação da Independência para vocês aí, tá bom? E parabéns para Bianca, né? Quem mais está participando com a gente? Bom dia, Marcelo. Dona Lourdes participando junto com a gente. Para todas as pessoas que precisam de saúde e por todas as almas também. Obrigado, Dona Lourdes, pela sua participação aqui no nosso momento de fé. Quem mais?
4: Bom dia, Marcelo. Aqui é Noemi. Queria pedir oração. Estava cortando grama. Você é um anjo de Deus que está todo dia nas nossas casas rezando. Graças a Deus. Não perca um dia as suas orações.
0: Obrigado pela sua participação aqui no nosso Momento de Fé. Noemi dos Santos participando com a gente aqui na programação, tá bom? E para você que está aí ouvindo a programação da Independência FM, receba esse abraço, carinho especial e também o convite a elevar o seu pensamento a Deus e que possamos juntos trazer aqui a nossa oração dessa terça-feira, que diz assim: Senhor Deus de bondade, nessa terça-feira venho diante de Ti para agradecer todo o bem que realizas na minha vida. Muito obrigado pelo ar que respiro, pelo alimento à minha mesa, pelas pessoas que amo. Hoje quero Te pedir o dom da paz e da harmonia, que eu compreenda as diferenças, que busque o diálogo e que eu seja sempre um construtor de pontes que unam as pessoas. Que na minha casa e na minha família reine sempre a Tua paz. Afasta para bem longe do meu lar as disputas, as discussões, as guerras e a violência. Enche meu coração com Teu amor infinito. E como São Francisco eu Te peço, faze-me, Senhor, instrumento de Tua paz. Por Jesus Cristo, Teu Filho e nosso irmão, na força e na unidade do Espírito Santo. Que assim seja. Amém.

Abençoa, Senhor, a nossa família. Obrigado pela sua companhia nessa manhã de terça-feira. Amanhã, quarta-feira, eu, Marcelo Henrique, volto com você a partir das 8 horas da manhã em mais uma edição do Bom Dia Independência. Para você, um forte abraço. Excelente terça-feira para você. Segue aqui a programação da Independência para você e a gente volta a se falar amanhã. Até lá.

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10: E aí, gente querida, bom dia, bom dia! Chegamos para nossa terça-feira maravilhosa, gente! Dia 25 de agosto e a partir de agora tem Manhã 94 comigo, Samuel Libone, fazendo parte da sua manhã, fazendo parte do seu dia. Que bom estarmos juntos e que bom ter você por aí, do outro lado do rádio, do outro lado do computador também, no automóvel, não importa onde você esteja, a partir de agora tem Manhã 94. Até às 11h25, a gente leva muita música, informação, as nossas dicas, orientações, tem entrevistas, tudo pensado com muito carinho para você de Salto do Lontra e de todo o nosso Sudoeste, você que acompanha sempre a nossa Independência.
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10: 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Marcos Belucci, a primeirinha de hoje, daqui a pouquinho tem as nossas dicas também, tá bom? Bom dia, bom trabalho para você, bom descanso.
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0: Esse é o nosso Manhã 94. Quem bom dia pra você. 10 horas e 13 minutos. Que bom estarmos juntos por aqui. O nosso Manhã 94 com você nessa terça-feira maravilhosa. Tudo de bom pra você que tá se ligando com a gente também. Bom dia todo especial aqui. É pra você que tá participando. Pode mandar vir no nosso WhatsApp 99118-1390. Gente, olha, atenção, hein? Procura-se troca de imóvel, hein? Proprietário possui uma casa localizada no bairro Jardim Paraíso 2, em Joinville. E tem interesse em realizar a troca por uma casa de alvenaria em Salto do Lontra. Interessados devem entrar em contato pelo WhatsApp 47 99981 7340. Falar com o Neuci, tá bom? Pelo 47 99981 7340. Falar com o Neuci. A negociação é direta com o proprietário, tá bom? Informações aqui na nossa programação do Manhã 94.
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0: Na programação da Independência, 10 horas e 16 minutos. Nota de falecimento. A família Galvão comunica com pesar a parentes e amigos o falecimento de Valmir Galvão, 65 anos. Valmir é esposo da professora Ana Gilda Pieta. Seu corpo está sendo velado na Capela Mortuária Cristo Vivo de Salto do Lontra. Hoje, às 17 horas, celebração de corpo presente logo após sepultamento no Cemitério Municipal de Salto do Lontra. Noticiamos com pesar o falecimento de Valmir Galvão. A família enlutada, as nossas condolências.
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0: Essa é a nossa Independência e o Manhã 94. Bom dia, hein? 10h18. Você que se liga com a gente, você sabe, hein? É a nossa programação aqui em Salto do Lontra. Muita música boa. Já tem as nossas dicas, tem as nossas orientações por aqui também. Bom dia!
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0: Manhã 94 com você. Uma ótima terça-feira, claro. As melhores informações, a boa música, dicas, tudo pra você por aqui.
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0: É isso mesmo, ao meio-dia tem a edição de hoje do R Notícias, terça-feira, e sempre muitos destaques de Salto do Lontra e da nossa região também, do Paraná, do mundo, do Brasil, enfim. João Carlos, o que teremos hoje? Alguns dos destaques da edição do R Notícias desta terça-feira. Bom dia!
13: Bom dia, Samuel, ouvintes da programação aqui na Independência, muitas informações, né? Muitas informações aí na edição 8.475 do nosso R Notícias, então, nesta terça-feira. Alguns dos destaques. Servidor público municipal aposentado de Salto do Lontra, Valmir Galvão, morre aos 65 anos. Salto do Lontra cedia reunião técnica da 8ª Regional de Saúde. Salto do Lontra realizou com grande sucesso o dia D de multivacinação. Amanhã, quarta-feira, haverá horário estendido nas unidades de saúde aqui de Salto do Lontra para o público masculino, sobre a campanha Agosto Azul. Programação especial sobre a campanha Agosto Azul reforça cuidados com a saúde do homem em Nova Esperança do Sudoeste. Nova Esperança do Sudoeste também promove programação especial pelo Agosto Lilás, amanhã, quarta-feira. Posto avançado de atendimento em Nova Esperança do Sudoeste terá pausa temporária nos atendimentos. Santa Isabel do Oeste lança a Expo ISA 2026. Estudantes têm até a próxima sexta-feira para pedir a reaplicação do Enseja 2026. Governo prevê salário mínimo de R$ 1.741 para 2027. Aplicativo CNH do Brasil passa a exibir passagens em pedágio eletrônico. Corpo de homem encontrado em Rio. Homem envolvido em sinistro de trânsito com morte permanece preso. Um morto e um ferido em tombamento de caminhão. Essas e outras informações, claro, 12 horas no encontro marcado com o RI Notícias.
0: Obrigado, João Carlos, pela sua participação. Aqui no nosso Manhã 94, claro, sempre muita informação por aqui.
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16: Oi, gente, bela terça-feira pra você. E aí, como é que tá? Tudo bem? Eu sou a Kelly Gomes, por aqui tá tudo ótimo e melhor agora, né? Porque a gente aqui no Aroma e Sabor vai te trazer uma receita de bolo de baunilha, que é aquela receitinha que todo mundo gosta. Então anota aí, tá? Uma xícara de chá de leite, duas xícaras de chá de farinha de trigo, 8 colheres de sopa de manteiga, 1 xícara e meia de chá de açúcar, 1 colher de chá e meia de extrato de baunilha, 4 colheres de chá de fermento em pó, 1 colher de chá de sal e 4 claras de ovos. E agora, num recipiente, você vai começar batendo a manteiga amolecida com leite por cerca de 3 minutos. Nisso, você vai conseguir um aspecto parecido com a de um queijo cottage. Aí você mistura em outra tigela os ingredientes secos, que são a farinha, açúcar, o fermento e o sal. Aí você vai adicionando a mistura seca na massa de leite e manteiga aos pouquinhos, batendo bem. No final, você vai adicionar as claras e vai misturar tudo. Unta agora uma forma de bolo e coloca a massa. E você vai levar ao forno pré-aquecido por cerca de 40 a 45 minutos em fogo médio. Aí você vai deixar esfriar por 10 minutinhos antes de tirar da forma e é só servir. Bolo de baunilha, receita dessa terça-feira para você aqui no nosso Aroma e Sabor. Continua na programação que tá sempre maravilhosa esperando por você. Tchau, tchau.
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3: Independência e o nosso Manhã 94. Bom dia pra você. Boa terça-feira. Terçou, hein? 10h31. E a partir de agora, claro, sempre muitas informações, muita música boa. E você por dentro de tudo aqui na Rádio Independência, rádio que ouve você. Manhã 94, bom dia. Esse é o nosso Manhã 94. A Independência traz para você também sempre muita informação, muita música boa, dicas, mas como a gente começou ontem, né, uma série de entrevistas aqui na nossa Rádio Independência, relacionada à Semana Nacional da Justiça pela Paz em Casa e também relacionado ao Agosto Lilás, hoje nós estamos recebendo novos participantes, as meninas que vão trazer muita informação pra gente. Hoje nós temos a participação da Leslie, temos a participação da Andressa e também da Camila. A gente começa primeiramente cumprimentando a Leslie, que é assistente administrativa do Conselho da Comunidade que abrange a comarca aqui de Saldo Lontra, com Nova Esperança do Sudoeste e Nova Prata do Iguaçu. Leslie, seja bem-vinda à Independência. Bom dia.
10: Bom dia, Samuel. Bom dia a todos os ouvintes. Queria agradecer o espaço de fala aqui para nós. E é um grande momento aqui que a gente quer trazer informações, né? E justamente para informar, né, sobre essa semana da campanha da Paz em Casa e o Agosto Lilás.
3: Quem está com a gente também é a Andressa Antonioli, que é psicóloga do Conselho e coordenadora do projeto Reflorescer. Seja bem-vinda, Andressa, à nossa Independência. Bom dia.
11: Bom dia.
3: Quem está com a gente também é a psicóloga, a Camila de Góis Bonin, secretária também do Conselho da Comunidade. Camila, seja bem-vinda à Independência também. Bom dia.
12: Bom dia, Samuel. Bom dia a todos os ouvintes da Rádio Independência.
3: Vamos começar primeiramente com a Leslie. Leslie, uma semana movimentada, claro, que começou na semana que passou, né? Mas também, nesta semana, uma série de muitas entrevistas. E sobre essa semana, como que você vê essa Semana Nacional pela Justiça, aí, pela Paz em Casa, né? Como que você vê essa semana, esse trabalho que é voltado justamente para orientar, para prevenir, para trazer informações para a nossa população?
10: Então, Samuel, esse trabalho, ele começa muito antes dessa semana propriamente dita, a campanha da Pela Paz em Casa, né? É uma campanha que acontece nacionalmente, então, em todos os estados, buscando, né, trazer essa visibilidade para o combate à violência doméstica e familiar. Então, principalmente o meu trabalho na parte administrativa inicia meses antes, buscando os profissionais que a gente vai trazer aqui para dar essas explicações, principalmente na organização, nessa parte, né, administrativa ali, buscando sempre trazer assim, essas informações de uma forma que ela fique fácil de compreender e conscientizar, né, a toda a comunidade.
3: A gente fala disso porque é um assunto que não é só nessa semana, né? É todos os dias esse trabalho de prevenção que vocês aí do Conselho da Comunidade realizam aqui em Salto do Lontra, mas também na comarca, né, Leslie?
10: Exatamente. Então, principalmente nessa Semana da Paz em Casa, é claro que a gente visa trabalhar essas campanhas informando, né, todas as pessoas, mas nessa Semana da Paz em Casa é uma semana em que o judiciário, ele trabalha mais focado nessas demandas de violência doméstica, então o foco do judiciário é dar celeridade a esses processos.
3: E a gente vai começar então um bate-papo agora com a Andressa, que é psicóloga, e vai falar um pouquinho também sobre o projeto Reflorescer. Projeto aí que é muito importante, e quem vai destacar a importância desse projeto para a gente é a Andressa. Andressa, qual que é a importância e por que esse projeto foi criado?
11: O projeto Reflorescer, o Conselho da Comunidade, ele já vinha então com um projeto para os autores de violência doméstica, e aí surgiu-se da necessidade, e entre nós profissionais conversamos sobre a necessidade de atender as mulheres. Então, a nossa ideia, né, principalmente junto com a Leslie, com a Ângela, que é a presidente do conselho, conversando, a gente pensou em um projeto para montar o atendimento individual e um atendimento para o grupo, né, para as mulheres. E aí, então, surge o Reflorescer. Hoje, ele acontece com atendimentos individuais. Então, esses atendimentos, eles podem ser realizados tanto de forma presencial, na sala do conselho, aqui em Salto do Lontra, quanto também de forma online, o que tem acontecido bastante, né, pela preferência das mulheres, essa modalidade do atendimento online. E aí, o projeto, ele é um encontro em grupo, então a gente faz aí dois encontros, o primeiro com o Círculo de Justiça Restaurativa e depois um encontro então com comigo, que sou psicóloga, e a gente também, a parceria aí de uma das advogadas, né, para falar sobre as medidas protetivas, para a gente trabalhar um pouquinho aí dos tipos de violência, né, a questão do autocuidado, autoestima também, pensando nos ciclos, no como acontecem esses contextos de violência. Então o projeto, ele vem para suprir essa necessidade do atendimento para as mulheres, seja aí de forma individual, com uma psicoterapia breve, mas também um grupo, né? Essa participação, esse convívio, essa troca entre as mulheres.
3: E como que faz para participar desse projeto?
11: A maior parte dos nossos encaminhamentos hoje, eles vêm da vara criminal, então a partir do momento que as mulheres vão até a delegacia, fazem o registro de um boletim de ocorrência, a gente entra em contato com essas mulheres e oferece tanto o atendimento individual, quanto grupo. Ela não é um atendimento obrigatório, então elas é voluntário, elas podem escolher participar e a modalidade também. E aí, a partir disso, a gente oferece o grupo. Mas também a gente recebe encaminhamentos da rede de proteção, a gente também, as mulheres nos chamam para participar do grupo, né, pela divulgação aí nas redes sociais. O pessoal que conhece a gente também trabalhando nessa demanda pergunta se pode participar. Também mulheres que estão conosco no grupo e conhecem uma amiga, vizinha, também nos chamam para participar e aí a gente monta esse grupo também.
3: E no primeiro contato que você tem com essas mulheres, qual que o sentimento que você consegue captar delas nesse primeiro contato desse projeto?
11: No atendimento individual, né, os primeiros relatos são sempre sobre a situação da violência. Então, os relatos do que já aconteceu, principalmente a questão aí vinculada a filhos, a questão da dependência, né?
3: Qual que é o relato de mais violência que as mulheres, assim, pode dizer que mais tem nas mulheres hoje?
11: Hoje, eu diria que 99%, 99,9% dos casos, eu diria que é a violência psicológica.
3: Psicológica.
11: A maior parte das mulheres relatam, e embora a gente escute muito na nossa sociedade falar da violência física, a gente sabe que a violência psicológica está presente em todos os
3: casos.
11: Qual
3: seria alguns dos exemplos dessas violências psicológicas?
11: Aqui a gente traz muito a própria questão do controle, da manipulação, a violência psicológica acontecendo aí com danos emocionais, então muitos o isolamento, a tristeza, a ansiedade, muitos relatos até em compensação nos atendimentos a gente escuta a questão da depressão, a gente não vai falar das patologias, mas a gente vai entender que a violência psicológica, esse isolamento, essas agressões, principalmente aí sobre a vida, a dignidade da mulher, vai afetar psicologicamente. Então, muitos dos relatos, principalmente, são medo, eu me isolei, não estou saindo de casa, a própria questão da ansiedade muito forte.
3: E há casos aí de que as mulheres acabam ficando num relacionamento por ameaça, pode dizer assim, ou por essas questões de violência mesmo?
11: Sim. A gente tem muitos casos que acontece o que a gente chama do ciclo da violência, né? Então, essas violências vão acontecendo e tem-se momentos de reconciliação, essa fase que fica tudo bem. E aí, aqui, a gente fala desse rompimento do ciclo, mas pensando muito que existem filhos, às vezes existe uma dependência financeira, emocional. Eu falo que ninguém inicia um relacionamento pensando que ele vai terminar. Então, muitas das vezes, esses também são motivos que façam que a pessoa permaneça ali. E eu falo que para as mulheres saírem desse ciclo é um ato de coragem, porque às vezes você precisa mudar de estado, né, de cidade, você não tem nenhum apoio, e aí isso muitas vezes faz com que se permaneça.
3: No passado tinha muito disso, né, que às vezes a própria família não aceitava que a esposa, vamos dizer assim, separasse do marido, deixasse os filhos. Isso acaba pressionando também a mulher?
11: Sim, isso ainda acontece. Talvez de uma forma hoje que a gente fala um pouco menos, mas acontece. No relato, as mulheres trazem muito a ideia de que mas ele era um bom pai, ele é um bom trabalhador, a sociedade gosta dele. E isso faz com que a pessoa se mantenha dentro disso, até também identificar que isso são situações de violência.
3: E qual que é aí a importância desse projeto, inclusive justamente nisso, para oferecer esse espaço? O que que ajuda na vida da mulher esse projeto Reflorescer?
11: A gente vem na ideia de trazer essa autonomia, essa questão de qualidade de vida, qualidade de saúde mental, porque a gente vai pensar as relações, o nosso contexto diário também, e o quanto a gente não separa uma coisa da outra, nossa saúde física da nossa saúde mental. Então, o projeto vem nessa ideia de trazer autonomia, trazer escuta, acolhimento, a mulher se sentir pertencente, voltando aí para a sociedade, voltando a viver, e ter uma rede de apoio. Eu falo que o grupo entre mulheres, ele proporciona muito isso. Mulheres apoiando mulheres, e aí a gente consegue ter muita troca, indicações para trabalho, essa rede de apoio mesmo.
3: Entre as próprias mulheres aí pode ter essa questão de elas trazer ajuda uma para outra, pode contribuir,
11: sim,
3: na vida uma da outra?
11: Com certeza. A gente tem vários contatos no grupo que mulheres que participaram a primeira vez vieram participar novamente, hoje elas se conversam, vão na casa uma da outra, oferecem, uma que sabe fazer maquiagem, oferece para outra, então elas conseguem ter essa troca.
3: A autoestima acho que ajuda muito também, nesse projeto todo, né?
11: Sim, é um dos tópicos, o autocuidado, o autoconhecimento e a autoestima que vai estar ligado nisso tudo.
3: Muita informação aqui na nossa Independência. A Andressa, que é psicóloga, então participando com a gente, já vai trazer mais destaques. A gente vai conversar um pouquinho também com a psicóloga, também a Camila, porque também tem um papel muito fundamental, Camila, aí desses projetos sociais aí na vida, das mulheres, porque elas precisam de apoio quando elas estão nessa situação aí de violência doméstica também, né?
12: Isso, exatamente. Tanto no nosso atendimento que nós fizemos ali na secretaria, a gente sempre orienta sobre o trabalho do Conselho da Comunidade, sobre a importância delas aderirem ao projeto, que é muito importante. A gente sempre faz essa orientação, esse encaminhamento também.
3: E com o seu trabalho que você atende as mulheres aqui, como que você vê também todo esse projeto, tudo que está sendo realizado hoje em dia para as mulheres também do nosso município, da nossa comarca também, né?
12: É muito importante. Nossa, a gente vê como que precisava de um grupo desses aqui, que na comarca inteira, né? A gente vê sempre acompanhando nas redes sociais as mulheres ali se ajudando e eu já vi curso de maquiagem, né? E isso promove bastante a autoestima, o autoconhecimento, que nem a Andressa falou.

0: exemplo, é para a família, especialmente para os filhos, né, que também estão inseridos num contexto ali de violência, né?
1: E o que a mulher vai encontrar lá nesse atendimento?
0: Ela vai encontrar um espaço seguro, sigiloso, ela vai ser ouvida, a gente escuta o relato livre dela, do que ela se sente confortável em falar para nós, recebe as orientações, encaminhamentos em caráter prioritário, se for necessário ser encaminhado para outros órgãos da rede pública, né? Sempre em caráter prioritário.
1: Isso também anexo à assistência social aqui no
0: Isso,
1: município, né?
0: Eu e minha colega, que é assistente social, a gente realiza os acompanhamentos junto, né? E a gente faz os atendimentos junto também, a gente entra em contato com a mulher para ela estar indo até a secretaria, porque a gente prefere fazer assim para que, né, não necessite ir na casa, para não ficar uma situação
1: Algo que
0: meio complicada, né?
1: deixa
0: Pode
1: constrangedor também para a mulher, né?
0: Exatamente. Pode constranger, então a gente solicita que ela vá ali. Se for necessário, a gente vai na casa sem problema nenhum, né? Mas a gente prioriza atender ali.
1: Leslie, e importante, né, essa parceria, né? Poder público, assistência social, administração municipal, conselho aí que abrange também a comarca, os três municípios também, né?
2: Isso, com certeza. O nosso trabalho, eu posso dizer assim com grande satisfação, que ele é realizado de uma forma muito ampla, justamente por esse apoio que a gente tem das outras instituições, né? Não só aqui em Salto do Lontra, quanto em Nova Prata, o pessoal do CRAS da assistência lá é maravilhoso, pessoal de Nova Esperança também aqui, sempre receptivo. Porque normalmente quando a gente vai realizar essas campanhas, a gente busca, né, um apoio, tanto na parte financeira quanto também na prestação desses serviços, né, para a gente realizar esses eventos. Nesse ano em específico, a gente realizou em março, né, também teve a Semana da Paz em Casa. Só fazer um parênteses aqui, né, que ele acontece 3 vezes ao ano. Em março, em razão do aniversário aliás, perdão. Em março é em razão do Dia da Mulher,
1: Da mulher.
2: agora em agosto, em razão do aniversário da Lei Maria da Penha, e em novembro, para o combate, né, a todo tipo de violência doméstica e familiar contra a mulher. Então, assim, a gente sempre busca essas parcerias para fortalecer a rede de apoio, né, e buscar atender mais mulheres e levar para elas essas informações para que, às vezes, se lá no âmbito do lar ela está se sentindo ameaçada, ela está sentindo que está passando por algum tipo de violência, ela veja que ela pode buscar ajuda e que ela não está sozinha. Apesar que a nossa sociedade tem toda essa evolução, né? Ainda tem muito dessa violência patriarcal, né? Apesar que a gente sempre tenta orientar que elas busquem ajuda, é difícil sair desse ciclo de violência. Por mais que esteja ali passando, às vezes financeira, às vezes uma violência psicológica, elas não conseguem enxergar isso como dessa maneira, né? E às vezes ficam se prendendo, estendendo um relacionamento ali que já acabou, que está fardado essas situações que não vão melhorar, né? E ela continua justamente por essas situações que a família não aceita que separem ou que vai ser julgada pela sociedade, né? Dessa maneira.
1: Andressa, dentro de todo esse processo que a gente está falando aqui, que acredito que, claro, cada um tem o seu jeito de trabalhar, a sua forma de trabalhar, mas eu acredito que o objetivo final é tudo um só, né? Tudo é um só, é a prevenção. E eu acredito que com esses projetos que estão sendo realizados aí pelo Conselho, da Comunidade, acredito que, a gente não tem dados, né? Mas os casos vão diminuindo e as mulheres também procuram mais disso também, né?
3: Sim. Hoje a gente tem a procura pelo atendimento e eu falo isso até quando a gente vai fazer esse balanço dos atendimentos, né? A gente trabalha aí com alguns números e o quanto nos relatos as mulheres trazem essa melhora, essa qualidade de vida e o quanto elas têm buscado ou encaminhado outras pessoas também, indicado o nosso atendimento, o atendimento da rede para essas situações. Então elas têm buscado muito mais, porque o objetivo é esse, é proporcionar esse ambiente seguro, acolhedor, essa escuta. Então as mulheres estão buscando justamente por a gente estar conseguindo ofertar.
1: A gente fala das mulheres aqui, mas a Camila, inclusive, citou aí dos filhos. Os filhos também têm sofrem também junto essa pressão, junto com a mãe, e como que seria o atendimento para eles também? Tem um atendimento específico ou vai junto com a mãe também?
3: Sim, os filhos sofrem, hein? E a maioria, eu falo dos relatos, as mulheres são referentes à maternidade, ou às vezes, muitas vezes, continuar nesse ciclo de violência por conta dos filhos, por muitas vezes menores de idade também. Então, a gente percebe essas violências e que muitas vezes se estendem para as crianças também, principalmente por presenciar, escutar.

0: escutar muita coisa. Atualmente no conselho eu não faço os atendimentos para os filhos, né? A gente, até porque o nosso atendimento são para as mulheres e adultos, então eu não consigo fazer, não tenho esse suporte para fazer aqui no conselho os atendimentos para criança principalmente. Mas aí a gente faz os encaminhamentos.
1: É, diante de tudo que a gente já falou aqui, Andressa, que orientação você daria para aquela mulher que está ouvindo a nossa independência agora e que talvez precisa, ou que talvez ela escutou alguma coisa que a gente falou aqui e que tocou nela, que talvez ela precise de ajuda? O que, que você orientaria ela nesse momento?
0: Hoje eu orientaria a buscar ajuda, não ter, né, essa vergonha de buscar ajuda, de falar com a gente. O Conselho da Comunidade está disponível, então tem os nossos contatos. É, a gente tem alguns casos que chamam pelas redes sociais, então às vezes marcar um atendimento presencial na sala do conselho. Às vezes as pessoas não querem vir, não, né, se identificar, entrar na sala do conselho, né, pela onde ela está localizada. Então chama a gente faz o atendimento online também, que aí faz esse ambiente seguro de casa, ou às vezes pessoas que estão no trabalho conseguem esse tempo. Então, tipo, que a gente está à disposição, a gente vai ouvir, a gente vai acolher. Então, para as mulheres que em algum momento ou estiverem passando, ou talvez identifiquem que estão nesse ciclo de violência, ou que conheçam também pessoas que estão passando, que talvez não identificar, não chegaram aí a chamar, a gente também pode estar entrando em contato, que a gente vai acolher, a gente vai fazer aí o possível para ajudar nessas situações.
1: Quem quiser saber um pouquinho mais também desse projeto Reflorescer, pode procurar todo o conselho também, né?
0: Sim, pode procurar o conselho, as redes sociais, o conselho também, e aí perguntando pra gente, falar ali no WhatsApp, a gente tá sempre próximo, a gente sempre consegue passar essas orientações, tanto de como funciona o nosso atendimento, os dias, os horários, os dias que estão marcados o grupo também, e o que, que é feito nele.
1: Camila, mais alguma orientação, mais algum assunto que você queira destacar aí pras mulheres e para todos os ouvintes da nossa independência?
2: Somente frisar ali que não precisa ter medo, a gente está ali, todos os órgãos da rede pública, o Conselho da Comunidade, o Poder Judiciário, estão sempre à disposição para auxiliar no que for necessário a mulher que está nessa situação, ou que conheça alguém que está nessa situação também. É, tanto eu quanto minha colega ali da assistência social, a gente se coloca à disposição para qualquer orientação, qualquer encaminhamento necessário.
1: Camila, agradecemos a sua participação por aqui também, sempre à disposição, e a Rádio Independência é do seu trabalho também.
2: Obrigada.
1: É, Andressa, antes de eu passar para a Leslie, só agradecer você mais uma vez e deixar também, né, o espaço da Independência sempre aberto aí para vocês trazer as orientações e informar a nossa população também.
0: Eu agradeço, muito obrigado pelo espaço.
1: Leslie, vamos lá, porque você é a coordenadora de todo esse trabalho aqui, que é muito bem feito. Inclusive, nós teremos ainda, durante a nossa semana, teremos aí amanhã, né, a partir das 13h30, o promotor de justiça aqui do Ministério Público, o doutor Leonardo, vai estar com a gente. Já na quinta-feira tem o juiz titular da comarca aqui de Salto Lontro, o doutor Henrique. E na sexta, para encerrar toda essa série de entrevistas, nós teremos as advogadas, a Ângela, a Caroline e também a Ana, que vão estar trazendo muitas orientações durante toda essa semana, né, Leslie?
3: Isso aí. Só aproveitando o momento, eu quero trazer algumas informações que são bem relevantes. Normalmente, as mulheres têm medo de denunciar e solicitar as medidas protetivas porque acredita que ela vai estar prejudicando aquele autor dos fatos. Então, assim, as medidas protetivas, elas servem para afastar, né, haver esse afastamento do autor e da vítima. Nesse momento ali, não é o processo das medidas protetivas, ele é a parte do processo, no caso, que pode vir a gerar, né, de eventual agressão ou alguma situação que aconteceu ali. Então, aconteceu de eu receber, inclusive na semana passada, uma mulher que ela estava com medo de fazer a solicitação das medidas protetivas porque ela achava que ela ia acabar com a vida da pessoa que ela estava junto ali, porque ela achou que ela ia processar. Então, desmistificar justamente isso. As medidas protetivas, elas servem para haver esse afastamento do autor e da vítima. O processo criminal, ele é a parte. E outra coisa também que eu acho muito relevante a gente trazer aqui é que esse combate, ele não serve só para as mulheres buscarem essa luta, os seus direitos. É toda a sociedade. Homens, mulheres, busca de uma sociedade melhor, porque ninguém merece viver com violência. Então, a partir do momento que é identificada essas situações, buscar ajuda, buscar a delegacia ou alguma dos outros órgãos, né, que fazem parte da rede de apoio.
1: Leslie, obrigado então pela sua participação e no decorrer da semana a gente vai trazer muitas outras informações por aqui. A gente já convida o pessoal também para seguir nas redes sociais aí do Conselho e o telefone para contato, endereço, pode deixar à disposição aí para que a população também possa conhecer mais um pouco do trabalho que vocês já realizam também.
3: É isso aí, o Conselho, né, o Instagram é muito fácil, você jogou lá no, na barra de pesquisa Conselho Salto Lontra, já vai aparecer o nosso Instagram. Dentro lá da nossa página tem o telefone, os dias que a gente, os dias e horários de atendimento, mas já deixo aqui para quem estiver ouvindo e tiver interesse de buscar informações, é o 46-988-32-4120.
1: Obrigado pela sua participação e uma ótima terça-feira para você também.
3: Eu que agradeço, obrigada.
1: Essa é a nossa Independência. Tá aí, gente, muita informação aqui na nossa 94.1. Uma semana muito especial. Hoje a gente está trazendo aí um bate-papo com relação à Semana Nacional da Justiça pela Paz em Casa e também Agosto Lilás aqui na Rádio Independência, a rádio que ouve você. Daqui a pouquinho tem sucesso, tem informação por aqui também. Não sai daí. Música.

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2: Independência e o nosso Manhã 94, tudo de bom pra você. Boa terça-feira. Vamos juntos com você. Muita música boa, muita informação por aqui na nossa Terça da Independência.
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6: Olá, estamos de volta. Hoje é terça-feira, espero que você esteja gostando da programação. Então não sai, fica o dia todo por aqui que a gente tem muita coisa legal para você. Eu sou a Kelly Gomes e se você aí quer ajudar os pequenos a desenvolverem uma comunicação confiante, clara e cheia de autonomia desde cedo, você faz assim, ó, porque o segredo é ter paciência e dar espaço para que eles terminem de falar sem interrupções do dia a dia. Muitas vezes tomamos a frente nas respostas, mas deixá-los expressar suas ideias estimula o raciocínio e a expressão. Essa escuta atenta ensina as crianças a ouvirem primeiro, organizarem os pensamentos e se posicionarem muito melhor. Apoie a voz do seu filho, fortaleça a autoconfiança dele e transforme a rotina da sua família com mais diálogo. Diálogo é sempre o melhor caminho para qualquer situação. Beijo para você, uma ótima terça-feira e a gente se encontra no Mamãe Cheguei amanhã. Tchau, tchau.
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2: Independência, manhã 94. Bom dia pra você!
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2: Uma ótima terça-feira pra você, nosso ouvinte aqui da Independência. Uma manhã com muita informação. E falando em informação, quem está chegando é o Vanderlei, porque tem destaques aqui da nossa previsão do tempo pra hoje e aí pro decorrer dessa semana também. Vanderlei, seja bem-vindo. Bom dia!
10: Bom dia, ouvintes. Bom dia, Samuel. Hoje, chegando mais uma vez com a previsão do tempo para esta terça-feira, o tempo segue firme com sol e temperaturas agradáveis, podendo chegar aproximadamente 26 graus aí, sem previsão de chuva. Na quarta-feira, o tempo continua estável, com temperaturas próximas dos 25 graus. Já na quinta-feira, aumenta a estabilidade com possibilidade de chuva e mudança nas condições do tempo. E atenção para a variação de temperatura, manhãs mais frescas e tardes mais quentes. Essa foi a previsão do tempo para Salto do Lontra e toda a região aí.
2: Valeu, valeu, obrigado, Vanderlei, pela sua participação aqui na nossa Independência, no Manhã 94.
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2: Música boa chegando por aqui também, Amadão Batista, na nossa terça-feira. Tudo de bom pra você.

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1: Independência e a nossa terça-feira maravilhosa, gente. Terça-feira com muitas informações. Você que já tá nos preparativos do almoço aí também. Tudo de bom pra você, que a sua manhã seja abençoada. 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
3: Dicas do dia. Minha lindona, a cor amarela é a escolha perfeita para quem quer levar mais luz, alegria e alto astral às produções do dia a dia. Ela é super versátil e esse tom também ilumina o visual das estações quentes e ganha nuances sofisticados em variações mais fechadas, como mostarda. Bom, você pode usar uma peça única de destaque ou apostar em acessórios coloridos para quebrar a neutralidade. Então, amiga, experimente essa energia solar no seu guarda-roupa, transforme seu look e arrase!
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0: Arrase!
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1: Independência e o nosso Manhã 94, bom dia, 11h20, uma ótima terça-feira pra você. Tá chegando mais dicas por aqui na nossa reta final do Manhã 94. Tudo de bom pra você. Galera que tá trabalhando, alô Lizete de Souza na audiência por aqui também. Alô Zélia, galera de Joinville, um abraço, tudo de bom.
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14: Oi, gente! Uma boa terça-feira! Hoje, dia 25, é o dia do soldado e também dia do feirante. Atenção, meu amigo motorista! Confira agora a dica de hoje. 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
1: Gente maravilhosa, tudo de bom pra você. A nossa terça-feira do Manhã 94 vai ficando com as últimas músicas de hoje. Daqui a pouquinho tem informações da paróquia aqui de Salto do Lontra e ainda hoje tem resenha esportiva.

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5: Bom dia, meu irmão, bom dia, minha irmã. Estamos novamente aqui nas ondas da Rádio Independência para juntos rezarmos, nos colocarmos diante de Deus e para também os nossos comunicados paroquiais. Vamos, neste dia, colocarmos diante da presença de Deus e pedir a ação do Seu Espírito sobre cada um de nós. Inclinai, Senhor, vosso ouvido para mim e escutai-me. Salvai vosso servo que confia em vós, meu Deus. Tende compaixão de mim, Senhor, pois clamei por vós o dia inteiro. Que nós possamos, nesse dia, ser iluminados e guiados por Deus. E vamos ouvir o Evangelho que é proposto para nós na liturgia de hoje. Hoje nós vamos refletir no Evangelho de Mateus, no capítulo 23, nos versículos 23 a 26. Naquele tempo, disse Jesus: Ai de vós, mestres da lei e fariseus hipócritas! Vós pagais o dízimo da hortelã, da erva doce e do cominho, e deixais de lado os ensinamentos mais importantes da lei, como a justiça, a misericórdia e a fidelidade. Vós deveis praticar isto sem, contudo, deixar aquilo. Guias cegos, vós filtrais o mosquito, mas engolis o camelo. Ai de vós, mestres da lei e fariseus hipócritas! Vós limpais o copo e o prato por fora, mas por dentro estáis cheios de roubo e cobiça. Fariseus cegos, limpa primeiro o copo por dentro, para que também por fora fique limpo. Palavra da salvação. Glória a vós, Senhor. Caros irmãos e irmãs, no Evangelho de hoje, Jesus faz uma denúncia à hipocrisia. Os fariseus preocupavam-se apenas com as compreensões exteriores, com gestos de aparência, e se esqueciam daquilo que estava no coração. E com isso enganavam-se a si mesmo e também aos outros. E ele nos exorta a uma fé que transforma por dentro, que não se limita a rituais, mas que se revela em justiça, misericórdia e fidelidade. Somos chamados a olhar para dentro de cada um de nós, nossos pensamentos, desejos e escolhas. Por isso, podemos dizer que precisamos limpar o copo por dentro e assumir assim na nossa vida diante de Deus, permitindo que a sua graça nos transforme de verdade. Só assim o que fazermos no mundo refletirá a luz do reino. Que esta palavra possa iluminar os nossos pensamentos, palavras e ações nesse dia. E peçamos ao Senhor que Ele sempre continue guiando os nossos passos, para que possamos sempre fazer um processo interior de reflexão. A partir das situações que vão acontecendo conosco, esqueçamos um pouco a exterioridade, mas procuremos olhar dentro, o nosso interior, para que possamos ser fiéis a Jesus Cristo e à sua palavra. Caros irmãos, nossos comunicados paroquiais, hoje, terça-feira, dia 25/8, nós temos celebração na comunidade São Sebastião. Dia 26, quarta-feira, lembrando que não haverá atendimento do padre na secretaria paroquial, as demais atividades estão normais, apenas o padre não estará atendendo porque ele está em um encontro na diocese de Maringá com outros presbíteros. Então, dia 26, quarta-feira, celebração às 19 horas na matriz. Dia 27, quinta-feira, celebração da padroeira Santa Mônica na linha Bueira. Dia 28, sexta-feira, 19 horas, celebração do padroeiro Santo Agostinho na comunidade São Roque. No dia 29, sábado, quinto sábado do mês, às 14 horas, missa no São Jorge. Às 14 horas também, celebração na Nova Sananduva. Às 15h20, missa no Sagrado Coração de Jesus. E às 19 horas, missa na Matriz, com o rito de conferimento dos coroinhas. Então, aqueles coroinhas que fizeram o processo formativo nestes meses passados aí que nós tivemos, então terão um rito de conferimento nesta missa, no dia 29/8, às 19 horas. E também dia 30/8, no domingo, 9 horas, missa na Matriz com batizados. Esses são os nossos comunicados paroquiais. Temos também, lembrando, no dia 29, na 29/8, o risoto da lareira. Então também esse comunicado, dia 29/8. Vamos pedir a bênção de Deus sobre nós e possamos ser então iluminados pelo seu Espírito. O Senhor esteja conosco, Ele está no meio de nós. Desça a bênção de Deus Todo-Poderoso sobre cada um de nós, sobre nossas famílias e trabalhos, em nome do Pai, e do Filho, e do Espírito Santo. Amém. Fiquem na paz de Deus.
6: Não chegaremos ao Pai.
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8: Samuel Olivone. 11 horas e 40 minutos. Bom dia para você. Chegamos agora com a Resenha Esportiva. Terça-feira, e a partir de agora tem informações do esporte para você que acompanha sempre a nossa 94.1.
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8: Bora falar do esporte local, hein, gente? Falando aqui da competição que estará iniciando também, né? É com o primeiro jogo no final de semana no Campeonato Municipal de Vôlei, categoria Força Livre, masculino e feminino, aí no próximo domingo, dia 30 de agosto, no Ginásio de Esportes Vermelhão, aqui em Salto do Lontra. É a primeira rodada do campeonato. E terá o primeiro jogo às 14h30, pelo masculino. A quatro fases, enfrentando o vôlei bairro Olaria. Às 15h30 tem o segundo jogo, pelo masculino também. Aliança Vôlei enfrentando Meia Boca Juniors Sintético Laurindo. Já às 16h30, o terceiro jogo da tarde, já pelo feminino, tem quatro fases enfrentando Prada. E às 17h30, o quarto jogo da tarde, pelo feminino também tem Sem Pressão, Só Diversão contra Salompas. Aí a primeira rodada, né, do Campeonato Municipal de Voleibol, acontecendo no domingão, no Ginásio de Esportes Vermelhão, aqui em Salto do Lontra, né, as categorias masculino e feminino. Na próxima semana também, no dia 1º, tem a estreia do salto na Copa Isopar de Futsal, né? A Taça Isopar de Futsal acontecendo aqui em Salto do Lontra, a estreia no Ginásio de Esportes Vermelhão contra a equipe do Marmeleiro, jogo marcado para as 20 horas. A estreia de Nova Esperança do Sudoeste também acontece no dia 1º, às 20 horas, jogando fora de casa contra Sulina, jogo marcado também para as 20 horas.
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8: 11h42, resenha esportiva, vai para um breve intervalo, daqui a pouco tem Copa do Brasil, tem Brasileirão, tem todas as informações da Independência.
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3: Resenha Esportiva 11:45, bom dia.
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3: Bora falar de Copa do Brasil, gente. Olha só, movimentadíssimo este meio de semana, porque acontecem os jogos de ida, né, das quartas de final da Copa do Brasil, inclusive com o Clássico Mineiro acontecendo hoje. E quem vai falar um pouquinho também sobre esses jogos da Copa do Brasil é Humberto Ferretti aqui na Resenha Esportiva.
5: Começa nesta terça-feira a fase de quartas de final da Copa do Brasil. Dos quatro duelos que vão definir quem vai para a semifinal, três serão clássicos. Às 9 da noite, no horário de Brasília, nesta terça-feira, tem o jogo de ida entre Cruzeiro e Atlético Mineiro. Sem esquecer que a Raposa, com 6 taças, é o maior campeão da história da Copa do Brasil. O Galo conquistou o torneio 2 vezes, em 2014 e 2021. Na quarta-feira, serão 2 jogos às 9:30 da noite. Palmeiras e Santos fazem o Clássico Paulista, que será uma reedição da final de 2015, enquanto o Vasco recebe o Vitória. Por fim, na quinta-feira, 8 da noite, tem Clássico Grenal, em Porto Alegre, na casa do Inter. Quem chegar às semifinais, além de seguir vivo na briga pelo título da Copa do Brasil e por uma vaga na Libertadores do ano que vem, também leva um prêmio de R$ 9 milhões.
3: Obrigado, Humberto, pela sua participação. Tá aí, então, os destaques em clássicos e mais clássicos nessa fase, né, da Copa do Brasil. Nós teremos, então, hoje às 21 horas, Cruzeiro e Atlético Mineiro no Mineirão, tá bom? Esse jogo que abre aí as partidas das quartas de final, jogos de ida. Já amanhã tem às 21h30 no estádio do Vasco, né, em São Januário, tem Vasco e Vitória. Vitória que eliminou grandes favoritos aí a Copa do Brasil, inclusive chega aí como forte equipe aí e vai definir o seu jogo no Barradão, tá bom? Então amanhã Vasco e Vitória. Tem também amanhã no Nubank Park às 21h30, Palmeiras e Santos. E além disso, na quinta-feira, um dos maiores clássicos aí do Brasil, aí às 20 horas tem Internacional e Grêmio. Grenal aí nessa fase das quartas de final da Copa do Brasil, jogo para as 20 horas da quinta-feira. Esses são os jogos aí de ida das quartas de final aí da Copa do Brasil.
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3: Bora falar de Brasileirão, gente? Olha, o Furacão ontem jogou contra o Botafogo, levou um sufoco, inclusive, tava vencendo por 3-0, o Botafogo conseguiu fazer o 3-1, de repente, faltando poucos minutos aí no acréscimo, né, nos acréscimos do segundo tempo, fez o 3-2 e o Botafogo levou uma pressão danada, tentando empatar a partida, mas o Atlético Paranaense conseguiu segurar aí a vitória por 3-2 e agora chega fortíssimo aí para a terceira colocação com 44 pontos. E o Christian Costa vai trazer mais destaque sobre essa partida.
7: Sensação do Campeonato Brasileiro, o Atlético Paranaense segue com o sonho de conquistar o torneio. Ainda mais que o Furacão venceu o Botafogo por 3-2 no Rio de Janeiro nesta segunda. O time paranaense foi a 44 pontos.

0: pontos e continua em terceiro lugar. O Furacão está a um ponto do Flamengo e a sete do líder Palmeiras. Na partida desta segunda, João Cruz abriu o placar no Engenhão aos 10 minutos, depois de uma roubada de bola no ataque. A partir daí, entrou em cena, só para variar, o homem gol do Furacão, Kevin Viveiros. Ele marcou dois na partida. O primeiro aos 12 do primeiro tempo, também depois de uma roubada de bola no ataque, e depois aos 31 do segundo. O Botafogo acordou na partida e ensaiou uma reação. Santi Rodrigues marcou duas vezes, aos 38 e nos acréscimos, mas não deu para o Glorioso. O técnico do Furacão, Odair Hellmann, destaca o bom momento do Atlético, que está invicto a 9 jogos, e também aproveitou para falar sobre as 3 vitórias no segundo turno, fora de casa.
1: Nós melhoramos performance, mais confiança, treinamentos que fizeram com que a equipe adquirisse movimentos sem bola mais confiantes, como o caso de hoje, por exemplo, no primeiro tempo. Então, um crescimento como um todo da equipe, né? E isso faz com que a gente tenha melhorado muito em termos de performance e de resultado fora de casa.
0: Com a derrota, o Botafogo estaciona nos 30 pontos. O time carioca está em 11º lugar. O treinador interino do Botafogo, Rodrigo Belão, responde sobre o desempenho do setor ofensivo.
2: Faltou efetividade, sem dúvida nenhuma, que foi o que a equipe adversária teve hoje, com menos finalizações, mas foram incisivos e conseguiram fazer os gols deles. Então, o que eu pretendo trabalhar é cada vez mais recursos e ajustes para que a gente consiga colocar essa bola para dentro do gol adversário.
0: Na próxima rodada, o Botafogo encara o clássico com o Flamengo, no Maracanã. Já o Atlético Paranaense recebe o Fluminense. Os dois jogos acontecem no domingo, dia 30. Agência Rádio Web, produção e reportagem, Christian Costa.
3: Obrigado, Christian, pela sua participação. Então vamos destacar um pouquinho dessa rodada, né? 24ª rodada que foi encerrada aí ontem. Mas teve no sábado, né? O Fluminense 2-1 no Remo. Internacional e Atlético Mineiro ficaram no 0-0. Cruzeiro e Flamengo, Cruzeiro venceu por 2-1. O Palmeiras venceu por 4-1. Vasco, Bragantino venceu o Grêmio por 1-0. O Vitória em casa perdeu por Bahia por 2-0. Santos e Mirassol ficaram no 1-1. A Chape venceu a segunda no campeonato em cima do São Paulo por 1-0, Coritiba 2, Corinthians 1 e ontem então em casa o Botafogo acabou perdendo para o Atlético Paranaense por 3-2. A classificação aí após esse término, né, da 24ª rodada ficou com o Palmeiras que segue líder, né, se isolou um pouquinho na liderança com 51 pontos. O segundo colocado é o Flamengo com 45, o terceiro colocado é o Atlético Paranaense com 44, o quarto colocado chegou aí o Fluminense com 41, Cruzeiro é o quinto colocado com 39 pontos, Bahia vem na sexta posição com 37, Bragantino na sequência com 35, Coritiba subiu duas posições, chegando à oitava posição com 34 pontos. O Atlético Mineiro aí caiu uma posição, chegando na nona colocação com 23 pontos, com 33 pontos, tá bom? 33 pontos o Atlético Mineiro. Corinthians tem 32. 11º, Botafogo com 30. 12º, Vitória com 29. Aí vem os desesperados, hein? 13º, São Paulo com 27. 14º, Santos com 26. 15º, o Grêmio com 25. E o 16º, Internacional com 25. Já na zona de rebaixamento, aí os quatro últimos colocados têm Mirassol com 24, Remo 23, Vasco 22 e a Chape. A Chapecoense é a lanterninha da competição com apenas 14 pontos no campeonato. Claro, tem muito jogo pela frente, mas a vida da Chape tem aí sérios riscos aí de voltar para a Série B. A sensação, claro, é o Atlético Paranaense, que após subir, né, da temporada passada da Série B do Brasileirão, está aí na terceira colocação e com chance, inclusive, de brigar aí pela segunda colocação ou até pelo título do Brasileirão. Aí está na terceira posição com 44 pontos. Aí são 7 pontos atrás do Palmeiras, aí que está na liderança, tá certo? Lembrando, tá bom? Lembrando aí que o Flamengo é o segundo colocado e tem um jogo atrasado, tá bom? Um jogo atrasado da quarta rodada e esse jogo acontecerá no dia 2 de setembro no Maracanã às 19h30. 11h53.
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3: Bora trazer um resumão também da Série B, gente, porque olha, a disputa pela liderança ainda tá acirrada, mas a vaga no G6 também garante emoção na Série B do Brasileirão, com rodada que tem jogos hoje. Christian Costa traz mais destaques.
0: 18 jogos movimentaram a Série B nesta última semana. 10 pela 23ª rodada e 8 pela 24ª. Quem tá feliz da vida é o torcedor do Juventude. O time gaúcho venceu fora de casa o Goiás por 1-0. E se superar o CRB nesta terça-feira no Alfredo Jaconi, assume a ponta do torneio. A gente aproveita para bater um papo com o jornalista e torcedor do Juventude, Fábio Berti, sobre a boa fase do time de Caxias do Sul. Fábio aposta na solidez defensiva para assumir a ponta.
4: Acho que um bom time, né, como costuma se dizer, começa por um bom goleiro. O Jandrei tem demonstrado essa segurança e também uma boa saída de jogo. Nessa nova forma de, né, de jogar, em que o goleiro precisa ser muito participativo, acertou o seu esquema com 3 zagueiros, o que dá uma tranquilidade, especialmente para os laterais jogarem. Conseguiu contratar bons jogadores nas laterais e também tem 2 ou 3 jogadores para a função de primeiros volantes, entendendo que esse sistema com 3 zagueiros dá uma segurança, inclusive uma saída maior pelo lado esquerdo, que é o que tem feito, né, o Marcos Paulo, esse zagueiro de qualidade pelo lado esquerdo, começar as jogadas com uma precisão maior. Ainda tem um déficit, e isso também se reflete nos números, nas estatísticas, em gols, no número de gols marcados, mas como sofre muito poucos gols, tem conseguido se afirmar. Vence, às vezes, por placar apertado no Alfredo Jaconi, mas também tem conquistado bons resultados fora de casa. Foi o que aconteceu com o Goiás. O Juventude suportou a pressão do time da casa e conseguiu, em 2 ou 3 escapadas, marcar o seu gol já no final do jogo. E agora, então, a expectativa é de que, contra um CRB, que é um visitante indigesto, o CRB é um dos times com melhor campanha como visitante, né? Mas o Juventude também, por ter conseguido ao longo desse campeonato se impor em casa, a expectativa é que consiga mais 3 pontos e, quem sabe, até possa vir a assumir a liderança da Série B.
0: Apesar de perder em casa para o Fortaleza no domingo, o Criciúma segue na liderança do torneio, com 44 pontos. O Juventude tem 42. Esses hoje seriam os classificados para a Série A. Novo Horizontino e Sport venceram nesta segunda e estão no G6. Vila Nova e Fortaleza completam o bloco. Mas ainda muita gente pode sonhar. A diferença entre o 6º lugar Sport e o 15º Náutico é de apenas 7 pontos. Como ainda faltam 14 rodadas, tem muita coisa para rolar no torneio. E o Timbu não pode olhar só para cima, já que Avaí e Ceará venceram no fim de semana e encostaram no pelotão intermediário. Os catarinenses têm 29 pontos e são o primeiro time fora da zona do rebaixamento. O Ceará, com 28, está em 17º. Daí para baixo, só milagre. O Londrina ainda pode sonhar com a virada. O time paranaense tem 21 pontos, América Mineiro com 11, e Ponte Preta com 10, estão virtualmente rebaixados para a Série C.
3: Tá aí as informações para você. Obrigado, Christian, pela sua participação. Muitas informações aqui na nossa resenha esportiva. Então, somente para a gente destacar esses 2 jogos de hoje, para fechar, né, o complemento da 24ª rodada, tem Atlético Goianiense e Botafogo de São Paulo. O Atlético Goianiense, que hoje é o 11º colocado, já acabou caindo a posição, vai jogar contra o 14º, que é o Botafogo de São Paulo. Já o Juventude joga em casa, no Alfredo Jaconi, é uma forte equipe aí que vai buscar a vitória contra o CRB. Partida para as 19h30, inclusive, além de buscar a vitória, o Juventude vai buscar aí a primeira colocação do Campeonato Brasileiro da Série B. O Juventude, que vem aí dos últimos 5 jogos, são 1 derrota, 3 vitórias e um empate. Vem com um bom retrospecto também nos últimos 4 jogos e hoje, vencendo, assume a liderança da Série B do Campeonato Brasileiro. 11h58, gente querida, um abração pra vocês, tudo de bom, a resenha fica por aqui, daqui a pouquinho tem R Notícias, com muitas informações pra você aqui de Salto Lontra e da nossa região. Um grande abraço, tudo de bom e até mais.
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3: E aí, como que está a sua terça-feira? Tudo bem? Muito boa tarde para você. Hoje, 25 de agosto de 2026, estamos no ar com a edição 8.475 do RI Notícias.
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3: Servidor público municipal aposentado em Salto do Lontra, Valmir Galvão, morre aos 65 anos. Salto do Lontra cedia reunião técnica da 8ª Regional de Saúde. Salto do Lontra realizou com grande sucesso o dia D de multivacinação. Nesta quarta-feira, amanhã, haverá horário estendido nas unidades de saúde de Salto do Lontra para o público masculino. A campanha Agosto Azul. Programação especial sobre a campanha Agosto Azul reforça cuidados com a saúde do homem em Nova Esperança do Sudoeste. Nova Esperança realiza programação especial do Agosto Lilás amanhã, quarta-feira. SUS inicia serviço de teleatendimento em saúde mental para mulheres. Posto avançado de atendimento de Nova Esperança do Sudoeste terá pausa temporária nos atendimentos. Santa Isabel do Oeste lança a Expoisa 2026. Conselho da Comunidade de Salto do Lontra promove ações da Semana Nacional pela Paz em Casa. Estudantes têm até sexta-feira para pedir a reaplicação do Enseja 2026. MEC divide ensino de arte em música, dança, teatro e artes visuais. Aposentados sem biometria facial podem voltar a contratar empréstimos. Governo prevê salário mínimo de R$ 1.741 para 2027. Aplicativo CNH do Brasil passa a exibir passagens em pedágio eletrônico. O último lote de restituição do imposto de renda vai injetar R$ 61 milhões no Paraná. Como consequência do El Niño, alimentos devem encarecer até 20% no Brasil nos próximos meses. Corpo de homem encontrado em Rio. Homem envolvido em sinistro de trânsito com morte permanece preso. Um morto e um ferido em tombamento de caminhão. Essas informações, a partir de agora, no RI Notícias.
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3: Iniciando o nosso RI Notícias nesta terça-feira, hoje dia 25 de agosto de 2026. Faleceu na madrugada de hoje em casa hospitalar na cidade de Francisco Beltrão o servidor público municipal aposentado de Salto do Lontra, Valmir Galvão, aos 65 anos. A administração municipal de Salto do Lontra emitiu uma nota de pesar assinada pelo prefeito Fernando Cadori, lamentando o falecimento e destacando os serviços prestados por Valmir ao município. O corpo de Valmir Galvão está sendo velado na Capela Mortuária Cristo Vivo aqui em Salto do Lontra. Às 5 horas da tarde de hoje será realizada a celebração de corpo presente. Logo após, ocorrerá o sepultamento no cemitério municipal de Salto do Lontra. Aos familiares e amigos, nossos sentimentos de pesar e solidariedade neste momento de dor. E Salto do Lontra cedia a reunião técnica da 8ª Regional de Saúde. As informações na reportagem de Wesley Oinats.
4: Salto Lontra sediou na semana que passou a reunião técnica da 8ª Regional de Saúde. O encontro também contou com a presença de representantes de Santa Isabel do Oeste, Realiza, Nova Esperança do Sudoeste e Ampere. O diretor do Departamento de Vigilância Sanitária de Salto Lontra, Everton Bandeira, comenta como foi essa reunião e destaca os assuntos tratados.
5: Então a gente sediou uma reunião técnica aí, né, juntamente com a oitava regional, para falarmos de assunto, né, sobre a febre amarela e possíveis doenças virais em cima do El Niño, né, Wesley? Então, assim, a gente teve uma conversa muito interessante, onde fomos orientados, né, a fazer busca ativa nos interiores do nosso município, onde tem incidência de primatas, né? Então a gente pede que a população, quando veja algum primata morto, no caso os macacos, nos avisem aqui na vigilância sanitária para a gente fazer a busca ativa desse animal. O que acontece? Possivelmente esse animal morto seja várias causas, mas a gente deve fazer a análise do animal para ver se não tem incidências da febre amarela. Lembrando, né, que o macaco ele não é o transmissor, ele é apenas o portador do vírus, como a gente, humanos, é portador do vírus da Zika, chikungunya e dengue. Então é só em casos mesmo do animal estiver morto ou possivelmente doente, assim, né, com bastante coriza no nariz, quase os mesmos sintomas do humano. Então, se o animal estiver disperso, é sinal que não está bem. Então, o próprio bando do animal, né, ele isola o animal doente. Então, se você vê um macaco isolado, chame nós, contacte-nos à vigilância.
6: O Madeira, e além disso, também foi tratado em relação ao El Niño, sobre a possibilidade, em virtude do El Niño, também do aumento de casos de dengue, zika, chikungunya.
5: Isso, Wesley, né? A gente também conversou a respeito do El Niño, né, que todo mundo sabe aí que está prestes a vir e já está, né, Wesley, acontecendo. Então a gente tem uma preocupação muito grande com a alta das chuvas, né, na nossa região. E decorrência das chuvas, bastante água parada, acúmulo e mais proliferação do mosquito. Então continue mantendo os cuidados principais aí nas suas residências, eliminando todos os materiais que acumulam água. Hoje a gente fala que há 3 anos atrás o nosso problema no município era lixo, entulho, materiais como baldes, pneus, garrafas, né? Então a gente fez um trabalho em 3 anos aí de mutirão, de eliminação, a gente conseguiu eliminar bastante desses materiais. Então hoje a gente foca diretamente nas calhas cisternas, né, Wesley? Então esse que é o problema maior do nosso município.
6: E claro, a população sempre ajudando, colaborando, um dever de todos, essa questão aí da dengue, da zika, da chikungunya, né, Bandeira? Logo, logo também começa a esquentar um pouco mais o clima, então é o momento propício para a proliferação do mosquito Aedes aegypti. E a população fazendo a sua parte e a gente mantém a situação controlada.
5: Isso, a gente sempre pede ajuda da população, a população é nosso maior parceiro nessa causa, então a gente sempre fala que 5 minutinhos do seu tempo na semana é o suficiente, né, para deixar sua casa livre da doença. Então, olhem, eliminem qualquer coisa, chamem a vigilância que a gente está sempre a ajudar.
3: E o Wesley continua com a gente aqui no R Notícias, trazendo informação que Salto do Lontra realizou com grande sucesso o dia D de multivacinação. E amanhã, quarta-feira, haverá horário estendido nas unidades de saúde para o público masculino. É a campanha Agosto Azul.
6: A Secretaria Municipal de Saúde aqui de Salto Lontra realizou no último sábado, dia 22, o dia D da campanha nacional de multivacinação. Foi das 7h30 às 12 horas na sala de vacinas, na unidade de saúde do bairro Colina Verde. Secretária Elaine Gonçalves, conta pra gente como que foi esse dia D de vacinação, Elaine. Boa tarde.
7: Boa tarde, Wesley, todos os ouvintes. Primeiramente, então, agradecer a população, né, que atendeu aí ao nosso chamado, se fez presente no sábado, aí, dia 22, no dia D de multivacinação. Tivemos aí a presença de um grande público lá na sala de vacinas. A nossa equipe também de profissionais que esteve lá, né, durante a manhã, atendendo a toda a população. Lembramos que a campanha de multivacinação para crianças e adolescentes menores de 15 anos, ela continua até 1º de setembro, porém, né, todos os dias aí da semana, durante o expediente, a população pode estar procurando a sala de vacinas para atualizar a sua carteira de vacina. Mas esse momento aí agora, então, né, a campanha nacional, né, chamando então aí toda a população menor de 15 anos, crianças e adolescentes, para atualizar o seu esquema vacinal.
6: Como a gente lembra sempre também, né, Elaine, a população deve sempre manter o calendário vacinal em dia, atualizado. Então, a sala de vacinas funciona aí de segunda a sexta-feira. Qualquer pessoa, durante a semana, aproveita para conferir como está a questão vacinal.
7: Exatamente, Wesley. Então, vacina é prevenção. É muito importante manter as suas vacinas em dia, tanto as crianças, os adolescentes, como a população adulta também, né? Então, estar aí atenta às vacinas do calendário básico aí obrigatório, né? Então, sempre estar aí mantendo em dia para se prevenir. Através da vacina, muitas doenças são prevenidas.
8: Bom, estamos no mês de agosto, campanha do Agosto Azul, reforçando mais uma vez os cuidados aí, principalmente em relação à saúde do homem.
7: Isso, Wesley. Então, também aí o chamado, né, para a população masculina. Então, durante o mês de agosto, aí, intensifica aí a campanha, né, com foco na saúde do homem e sempre também aí na prevenção, né? Então, este ano, o Estado também está aí com esse foco de prevenção. População masculina aí prevenir as doenças que podem estar aí ocasionando. É uma complicação maior de saúde, um agravamento. Então, é prevenção, é hábitos de vida saudáveis, alimentação, exercício físico, né? Estar aí sempre atento. Prevenção começa ali na casa de cada um, na rotina, no dia a dia de cada um. Então, é estar também aí procurando as equipes de saúde para fazer a prevenção e evitar qualquer complicação ou agravamento maior, para ter sempre aí uma boa condição de saúde. E lembrando que nesta quarta-feira as unidades de saúde aqui do município estarão com horário estendido. Então, das 17 horas até às 19, a equipe vai, né, manter a unidade aberta para atender aí o público masculino. Isso está sendo organizado através de agendamento pelas agentes comunitárias de saúde, pela equipe da unidade, né? Então, que os homens que às vezes não têm o tempo durante o dia podem estar aí procurando então a unidade para nesse dia, nessa quarta-feira, aí, dia 26, fazer esse atendimento aí, então, cuidando da sua saúde.
9: Com informações, Wesley Oinats.
3: Obrigado, Wesley. E o Departamento Municipal de Saúde de Nova Esperança do Sudoeste realizará amanhã, quarta-feira, 26 de agosto, uma programação especial em alusão à campanha Agosto Azul, mês dedicado à conscientização e aos cuidados com a saúde do homem. A ação terá início às 7h30 da manhã no Centro Comunitário da Igreja Matriz e oferecerá diversos serviços gratuitos aos participantes. Entre as atividades estão a coleta de sangue para a realização do exame de PSA, testes de glicemia, vacinação, aferição da pressão arterial e orientações sobre saúde. Durante a programação, também será servido um lanche aos participantes. A iniciativa busca reforçar a importância da prevenção, do diagnóstico precoce e da adoção de hábitos saudáveis, contribuindo para uma vida com mais saúde e qualidade. A orientação é para que os homens aproveitem a oportunidade e participem da ação. Cuidar da saúde também é coisa de homem. Participe! O Departamento Municipal de Assistência Social, o Centro de Referência de Assistência Social, o CRAS, e o Conselho Municipal dos Direitos da Mulher de Nova Esperança do Sudoeste promovem amanhã, quarta-feira, 26 de agosto, uma programação especial em alusão ao Agosto Lilás, mês dedicado à conscientização e ao enfrentamento da violência contra a mulher. O encontro será realizado a partir das 14h no Centro de Convivência dos Idosos e contará com chá das mulheres, preparado como um momento de acolhimento, diálogo, troca de experiências e fortalecimento. A programação também terá participação da palestrante Jacinta Imig, que abordará temas relacionados à superação das violências e ao empoderamento feminino. A iniciativa busca ampliar o acesso à informação, incentivar a reflexão e fortalecer as ações de prevenção e combate à violência contra a mulher, promovendo a conscientização sobre a importância do respeito, da igualdade e da garantia dos direitos das mulheres. Todas as mulheres estão convidadas a participar. E o SUS inicia serviço de teleatendimento em saúde mental para mulheres. As informações com Carolina Pessoa.
10: O Ministério da Saúde lançou, nesta segunda-feira, um serviço de teleatendimento em saúde mental voltado para mulheres em situação de violência e mães atípicas. O serviço será disponibilizado por meio do aplicativo Meu SUS Digital, sem necessidade de atendimento presencial imediato. De acordo com a pasta, o serviço será remoto e sigiloso e vai oferecer orientação e acompanhamento por profissionais especializados. Além disso, poderá funcionar como porta de entrada para os cuidados de saúde mental pelo SUS, por meio da rede de atenção psicossocial. O atendimento também poderá ser fornecido a familiares que cuidam de pessoas com deficiência, transtornos do neurodesenvolvimento ou doenças raras. De acordo com dados do relatório Retratos do Feminicídio no Brasil, de 2026, o país registrou mais de 1.500 feminicídios em 2025, um aumento de 4,7 em relação ao ano anterior. Já entre janeiro e março de 2026, houve um aumento de 7,5% em relação ao mesmo período do ano anterior, com quase 400 vítimas. Isso significa que uma mulher é morta a cada 5 horas. O novo atendimento do Ministério da Saúde vai funcionar de segunda a sexta-feira, das 8 horas da manhã às 8 da noite, e aos sábados, das 8 da manhã às 2 da tarde. Cada mulher poderá realizar até 10 sessões de atendimento, com possibilidade de iniciar um novo ciclo quando necessário. A gente lembra que a violência contra a mulher pode ser denunciada pelo Disque 190 da Polícia Militar, pelo Ligue 180, Central de Atendimento à Mulher, e também em delegacias especializadas, entre outras instituições da Rede de Enfrentamento da Violência contra a Mulher. Da Rádio Nacional no Rio de Janeiro, Carolina Pessoa.
3: Obrigado, Carolina. E o posto avançado de atendimento de Nova Esperança do Sudoeste terá uma pausa temporária nos atendimentos a partir de amanhã, quarta-feira, 26 de agosto. O retorno das atividades está previsto para o dia 8 de setembro. Durante esse período, ficarão suspensos no local os atendimentos relacionados ao DETRAN, à Junta Militar, ao INCRA e ao Ministério do Trabalho. A orientação é para que os cidadãos que necessitam de algum desses serviços procurem o posto com antecedência, evitando transtornos e possíveis pendências durante o período de suspensão dos atendimentos. Mais informações podem ser obtidas pelo telefone 469-2001-7830. Na noite de ontem, segunda-feira, 24 de agosto, foi realizado o lançamento oficial da 5ª edição da Expo ISA em Santa Isabel do Oeste. Com o tema Pra Marcar História, a Expo ISA 2026 será realizada de 19 a 22 de novembro, reunindo indústria, comércio, agro e tecnologia em uma programação especial voltada para toda a região. A programação artística contará com grandes nomes da música nacional. Na quinta-feira, dia 19, a abertura dos shows será com Panda e Cássio e Marcos. Na sexta-feira, dia 20, o público poderá acompanhar Zé Neto e Cristiano, além de Glê Duran. No sábado, dia 21, sobem ao palco Cleiton e Romário e Guilherme e Santiago. Encerrando a programação, no domingo, dia 22 de novembro, haverá shows de Mariana Fagundes e Jean e Júlio. Um dos destaques da Expo ISA 2026 será a Arena Pista, gratuita, permitindo que o público acompanhe os shows sem cobrança de ingresso nesse espaço. Além da programação de shows, o evento contará com camarotes que deverão ser reservados e espaços destinados a expositores. A estrutura será uma oportunidade para empresas e empreendedores apresentarem seus produtos e serviços, fortalecerem suas marcas e ampliarem o contato com o público. A Expo ISA 2026 é realizada pelo município de Santa Isabel do Oeste e pela Associação Empresarial de Santa Isabel do Oeste, a Césio, com a proposta de promover negócios, entretenimento e integração regional. Com 4 dias de programação, a 5ª edição da Expo ISA chega com a expectativa de movimentar Santa Isabel do Oeste e marcar mais um capítulo na história do município e da região. O R Notícias vai aos comerciais. Na sequência, mais informações para você.
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3: Voltamos com o nosso RI Notícias nesta terça-feira, hoje dia 25 de agosto. O Conselho da Comunidade de Salto do Lontra realizou entre os dias 17 e 21 de agosto a 33ª edição da Semana Nacional pela Paz em Casa, como parte das ações de conscientização e mobilização, uma série de entrevistas sobre o tema e também sobre o Agosto Lilás está sendo realizada nesta semana, de 24 a 28 de agosto, durante a programação aqui da Rádio Independência. A iniciativa reúne profissionais e representantes de diferentes áreas para abordar temas relacionados à violência doméstica e familiar, à prevenção ao acolhimento das vítimas e à importância da atuação conjunta entre o poder público, instituições e a sociedade. Ontem, segunda-feira, dia 24, participaram da programação o doutor em psicanálise Andreas Lohmann e a assistente social Helena Flores Pinheiro. Nesta terça-feira, a emissora recebeu a psicóloga do Conselho da Comunidade e coordenadora do projeto Reflorescer, Andressa Antonioli, a psicóloga e secretária do Conselho da Comunidade, Camila de Góes Bonin, e a assistente administrativa do Conselho da Comunidade, Leslie de Lima. A programação terá continuidade amanhã, quarta-feira, com a participação do promotor de justiça do Ministério Público, doutor Leonardo Pena Guedes Amin. Na quinta-feira, dia 27, será a vez do juiz titular da comarca de Salto do Lontra, doutor Henrique de Andrade Portilho Leonardi. Encerrando a série de entrevistas, na sexta-feira, dia 28, estarão aqui na Rádio Independência as advogadas Ângela Mara Cristani, presidente do Conselho da Comunidade, Caroline de Góes Bonin, vice-presidente, e Ana Luísa Kuckmann, tesoureira da entidade. A Semana Nacional da Justiça pela Paz em Casa é uma importante iniciativa voltada à conscientização da sociedade e ao fortalecimento das ações de enfrentamento à violência doméstica e familiar. A campanha integra ações realizadas em todo o país e mobiliza órgãos públicos, instituições e a sociedade civil com o objetivo de promover a paz no ambiente familiar, ampliar o debate sobre a violência contra a mulher e fortalecer a rede de proteção e atendimento às vítimas. Aqui em Salto do Lontra, as entrevistas promovidas pelo Conselho da Comunidade buscam levar informação à população e contribuir para a conscientização sobre a importância da prevenção, da denúncia e do apoio às pessoas que enfrentam situações de violência. A programação também reforça as ações do Agosto Lilás, período dedicado à conscientização e ao enfrentamento da violência contra a mulher, destacando a importância da informação, da prevenção e do fortalecimento da rede de proteção. E estudantes têm até a sexta-feira para pedir a reaplicação do Enseja 2026. Quem tem as informações é o Usama Elgauri.
14: Termina na próxima sexta-feira, 28 de agosto, o prazo para pedir a reaplicação do Enseja 2026, o Exame Nacional para Certificação de Competências de Jovens e Adultos. A solicitação pode ser feita por candidatos que foram afetados por problemas logísticos no dia da aplicação do exame, como falta de luz e desastres naturais, ou ainda por quem teve alguma doença infectocontagiosa, conforme o edital, e ficou impossibilitado de participar. Para pedir a reaplicação, é preciso acessar a página ensejanacional.inep.gov.br e escolher o campo Página do Participante. Segundo o INEP, instituto responsável pelas provas e ligado ao Ministério da Educação, os pedidos devem vir, se for o caso, com documentos que comprovem a situação. Quem busca a certificação do ensino fundamental terá uma nova oportunidade de fazer a prova no dia 6 de outubro e do ensino médio em 7 de outubro. O Enseja é destinado a jovens e adultos que não concluíram os estudos na idade apropriada. A participação é voluntária e gratuita. Da Rádio Nacional em Brasília, Usama Elgauri.
3: Obrigado, Usama. E o MEC divide ensino de artes em música, dança, teatro e artes visuais. Quem tem as informações é Solimar Luz.
15: O ensino de arte na educação básica passa a contar com novas diretrizes. Assim, escolas públicas e privadas terão que garantir que os estudantes do ensino fundamental e do ensino médio tenham aulas de artes visuais, dança, música e teatro, com professores com formação específica em cada uma dessas áreas. Até então, essas quatro linguagens eram, em geral, ministradas juntas dentro de uma única disciplina. a resolução assinada pelos Ministérios da Educação e da Cultura complementa a Base Nacional Comum Curricular. As escolas têm até o fim de 2036 para implementar as mudanças. Além disso, as instituições de ensino deverão avaliar as condições físicas e pedagógicas para ofertar os componentes, elaborar planos com metas progressivas para melhorar espaços, materiais e recursos, integrar o espaço escolar com equipamentos culturais e artísticos locais e fomentar parcerias com a comunidade para enriquecer a educação. O texto destaca que na educação básica, cada criança, jovem ou adulto, aprende de um jeito único e essa singularidade deve ser respeitada. A medida foi apresentada pelo Ministério da Educação como um avanço na organização do ensino de artes no país e como parte do processo de ampliação da formação integral de crianças, adolescentes e jovens. A professora Cássia Lírio avalia a medida como um avanço pedagógico.
16: Legitima, aproxima, põe em debate. E como todo avanço nessa questão, importante acompanhar como é que essas políticas vão se estabelecer nos espaços de ensino, né? É preciso, né, garantir que esse direito aconteça de fato, né, nas escolas que passam por tantas dificuldades em tantos níveis assim.
15: De acordo com a Unesco, Organização das Nações Unidas para a Educação, a Ciência e a Cultura, o ensino de artes promove a melhora do desempenho acadêmico e na relação de pertencimento com a escola. Aspectos como criatividade, empatia e atenção também são desenvolvidos conforme o estudo, sendo a cultura e as artes parte integrante de uma educação inclusiva, equitativa e de qualidade. Da Rádio Nacional, no Rio de Janeiro, Solimar Luz.
3: Obrigado, Solimar. E aposentados sem biometria facial podem voltar a contratar empréstimos. As informações na reportagem de Renato Ribeiro.
17: Os aposentados e pensionistas do INSS sem biometria facial podem voltar a contratar empréstimos consignados. O INSS tinha determinado a exigência do registro biométrico em agosto do ano passado para combater fraudes bilionárias. Mas para não travar quem não tinha um cadastro nas bases oficiais, como Carteira Nacional de Habilitação ou Justiça Eleitoral, novas regras começaram a valer na semana passada. Agora a liberação é feita direto pelo aplicativo Meu INSS, com o uso dos dados bancários e a assinatura de um termo de autorização pelo segurado. Vale lembrar, a contratação não é permitida por telefone ou gravação de voz. O banco terá 20 dias para confirmar a transferência e até 7 dias úteis para informar os dados do depósito. Sem a confirmação no prazo, a operação é cancelada. O desconto no benefício só acontece depois que a documentação for enviada ao INSS. É bom ressaltar que a biometria facial, porém, não deixou de ser utilizada e nem pode ser uma alternativa para quem já tem a imagem nas bases do governo. Com informações da Agência Brasil, da Rádio Nacional em Brasília, Renato Ribeiro.
3: Obrigado, Renato. E o ministro da Fazenda, Dario Durigan, anunciou ontem, segunda-feira, que o salário mínimo deve subir para R$ 1.741,00 em 2027. A previsão constará do projeto de lei orçamentária anual que será encaminhado ao Congresso Nacional até 31 de agosto. O valor representa um aumento de R$ 120,00 ou 7,4% sobre os atuais R$ 1.621,00. A nova projeção também ficou R$ 24,00 acima da estimativa de R$ 1.717,00 apresentada pelo governo no projeto de lei de diretrizes orçamentárias em abril. O reajuste tem impacto direto nas contas públicas, porque o salário mínimo é usado como referência para benefícios previdenciários e assistenciais. Ao mesmo tempo, uma elevação acima da inflação aumenta o poder de compra dos trabalhadores e beneficiários que recebem o piso. Os R$ 1.741 ainda são a projeção. O valor definitivo será conhecido no fim de 2026, após a divulgação do Índice Nacional de Preços ao Consumidor, INPC, acumulado até novembro. O INPC mede a inflação para famílias com renda de até 8 salários mínimos. A regra atual combina a inflação medida pelo INPC com um ganho real acima da inflação de 2,5% dentro dos limites estabelecidos pela legislação. Por isso, uma inflação diferente da estimada pelo governo poderá alterar o valor final. A previsão de R$ 1.741 inclui ganho acima da inflação, o que significa aumento real da renda para quem recebe o piso, desde que a inflação efetiva fique dentro das estimativas consideradas no cálculo. O reajuste também representa aumento das despesas do governo. Cerca de 45% dos benefícios do regime geral da Previdência Social têm valor vinculado ao salário mínimo. A alta afeta pagamentos como aposentadorias e pensões do INSS, benefício de prestação continuada, PPC, seguro-desemprego e abono salarial. A contribuição previdenciária dos microempreendedores individuais, MEIs, também é influenciada pelo piso. Esse efeito torna o salário mínimo uma variável importante para o planejamento das contas públicas. Quanto maior o reajuste, maior tende a ser a despesa do governo com benefícios vinculados ao piso. O projeto de lei orçamentária anual de 2027 será encaminhado ao Congresso Nacional até 31 de agosto e ainda passará pela análise dos parlamentares. O valor definitivo do salário mínimo só será conhecido em dezembro. Se a projeção de R$ 1.741 for confirmada, o novo piso entrará em vigor em janeiro de 2027. E aplicativo CNH do Brasil passa a exibir passagens em pedágio eletrônico. Quem tem as informações é Pedro Lacerda.
18: Motoristas já podem consultar pelo aplicativo CNH do Brasil as passagens registradas nos sistemas de pedágio eletrônico conhecidos como Free Flow. A funcionalidade foi liberada nesta segunda-feira e reúne em um único ambiente dados de rodovias federais e estaduais com a concessionária responsável e o canal indicado para pagamento. Para o ministro dos Transportes, Jorge Santoro, a mudança pode ajudar a reduzir as fraudes.
19: Mesmo quem tinha tag, não tinha aonde conferir e aonde contestar se ele passou realmente. Imagine uma pessoa pegou seu carro, passou pelo pórtico e você nem sabia que ela andou com seu carro. Às vezes era uma placa clonada, então isso acontecia. Agora a gente vai diminuir muitas fraudes, vai dar mais segurança jurídica e muito mais transparência.
18: O aplicativo passa a reunir o histórico completo de passagens desde que a primeira concessionária adotou o Free Flow no país, com notificação em até 24 horas após cada nova cobrança. Ou seja, o aplicativo mostra não só as passagens novas, mas também as mais antigas. Ele carregou o histórico desde o início da operação do Free Flow no Brasil para que o motorista consiga consultar passagens de anos anteriores. Segundo o Ministério, quase metade dos motoristas de rodovias federais já quitou as pendências e teve as multas retiradas, mas a adesão ainda é baixa em São Paulo, Minas Gerais e Mato Grosso. Uma concessionária responsável pelo Rodoanel Paulista ainda não assinou o contrato com o SERPRO e segue fora do sistema. Por isso, não pode aplicar multas enquanto durar a pendência. A integração ao aplicativo também depende da adesão de cada concessionária aos pórticos de Free Flow, como explica o diretor-presidente da Associação Brasileira de Concessionárias de Rodovias, Marco Aurélio de Barcelos.
20: A regulamentação do CONTRAN, ela diz que para que um pórtico funcione, é necessário que haja essa interoperabilidade. Então, na medida em que mais concessionárias ingressem, tragam seus pórticos de Free Flow, a gente vai ter tudo isso, sem dúvida, no âmbito da CNH do Brasil.
18: Quem já pagou multa por tarifa não quitada pode pedir ressarcimento pela ANTT. Já são cerca de 3 mil pedidos, sendo 2 mil já processados. Com a ferramenta, o prazo volta a ser o padrão, 30 dias após a notificação. Neste momento, ainda está em vigor um período de transição e regularização do sistema. Uma resolução do CONTRAN estabeleceu que até 16 de novembro deste ano, os usuários poderão regularizar as tarifas incluídas pela regra de transição, sem a aplicação das penalidades de trânsito decorrentes do não pagamento. Atualmente, 14 concessionárias operam de forma integrada ao sistema. O aplicativo CNH do Brasil soma mais de 81 milhões de usuários no país. Da Rádio Nacional em Brasília, Pedro Lacerda.
0: Obrigado, Pedro. A Receita Federal liberou ontem, segunda-feira, a consulta ao quarto e último lote de restituição do Imposto de Renda 2026. O pagamento deste lote será feito no dia 31 de agosto. Aqui no Paraná, este lote vai pagar mais de 61 milhões de reais para 32.588 contribuintes do Estado. Para consultar se sua restituição está disponível, basta acessar o site da Receita, www.gov.br/Receita Federal. Clicar em Meu Imposto de Renda e depois em Consultar Minha Restituição. Em todo o país, o lote vai pagar R$1,2 bilhão para 521.935 contribuintes. Esse lote contempla também restituições residuais de exercícios anteriores. Como consequência do El Niño, alimentos devem encarecer até 20% no Brasil nos próximos meses. Quem tem as informações é Milena Abreu.
21: O preço dos alimentos no Brasil pode encarecer até 20% nos próximos 6 meses, devido aos impactos climáticos provocados pelo fenômeno El Niño. A estimativa é de um modelo matemático desenvolvido pela Rabobank, com base no histórico do fenômeno no Brasil. De acordo com o estudo, a alta será puxada principalmente pelos produtos in natura, como carnes, frutas e hortaliças, que respondem mais rapidamente às alterações no clima e às perdas na produção agrícola. A pesquisa aponta que, em um cenário de El Niño forte e os modelos meteorológicos indicam chances de ocorrência até o fim do ano, o aumento dos alimentos consumidos em casa deve pressionar a inflação, respondendo por uma alta de pelo menos 0,8 ponto percentual no índice geral de inflação do país. De modo geral, no curto prazo, produtos sensíveis como hortaliças, arroz, feijão e milho devem ser os mais afetados pelo clima seco no norte e no centro-oeste do país e pelo excesso de chuvas no sul. Já os maiores e mais imediatos reajustes nas gôndolas dos supermercados devem ser sentidos principalmente por moradores das regiões metropolitanas, como São Paulo, Porto Alegre e Rio de Janeiro. Da Rádio 2, Milena Abreu.
0: Obrigado, Milena, pelas informações aqui no RI Notícias.
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0: Nesta terça-feira, as temperaturas apresentam elevação gradual com redução da sensação de frio em comparação aos últimos dias. Agora à tarde, as máximas ficam próximas aos 20 graus entre o centro-sul e também a região metropolitana de Curitiba. Enquanto no oeste, na metade norte do Paraná, os termômetros alcançam valores em torno dos 26 graus. Ao longo do dia, a presença de um cavado em médios e altos níveis da atmosfera contribui para o aumento da nebulosidade e favorece o retorno das instabilidades sobre o estado. Com isso, há previsão de pancadas de chuva de forma irregular em diferentes regiões do estado. A temperatura mínima registrada hoje aqui em Salto Lontra foi de 13 graus e a máxima deve chegar aos 24.
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0: Milho saca de 60 quilos é cotado de R$ 58 a R$ 61,00. A soja de R$ 130 a R$ 133,00. Trigo PH 78 de R$ 74 a R$ 78,00. Boi em pé arroba R$ 350 a R$ 360,00. Vaca em pé padrão corte arroba R$ 315 a R$ 320,00. Os números são do Departamento de Economia Rural, DERAL, da Secretaria de Estado da Agricultura e do Abastecimento, a SEAB, Núcleo Regional de Francisco Beltrão e dois vizinhos.
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0: Dólar comercial vale hoje R$ 5,15. O euro é cotado em 6,01. RI Notícias vai aos comerciais. Na sequência, as informações do setor policial.
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0: O corpo de um homem foi encontrado dentro do rio Santa Rosa, em Francisco Beltrão, no final da tarde de ontem, e foi identificado como sendo de Armelindo Batista Ferraz, de 69 anos. Segundo informações, ele estava desaparecido desde sábado. O corpo foi localizado por volta das 5h30 da tarde. Equipes do Corpo de Bombeiros foram acionadas para realizar o resgate do corpo de dentro do rio. A Polícia Militar, a Polícia Civil e a Polícia Científica estiveram no local para realizar os levantamentos. O corpo foi encaminhado ao Serviço Médico Legal, onde passou por exames para identificação oficial e para apurar a causa da morte. O condutor de um veículo Del Rey envolvido em um sinistro de trânsito na madrugada de domingo, após colidir contra uma motocicleta e causar a morte de Ângelo Gabriel de Souza Giraldello, de 17 anos, permanece preso. Segundo o delegado Anderson André Grosso, o condutor foi preso em flagrante pela Polícia Militar por embriaguez ao volante em um sinistro de trânsito, resultando em uma morte. A prisão foi posteriormente ratificada pela delegada de plantão. Após tomar conhecimento dos autos do inquérito, o Ministério Público representou pela prisão preventiva do condutor. O pedido foi acolhido pelo Poder Judiciário, que converteu a prisão em flagrante em preventiva e o enquadrou nesta fase do processo por homicídio com dolo eventual. Com a decisão judicial, o condutor permanece preso por tempo indeterminado. A Polícia Civil dará continuidade às investigações e, após a conclusão, encaminhará o inquérito à Justiça. Caso o Ministério Público ofereça denúncia e o Poder Judiciário a receba, o condutor passará à condição de réu no processo. Por se tratar de uma acusação de homicídio com dolo eventual, o caso poderá ser submetido ao Tribunal do Júri, caso essa imputação seja mantida ao longo do processo. Sinistro de trânsito foi registrado na manhã de hoje, terça-feira, por volta das 5h40, na PRC-280 em Mariópolis, no sentido a Pato Branco. O acidente envolveu o tombamento de um caminhão com carroceria frigorífica carregado com carnes. Segundo as informações, haviam dois ocupantes no caminhão. O motorista Josemar Augusto Camargo, de 35 anos, natural de Constantina, Rio Grande do Sul, morreu no local. O passageiro, de 32 anos, foi socorrido pelo Corpo de Bombeiros e pelo SAMU e com ferimentos encaminhado para atendimento médico. O corpo do motorista foi encaminhado ao Serviço Médico Legal de Pato Branco após ser liberado pela Polícia Científica. E assim encerramos a edição desta terça-feira, dia 25 de agosto de 2026, do nosso R Notícias, que volta amanhã, às 12 horas. Mais informações durante a nossa programação e também em nossas redes sociais. 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
11: Olá, boa tarde. Hoje é terça-feira, dia 25 de agosto, e a partir de agora, eu, Samuel Liboni, estou chegando na Rádio Independência com a Hora do Recado. Avisos e informações para você, fique ligado.
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11: Nota de falecimento. A família Galvão comunica com pesar a parentes e amigos o falecimento de Valmir Galvão, 65 anos. Valmir é esposo da professora Ana Gilda Pieta. Seu corpo está sendo velado na Capela Mortuária Cristo Vivo de Salto do Lontra. Hoje, às 17 horas, celebração de corpo presente logo após sepultamento no Cemitério Municipal de Salto do Lontra. Noticiamos com pesar o falecimento de Valmir Galvão. A família enlutada, as nossas condolências.
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0: Encerramos assim a edição desta terça-feira da sua Hora do Recado. Tenham todos uma boa tarde, um grande abraço, tudo de bom e até mais.
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6: Meio-dia e 50.
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0: Meio-dia e 52.
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1: Qual que vocês acham que tem que ser o nome da música? O nome da música vocês dão, Bia. Falta de caráter, falta de caráter. Vamos com Deus. Um, dois, três, vai.

0: uma senhora declaração, né? O cara falar, na rua, ninguém é igual a você.
1: Alô, pisca!
0: Essa é pra você, meu irmão.

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5: 13 com 30.

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2: 13 horas e 31 minutos. Tudo bem com você? Muito boa tarde. Minha gente, é terça-feira. Hoje, dia 25 de agosto de 2026. Estamos no ar com A Tarde é Sua. Aqui nos 94.1 da Rádio Independência.
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2: Que começa nesse exato momento para ficarmos juntos até as 15, até as 3 horas da tarde, aqui nos 94.1. Bora lá participar comigo, liberado o WhatsApp, em 991181390, para você mandar a sua mensagem, para você interagir aqui com A Tarde é Sua. Faço que nem meu amigo Laírto Jorna, aí no Alto Bela Vista, já tá ligadas, já mandou mensagem, já tá ligadas com a gente aqui, né? Então tá bom, abraço Laírto, obrigado aí pela sua audiência também, abraço para sua família, obrigado pela companhia. E você? 991181390 é o nosso WhatsApp para você participar e interagir aqui com A Tarde é Sua. E também você sabe, né? Sempre concorrendo a prêmio.
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2: Senha no ar valendo para você terça-feira. 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Para você que participar, acertar a senha de hoje, vai estar concorrendo. Mas também eu preciso que você me mande seu nome completo, gente. Tem gente que esquece de mandar o nome e sobrenome aí, né? Manda nome, sobrenome e a sua resposta, ok? Primeira dica da senha de hoje: faz a terra tremer. Faz a terra tremer. É a nossa primeira dica da senha de hoje. Qual é a senha, hein? 991181390. Manda aí seu nome completo e a sua resposta pra gente. Faz a terra tremer. É a nossa primeira dica da senha.
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2: 13:33. Começamos muito bem. Sorriso lindo, anjo sem asas. Ótima tarde para você!

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1: Rainha musical da programação é Fogo! Passou por aqui também o JM na piscina, Marco Brasil Filho com João Nelore Texano, Sabor Cowboy e ainda Anjo Sem Asas com um Sorriso Lindo. 13h45 aqui na nossa programação Independência nesta super terça-feira. Procura-se troca de imóvel. O proprietário possui uma casa localizada no bairro Jardim Paraíso 2, em Joinville, Santa Catarina, e tem interesse em realizar a troca por uma casa de alvenaria aqui em Salto do Lontra. Interessados, entrar em contato pelo WhatsApp 479-9981-7340. 479-9981-7340, falar com o Neuci. Negociação direta com o proprietário. E a gente faz a terra tremer. É a nossa primeira dica da senha de hoje. Abraço, Volmir da Silva. Volmir, a sua resposta está certa. Sueli Fortunato, resposta certa. Maria Isabel Monteiro Palavicini, resposta certa. Ricardo Cosiol também acertou. Janete Esper, resposta certa. Maria Lenir Antunes Moreira, resposta certa. Selma Jacques também participando e acertando. Cirlei de Carvalho, resposta certa. Rosane Dalberto, resposta certa. Isamar Savi, resposta certa. Irene Burato, resposta certa. Clair Oliveira do bairro Laria, resposta certa. Janete Moreira Leite, a resposta da senha está certa. Abraço, Lisete de Souza. Tudo bem, Lisete? Obrigado aí pela audiência, hein? Abração. Ivone Domingues, pode ser um tornado. Não, tornado não é. José Clarindo Pereira, resposta certa. Sirlene Nascimento, resposta certa. Márcia Ferreira de Nova Prata do Iguaçu, um abraço, resposta certa. Cladecir Pius, resposta certa. Nelson, resposta certa. Um abraço, Natália Eleodoro. Como é que você tá, Natália? Tudo certinho por aí? Rapaz do céu, hein? Mandou até a foto, já tá no preparo do café da tarde, né? Que é isso, né? Quer matar o gordinho aqui no estúdio, né, Natália? Um abração, tudo de bom. Obrigado pela audiência. Toca aí. É a Cruz do Caminho. Então tá bom, já na sequência. A senha. Eu acho que a primeira tá certa ali. Eu acho que o corretor deve ter dado uma judiada na tua resposta, mas eu acho que eu entendi. Se for o que eu entendi, tá certa. Beleza, Natália? Abração pra você. Obrigado pela audiência também com a gente aqui. Beleza? Capricha no café da tarde. Quem também está com a gente aqui, Maria Goretti também está participando com a gente aqui, também está acertando a senha de hoje. Yasmin Fernanda de Moraes também participando e acertando. Toca a música Ela Quer Sentar na Minha Hands, de Country Beat e Luan Pereira. Deixa-me ver também quem está com a gente aqui participando da senha de hoje, mandando a sua resposta pra gente aqui. O Ademar Maria da Silva, tudo bem, Ademar? A sua resposta da senha está certa! Quem também está com a gente aqui mandando a sua resposta para a senha é a Roseli Souza Abreu. Roseli, a sua resposta da senha está certa. Obrigado pela audiência e participação. Maria de Lourdes Varmelin também está participando com a gente aqui, também está acertando a nossa senha de hoje. Abraço, Emily Vitória de Oliveira. Tudo bem, Emily? Pode ser... Lama, máquina de cortar a grama? Não, Emily, não é essa senha, não. Beleza? Quem também está com a gente é a Cleia Ronsani. Tudo bem, Cleia? Minha amiga, seguinte, a sua resposta da senha está certa. Quem também está com a gente aqui é um abraço, meu amigo Adelino Heck. Obrigadão aí pela audiência também. Pode ser o Vulcão, é isso? Não, Vulcão não é. Também quem está mandando a sua resposta aqui é a Zenaide Galvão de Melo. Tudo bem, Zenaide? Obrigado aí pela audiência e também a sua resposta da senha está certa. Toca a tiradora de elite. Já eu sigo atendendo aqui as demais participações para a senha de hoje. Faz a terra tremer. É a nossa primeira dica da senha de hoje. Programação Independência 13h49. Nota de falecimento. A família Galvão comunica com pesar a parentes e amigos o falecimento de Valmir Galvão, 65 anos. Valmir é esposo da professora Ana Gilda Pieta.

Seu corpo está sendo velado na Capela Mortuária Cristo Vivo, aqui de Salto do Lontra. Hoje, às 5 horas da tarde, celebração de corpo presente e logo após sepultamento no cemitério municipal de Salto do Lontra. Noticiamos com pesar o falecimento de Valmir Galvão. A família enlutada, as nossas condolências.

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3: 13:53, aqui na programação da nossa Independência. Numa Tarde é Sua. Nesta terça-feira, 25 de agosto de 2026, a Tarde é Sua até as 15 com você. Faz a terra tremer. É a nossa primeira dica da senha de hoje. 991-18-1390, para você participar e interagir com a gente.
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3: E o A Tarde é Sua com você, minha gente. Bora lá com participação? Já participou? Já mandou sua mensagem? Atendo, claro. Abraço, Ivomar Facim, resposta certa. Eliane dos Santos também participando com a gente, acertando a senha. Maria Pinheiro, resposta certa. Amélia da Silva Bonetti também está participando com a gente e também está acertando a senha de hoje. Abraço, José Carlos. Pode ser tremor? Olha, tremor não é. Beleza? Manda de novo aí que tenho certeza que você acerta. Abraço, Nivaldo Boger. Nivaldo, a sua resposta está certa. Jefferson Boger também está participando e acertando. A Sofia Mendes, resposta certa. Kelly Mendes também participando, também está acertando a senha de hoje. Ainda quem está com a gente aqui é o Matheus Silva. Tudo bem, Matheus? A sua resposta da senha está certa. Dayara Luana Ipe da Silva de Arroio Empossado. A sua resposta da senha também está certa. Quem também está com a gente aqui mandando a sua mensagem, a sua resposta é a Beatriz Oinati. Tudo bem, Beatriz? A sua resposta da senha está certa! Já já eu sigo atendendo aqui as demais participações para a senha de hoje. Faz a terra tremer. É a nossa primeira dica da senha de hoje. 13:55, indicação tem Lourenço e Lorival.
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0: Dudu Quinalvan, atiradora de elite. Passou por aqui também o Country Beat com o Luan Pereira e também o Lourenço Lorival. A gente vai do Lourenço Lorival pro Country Beat, voltamos pro Dudu Quinalvan, né? Esse. E sabe por que tem essa mudança? Porque você comanda o som, cada um tem um gosto, cada um pede, e a gente tenta atender a todos da melhor forma aqui na programação da Rádio Independência, né? 2:05, minha gente, faz a terra tremer. É a primeira dica da senha de hoje. Qual é a senha de hoje, hein? Quem está comigo participando aqui é a Marli Maria Adalberto Monteiro, resposta certa. João Monteiro Sobrinho também participando e acertando. Miguel Silveira também acertou. Jandir Casanova também está acertando a senha. Leandro Casanova também acertou. Pedro Antunes de Souza, um abraço. A resposta certa. Juventino de Matos, pode ser a trovoada, quem sabe? Não é. Toca aí a música Menina Não Corte o Cabelo. Ivone Domingues, pode ser o trovão? Não é. Alairto Schorne, no Alto Bela Vista, um abraço. Pode ser o trovão? É a trovoada, quem sabe? Não é. Tereza Avelino Alves, resposta certa. Guilherme Ronsani, resposta certa. Vilmar Ronsani também acertando. Anália Aparecida Batista, resposta certa. Marli Carneiro, resposta certa. Solange Dondoni dos Santos também acertou a senha. Sônia Kunen Schneider, resposta certa. Neiva Fraga, resposta certa. Marisa Ipe da Silva também acertando a senha. Adelino Reck, resposta certa. Euni Ferreira de Aguiar também acertando. Jonathan Oliveira também. Luana de Melo Aguirre, a resposta está certa. Simone Ferreira de Aguiar também acertou. Yuri Guilherme Fernandes também está acertando. Manuela Bueno também. Lourdes Ferreira de Aguiar também acertando. João Vitor Fernandes também. Miguel Melhorança também acertando. Ana Cláudia Aguiar também. Jocelina Malmaciel também. Fátima Ferreira também acertando. Yasmin Nunes também está acertando. Isabela Melhorança também. Tânia Maria Frá também acertando. Vanessa Boger também acertou. Rafaele Boger também. Zaya Gabriele Boger também está acertando. Andrei da Silva também. Rosimere Zanata Laurindo também está acertando. Gladinor Paulo Marca, resposta certa. Heloísa de Jesus também acertando. Solange de Carvalho, resposta certa. Vera Lúcia Pimentel, resposta certa. Toca a música 99 alguma coisa. Oferece aí para Dona Marli, seu João, para Isabel, também para Zuleide. Então tá bom, um abração para vocês, hein? José Amâncio aí em Joinville, como é que você tá, José? Tudo bem? Um abraço. Pode ser, né, a terra pode tremer aí, o rolo com o rolo compressor, ou placas... não, José, não é essa senha não, beleza? Bruno José Galvão de Melo, tudo bem, Bruno? Então, tá bom, né? Um abração, a sua resposta da senha está certa. Sueli Dalla Barba, resposta certa. Ana Paula Dalla Barba Piscine também acertando. Marco Antônio Pereira também. Maria Eduarda Piscine de Alcântara, a resposta da senha está certa. Carlos Osni Piscine também participando, também está acertando a senha. Ana Laura Piscine Pereira, a resposta certa. José Pereira também está acertando a senha de hoje. Maria de Quadros Pereira, a resposta certa. Marli Pereira também acertando a senha. Maria Heloísa Pereira Antunes, a resposta está certa. Paula Piscine também está participando, também está acertando a senha de hoje. Carmelindo Antunes também participando, também está acertando a senha de hoje. Já, já eu sigo atendendo aqui as demais participações para a senha desta terça-feira. Minha gente, faz a terra tremer. É a nossa primeira dica da senha de hoje. Segunda dica, balança. Balança. É a segunda dica da senha de hoje. Faz a terra tremer e balança. Qual é a senha, hein? 991181390. Manda seu nome completo e a sua resposta aqui para nossa senha. 2:08.
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0: 12h11.

Brasil, a tarde é sua com você, 2h12. Faz a terra tremer, balança. São duas dicas da senha. Abraço, Vladimir Ribeiro da Rosa, resposta certa. Edite Maria Mocelin Demetrio, resposta certa. Maria Notti também participando com a gente e acertando. Alessio Coziol também acertou. Ivone Giza Coziol também está acertando. Lucimar Save, resposta certa. Luciana Save também acertando. Vinícius dos Santos também acertou a senha. Índia Mara Lopes da Silva, a resposta da senha está certa. Marcelo Moraes Bento também acertando. Ravi da Silva Bento também acertou. Stephanie Eduardo da Silva também está acertando. Vânia Castelli, resposta certa. Também Valceli Terezinha da Silva, resposta certa. Jean Marcos Borges também acertou. Vanderlei Rodrigues de Lima, resposta certa. Cíntia Mara Lopes da Silva também acertando. Pedro Victor Lopes da Silva também. Albertina Moraes também acertando. Alan Lucas Marim também acertou a senha. Lucinda, pode ser tremor de terra? É isso, mas tem um nome aí. Beleza? Manda de novo. Natiele Palavicini, resposta certa. Rogério Antônio Palavicini também participando com a gente e acertando a senha. Um abraço, Leonardo, aí em Joinville, tá ligadas com a gente, hein? Um abraço pra você. Toca aí Sabor da Uva, com o trio Agito Nacional. Então tá bom, um abraço pra todos da Cabeceira da Barra Bonita. Então tá bom, Leonardo, um abraço pra você, amigos em Joinville, né, Santa Catarina. E um abraço também, pessoal aí da Cabeceira da Barra Bonita. Obrigado aí pela audiência também, aqui com a programação da Rádio Independência. Nicolas da Silva também está participando com a gente e acertando a senha. Júlia da Silva também acertando. João Emanuel Ribeiro também. Emanuel Ribeiro também acertando. Ana Alice Gonçalves também. Daiane da Silva também. Everlin Ribeiro também está acertando a senha de hoje. Valdevino Gonçalves da Silva também. Terezinha da Silva também. Enzo José de Souza também acertando. Vanderli da Silva também. Clair Gonçalves da Silva também acertando. Roseli dos Reis também participando com a gente aqui. Também está acertando a nossa senha de hoje. Meu amigo Ademir Cristani, um abraço, obrigado aí pela audiência também com a gente. A resposta está certa. Quem também está participando aqui é Luana Ferreira, resposta certa. Miguel de Aguiar também acertando. Isabela de Aguiar também acertando. Luiz Melhorança também está acertando a nossa senha de hoje. Um abraço, Karine Schini. Karine, a sua resposta da senha também está certa. Quem também está mandando a sua resposta pra gente aqui é Josemara Sagiorato, a resposta está certa. Já já eu sigo atendendo aqui as demais participações pra senha. Faz a terra tremer, a primeira dica. Balança, segunda dica. Assusta. Assusta é a nossa terceira dica da senha de hoje. 2h14, e o seu pause.

0: Agito Nacional, sabor da uva, participação Joe Albert, aqui na programação da nossa Independência, no A Tarde é Sua. Faz a terra tremer, balança e assusta. São as dicas da nossa senha de hoje. Abraço, Valdomir Aguiar do Prado, resposta certa. Ida Bank também acertando. Lair de Fátima da Silva de Carvalho, resposta certa. Larissa de Carvalho também. Ana Cláudia de Carvalho também. Antônio de Carvalho também acertando. Maria Angélica Moraes, resposta certa. Toca a música Cruz Pesada com o trio. É, está oferecendo aqui para a irmã Maria Gorete Moraes. Então tá bom, um abração para vocês. Muito obrigado pela audiência, hein? Ótima tarde. Jaci Silveira também participou e acertou a senha. Dionei Moraes Silveira também está acertando. Valdecir Fernandes Martins também acertando. Gilberto Matheus Espivakoski também. Bianca Chaves também. Iracema Pinheiro também acertando. Adão Pinheiro também acertou. Lisete de Souza, resposta certa. Joaquim de Oliveira, resposta certa. Marielle Vitória de Oliveira, pode ser música ou fogo? Não é. Dalva Deral Joboski, pode ser o trovão? Não, não é. Cecília Urbano da Rosa, pode ser tremor? Não é. Quase isso. Terezinha Lara, pode ser abalo? Não é. Lucélia Rodrigues, resposta certa. Celso Caligari também acertando. Tylon Padilha também. Rafael Silva também acertando. Adelina Feliz, resposta certa. Também Antônia Rodrigues também acertando. Roberto Mendes também acertou a senha de hoje. Valdemar Antônio Meredic, um abraço. A resposta está certa. Tá na lida, né? Na colheita aí do trigo, na Barra Bonita Nova Esperança. Então tá bom, Valdemar. Obrigado pela carona aí na colheitadeira também. Bom trabalho, hein? Obrigado pela audiência. Sou Eli Góes, do Rio Gavião. Obrigado aí pela audiência também. Resposta certa. Roda aí uma do Eduardo Costa, oferecendo para as amigas aí da região de Nova Esperança. Quem também está com a gente, a Cecília de Almeida, resposta certa. Yasmin de Oliveira também acertando. Amanda Angelina também acertando. Maria Anitta Ribeiro de Jesus também participando e acertando a senha. Toca a música Tiradora de Elite. Quem também está com a gente aqui, a Maria Helena Serromani, também acertou a senha. Mônica Alves de Andrade também está acertando. O Inualdo Alves de Andrade também acertando. Eli Claro Montestock também. Letícia Eberhardt também. Vivaldino Barbosa também acertando. Elcina Marquese também. Lourdes Andretta também acertando. Ana Maria Galvão também. Giovana Andretta de Oliveira também acertando. Lívia Andretta de Oliveira também. Benjamin Andretta também participando com a gente aqui. Também está acertando a senha de hoje. Cleomar Valnier, pode ser Rocha? Rocha não é. Maria Vitória Berkenbrock. Maria, sua resposta da senha está certa. Quem também está com a gente aqui, a Ângela Maria Kremer. Ângela, sua resposta da senha está certa. Quem também está mandando a sua resposta para a gente aqui é o Danilo Bentac. Tudo bem, Danilo? Obrigado aí pela audiência. A sua resposta da senha está certa. Quem também está mandando resposta aqui para a nossa senha de hoje, a Jaine Abreu, resposta certa. O João Abreu também está participando e acertando. Já eu sigo atendendo aqui as demais participações para a nossa senha de hoje. 2:27.
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0: 2:30.

É Independência com a Tarde é Sua nesta super terça-feira. Faz a terra tremer, balança e assusta. São as dicas da nossa senha de hoje, hein? Um abraço, Edmilson Veríssimo da Rosa, resposta certa. Tainara Abrão também acertando. Breno Veríssimo Abrão também está acertando. Edmara Veríssimo da Rosa também acertando. Marisete Rodrigues da Silva também. Kemily da Silva também acertando a senha. Margarete Veríssimo da Rosa também acertou a senha. Sueli Girardi, resposta certa. Fernanda Pickler também acertando a senha. Cíntia Aline também acertando. Pietro Anália de Oliveira também. Isabel Antunes também. Zenaide de Jesus também acertando. Gabriel Pickler, resposta certa. Daniel de Oliveira também acertando, Eliane de Minsky também, Rosana dos Reis, resposta certa, Jocelene, resposta certa, Alduino Cunico, resposta certa, Marisete Perinhanzen também acertou, Marinês Lewandowski, resposta certa, Zilda Marquezine Pilar, resposta certa, Janete Buffon da Silva, tudo bem, Janete? Pode ser trovoada ou vendaval? Não, minha amiga, não é. Tereza dos Reis Rodrigues, pode ser o trovão ou a tormenta, quem sabe? Não, também não é essa a senha, não. Olivina Alves Trindade, resposta certa. Natália Nunes da Silva também acertando. Josino Rodrigues de Lima também acertando. Solange de Carvalho também acertando. Emanuel de Carvalho também. Nicolas Matheus Calon também acertando. Helenice Duarte também está participando com a gente e também está acertando a senha de hoje. Gabriel Moreira também participando e acertando. Silvonei Moreira Leite também está participando com a gente e também está acertando a senha desta terça-feira. Mari Lux, como é que você está, Mari? Tudo bem? Um abraço para você e para a família, hein? A sua resposta da senha está certa! Também quem está com a gente é a Poliana Enzen, resposta certa. Lúcia de Jesus também acertando. Jailson Silveira também acertou a senha de hoje. Gilson Enzen também está participando, também está acertando a senha desta terça-feira. Abraço, Maria Schlickman, da Barra Bonita. Obrigado aí pela audiência. Uma das suas respostas da senha está certa. Também quem está com a gente aqui é a Solange de Lima da Silveira, também participando com a gente e também está acertando a senha de hoje. Também quem está comigo mandando a sua resposta aqui é a Luana Ferreira de Aguiar também acertando. Ayrton Luiz Melhorança também, Jurema do Carmo também, Artidor da Silva também acertando. Vânia Aguiar, tudo bem, Vânia? A resposta está certa. Elisa Terezinha de Melo também acertando. Valdete de Aguiar também, Wellington Júnior Araújo também acertando. Sivonei Aguiar também participando com a gente aqui, também está acertando a senha de hoje. E a gente é o seguinte, eu tenho quase 100 mensagens por atender aqui, então por isso estou encerrando. Não vale mais enviar mensagem, não vale mais. As que estão comigo aqui, todas serão atendidas, beleza? Todas que estão comigo serão atendidas. Não vale mais enviar mensagem aqui para a nossa senha de hoje. 2h34, na indicação, trazendo o Trio do Brasil com o Leonardo.

Eduardo Costa aqui na programação, Deus é Caipira. 2h42 aqui na nossa programação Independência, para você registrar e eternizar cada momento especial. 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Bora com participações? Dezenas de participações aqui, coisa boa, hein? A Nilton Coziol, resposta certa. Júlia Coziol também acertando. Jaine Carla Alves de Andrade também acertando. Maria Felicete, resposta certa. Fred Ribeiro também acertando. Ronaldo Lucieto, resposta certa. Ademar Castelli em Nova Prata, resposta certa. Pedro Dalcomune, certa resposta. Emanuel de Carvalho Crescêncio, resposta certa. Laudecir Júnior Eberhardt Moreira Leite também acertando. Carlos Eduardo Eberhardt Moreira Leite também acertou a senha. Neuza Franco, resposta certa. Silvana Lima, resposta certa. José Amâncio em Joinville. Faz a terra tremer com dinamite para explodir pedras. Não é, meu amigo. Minha amiga Tere. Como é que tá, Tere? Tudo bem? Um abraço para toda a família aí, né? É, vento faz tremer a terra ou então tornado. Não é, minha amiga. Um abraço, Matias Antônio Fausti. Pode ser o furacão? Não, também não. Seu Constantino Teles, pode ser o tremor? Não é. Benjamin Sartori, pode ser a balança de pesar, quem sabe? Não, também não. Salete Foster, resposta certa. Nelly Faitão, resposta certa. Eliane Angelina também acertando. Everaldo Svidersky também acertando. Ivete Bissanti também. Eliane Aparecida da Silva, resposta certa. Heitor Moreira também acertando. Gisele Moreira Leite também acertando. Orlando Machado Mendes, um abraço. Resposta certa. Edson Pickler Nunes, resposta certa. Vitor da Silva Nunes também acertando. Lucas da Silva Nunes também. Gilvani da Silva Nunes também. Joslene Alves também acertando. Márcia Padilha também, Cauã Ronald, resposta certa. Irineu de Oliveira, um abraço, resposta certa. Cláudia Girolometo também está acertando. Mariana Girolometo também, Celso Girolometo também acertando. Vilma Rotini, resposta certa. Salete Piran também acertou a senha. Neuci Franco, resposta certa. Toca a música do Nando Moreno, Último Beijo. Santina Pachievic também está participando.

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2: 12h48.

A Independência com a tarde é sua, bora lá com participações. Um abraço, Maria Guiobar, Giro Lumeto, a resposta da senha está certa. Zenaide de Arruda também participando e acertando. Maria Correia também acertou a senha. Roseli Silveira aí na Vila Rural. Pode ser o Trovão, quem sabe? Não, não é. Rosélia Garcia, resposta certa. Alexandro de Carvalho Leão também acertando. Elza Figueiró Kaufmann, resposta certa. Lucas Oliveira também acertando. Luiz Maier também acertando. Juvil de País Maier também. Laiane País Maier também está acertando a senha. Luana Carletti, resposta certa. Lucinda Neves da Rocha também acertou a senha. Sueli Fortunato, toca música Rastro na Areia. Quem também está com a gente aqui participando, a Maria Aparecida B. de Carvalho também acertando. Graciliano de Carvalho também. Valdecir de Carvalho também acertando. Bernardo Rodrigues de Carvalho também está acertando a senha de hoje. Leonice Rodrigues também. Valdir de Carvalho também. Amanda, Ana Marta da Costa também acertando. A Maria Valentina Rodrigues Amaral também acertando. A Denir da Silva Amaral também. Zenita do Carmo também acertando. Maria do Carmo também acertou a senha. A Isabela do Santos também, Charles Saquete também participando com a gente aqui, também está acertando a nossa senha de hoje. Altino Moreira Leite também está participando, também está acertando. A Maria Valentina Eberhardt Moreira Leite também está participando, também está acertando a senha de hoje. Zuleide de Carvalho, resposta certa. Heloíse de Oliveira também acertando. Alana de Oliveira também acertando. Stephanie de Oliveira também participando, também acertando a senha de hoje. Já eu sigo atendendo aqui.

0: Essa programação da Independência à Tarde é sua. 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Bora com participações para a senha de hoje. Um abraço, Maria Teles, Dona Maria. A resposta está certa. Toca o trio Parada Dura, Amor em Segredo. Quem também está com a gente é a Janete de Araújo, resposta certa. João Vitor de Araújo Lemes também. Ingrid Maria Lemes Pétrica também. Sônia Aparecida Padilha, senhora, resposta certa. Eduardo Ferreira também acertando. Franciele Ferreira também. Emily Ferreira também. Cauã Ribeiro, resposta certa. Marlene Berkenbrock também acertando. Márcio C. dos Santos também. Melissa Berkenbrock. Lavinha dos Santos de Oliveira. Paulo Vitor de Oliveira. Luiz Fernando Lanzana. Joel Darcy Mondstock. Isabel Dias de Oliveira. Todos acertando a senha de hoje. Ivone Domingues, pode ser o dinamite? Não, não é. Terezinha Lara, pode ser o raio? Não, não é. Altamir Rechenbach, resposta certa. Caroline Berkenbrock, resposta certa. Larissa Berkenbrock também acertando. Sirlene Berkenbrock também. Nilo Berkenbrock. Bernardina Berkenbrock. Eronilva de Araújo. Derjaniro de Araújo. Maria Fernanda de Araújo. Marilete de Araújo. Thaís de Araújo Menegazzo. Wesley Alves e Leodoro. Bernardina Berkenbrock, né? Nilo Berkenbrock. Larissa Berkenbrock. Camila Berkenbrock. Sirlene Berkenbrock. Todos acertando a senha de hoje, beleza? Quem também está com a gente aqui, a Catarina de Almeida Ribeiro, pode ser a trovoada, a raio, ou quem sabe o vento, então? Não é. Ivete Maria Rizelo, deve ser o trovão, então, a senha de hoje. Não, não é. Felipe Schini, resposta certa. Cecília Schini também está participando com a gente e também está acertando a senha de hoje. Cecília Urbano da Rosa, pode ser o furacão, o tornado, quem sabe? Não, não é essa a nossa senha, não. Um abraço, Ivanor Rodrigues da Silva Foguinho. A resposta está certa. Bora pro intervalo, na volta. Atendo as últimas que estão comigo aqui, revela a senha e daí a gente vai pro sorteio. 2h56. 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
0: 15h aqui na programação da nossa Independência, numa tarde é sua. Quem está comigo participando aqui, um abraço, Vilmar Antônio Camargo, Nicão, a senha pode ser furacão ou tremor. Não é. Genesi Alves dos Santos, deve ser tremor ou tornado. Não, também não. Otília de Almeida Pereira, também um abraço, obrigado pela audiência. Eduarda Montestock dos Santos, resposta certa, Eduarda. Lourdes Enzen, resposta certa. Cleomar Valnier também acertando. Loreci Valnier também. Thailis Valnier também acertando. Daniele de Freitas também. Thaís Valnier também acertando. João Gustavo de Souza também acertou. João Guilherme de Souza também. Janete Moreira Leite Carvalho, resposta certa. Yasmin Vitória Vicente também está participando com a gente e também está acertando a senha de hoje. E a gente, seguinte, dicas da nossa senha eram: faz a terra tremer, balança e assusta. Eram as dicas da nossa senha de hoje, que era terremoto. Terremoto era a nossa senha desta terça-feira. Vamos contabilizar, saber quantas pessoas que acertaram a senha. Passamos de 200, passamos de 300. 347. 347 pessoas acertaram a senha de hoje. Eu vou pro sorteador para saber quem vai levar então R$80 em vale-compras do Manfroy Supermercados. 347. Boa sorte para todos. Sortear agora. Número 20. Número 20. Vamos lá para cima. 20ª pessoa que acertou a senha. Número 20. Número 20. Participou com a gente aqui, acertou a senha e está levando R$80 em vale-compras do Manfroy Supermercados. Maria Gorete Moraes. Maria Gorete Moraes é a contemplada de hoje. Parabéns, Maria. Minha amiga, seguinte, passa aqui na rádio, retira o vale e depois você vai lá para o Manfroy Supermercados. Beleza? Maria Gorete Moraes, então, contemplada de hoje. 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Minha gente, obrigado pelo carinho, obrigado pela sua audiência, pela sua companhia. Vanderlei Almeida chegando na sequência com o Comitiva. Amanhã, 1h30, encontro marcado aqui nos 94.1 da Rádio Independência com o nosso A Tarde é Sua. Grande abraço, excelente tarde. 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
20: Muito bem, estamos chegando por aqui na programação do Comitiva. Olha aí, terça-feira hoje pra você, olha só, dia 25 de agosto, o ano é 2026, às 3 horas e 7 minutinhos, e o Vanderlei Almeida até às 17 horas, com você na sua companhia para começar a sua semana bem informado. E é claro que aqui você vai acompanhar as melhores notícias, informações, dicas e muito mais. O WhatsApp já está liberado para você participar da programação, então manda sua mensagem aqui no programa do Comitiva e aproveita já para pedir aquela música bacana para começar a sua terça daquele jeito animada. Vamos junto!
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20: Chegando para você, Pedro, Paulo e Alex, para começar a nossa tarde de terça-feira. Estão

0: Vem música bonita pra você na programação pra começar a nossa terça-feira por aqui. Olha só, Jads e Jadson e Paula Fernandes, linda senhorita na programação. Você pode participar com a gente no nosso WhatsApp aqui, pedir sua música na sua tarde e, é claro, ficar por dentro de tudo, das informações e notícias aí que vai rolar na programação até as 5 da tarde, viu? Vamos de música, vamos aí num break rápido, já voltamos com muito mais música pra você.
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0: 3h20. Programação para você aqui na Comitiva. Vamos junto na Rádio Independência, a melhor da região. As melhores músicas para você. É Independência FM com você nesta terça-feira. Olha só, chegando a previsão do tempo para você, o sol aí, temperaturas agradáveis para você, podendo chegar a aproximadamente 26 graus sem previsão de chuva. Na quarta-feira, o tempo continua estável com temperaturas próximas dos 25 graus. Na quinta-feira, aumenta a estabilidade também com possibilidade de chuva e mudança nas condições do tempo. É a previsão do tempo para você aqui na Rádio Independência. Enquanto isso, você pode participar com a gente da programação no 99118-1390. Rua Prefeito Neuri Baú, você encontra a Rádio Independência, a melhor de toda a região. Com músicas, informações, tudo para você ficar sempre bem informado. A programação continua com Comitiva, vai participando, porque olha só, tem muita música, muita informação, muita coisa bacana por aqui na programação.

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0: Bruno Barreto pra você, adeus, meu amor. 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
0: 3h32. Programação pra você aqui na Independência. Participe, fique ligado com a gente. Muito música, muito mais informação pra você. Alegria no seu rádio, viu? Olha só, hein? Esse é o Comitiva com você até as 5 da tarde.
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9: E aí, bora começar no seu rádio mais uma edição das últimas do esporte comigo, De Luca, nessa terça-feira, dia 25 de agosto, mais uma edição levando todas as informações sobre o mundo da bola. Já sabe, né? De praxe, aumenta o som e tamo junto aqui na melhor.
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9: O Furacão foi ao Nilton Santos, aproveitou os erros do Botafogo e ganhou por 3-2 ontem, fechando a 24ª rodada do Brasileirão. João Cruz abriu o placar e Kevin Viveiros fez mais 2, se isolando na artilharia. O Botafogo ainda diminuiu com Santi Rodrigues e Kadir, mas não conseguiu empatar. Com a vitória, o Atlético do Paraná chega a 44 pontos, apenas um a menos que o Flamengo, segundo colocado. Já o Botafogo fica nos 30 pontos, 6 à frente do Mirassol, primeiro time na zona de rebaixamento. E ainda terá pela frente Flamengo e Palmeiras nas próximas rodadas.
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9: O Novo Horizontino foi superior e venceu o Atlético por 4-1 fora de casa pela 24ª rodada do Brasileirão Série B. O time de Novo Horizonte dominou a partida do início ao fim e garantiu os 3 pontos com folga. Nicolas Careca, Robson, Matheus Bianchi e Luiz Oyama marcaram os gols do Novo Horizontino. A Ponzá descontou. Com a vitória, o Novo Horizontino chega a 40 pontos e sobe para 4º lugar na zona de classificação para os playoffs do acesso. O Atlético perde a segunda seguida, estaciona nos 34 e segue em 9º lugar.
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9: O Sport não tomou conhecimento do América de Minas ontem e venceu por 3-0 na Ilha do Retiro, em Recife, pela 24ª rodada da Série B do Brasileirão. Os gols foram de Claudinho, Clayson e Perotti, de pênalti. Com o resultado, o Leão chega a 38 pontos e assume a 6ª colocação, entrando no G6. Já o América de Minas segue na vice-lanterna com apenas 11 pontos. Tô de volta daqui a pouquinho já com muito mais por aqui. Fique ligado.
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0: Muito bem, daqui a pouco o De Luca volta aí com as informações pra você do esporte, pra você ficar sempre bem informado. Essa é a programação da Rádio Independência, Grupo Maria de Comunicação. Pra você que tá acompanhando, uma ótima tarde, viu? Você que tá no seu trabalho, tá em casa, tá curtindo a programação aí, uma ótima tarde pra você. Vamos dando sequência na nossa programação, chegando mais música para você, Jean Giovanni, por aqui no Comitiva.

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10: 3 horas e 48 minutinhos, 3h48. 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
1: Chegando mais sucesso para você aqui no Comitiva, muito boa tarde para você, uma ótima, ótima tarde, viu? Vai participando com a gente na programação aí, vai pedindo sua música e me falando, contando como é que tá sendo sua tarde, tá bom? João Neto e Frederico. Só...

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1: Muito bem identificado, então, o motorista que morreu em tombamento de caminhão na PRC-280. Informação chegando para você aqui, foi identificado na manhã desta terça-feira, dia 25, como Josemar Augusto Camargo, de 35 anos, natural de Constantina, Rio Grande do Sul, motorista do caminhão que morreu em um sinistro de trânsito na PRC-280. O sinistro foi registrado por volta das 5h40 em Mariópolis. O caminhão VW seguia sentido a Pato Branco quando saiu da pista e capotou. O motorista morreu no local, um passageiro de 32 anos sofreu ferimentos moderados. Foi socorrido pelo Corpo de Bombeiro e pelo SAMU, encaminhado também para atendimento médico. O corpo do motorista foi encaminhado ao Serviço Médico Legal de Pato Branco após ser liberado pela Polícia Científica. 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
1: 4h03 na programação. 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
11: Quem começa a tomar o famoso whey protein para melhorar os resultados da academia quase sempre fica com a mesma dúvida na cabeça. Afinal, é melhor tomar o suplemento antes de puxar o ferro ou esperar o treino acabar para beber a batida? A verdade trazida pela ciência é bem simples. O mais importante é garantir a quantidade certa de proteína ao longo do dia todo. Tomar antes ajuda a dar energia e evita que o corpo queime massa magra durante o esforço. Já tomar depois ajuda na recuperação rápida dos músculos machucados. Escolha o horário que melhor se adapta à sua rotina.
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1: Bom demais, uma dica para você então se cuidar, tá? Olha só, nessa tarde então você pode estar pedindo sua música, participando através do nosso WhatsApp 991181390. Você que está trabalhando, está em casa, está curtindo a programação aí, de onde você estiver, obrigado pela sua companhia, viu? Um abraço a galera também lá do interior, né? O pessoal do campo, trabalhando, escutando a programação da Rádio Independência, Grupo Maria de Comunicação. Essa rádio que é sucesso em toda a região. Olha só, agora vamos de música, porque tá chegando muito mais música para você. Enquanto isso, você pode participar da programação. Fique à vontade, está liberado nosso WhatsApp para você chegar aí com a gente até às 17 horas. Vamos dando continuidade no Comitiva.
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1: Essa vocês conhecem. 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

0: música. 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
9: Com o passar dos anos, é natural que o corpo reduza a produção de certos hormônios. Nas mulheres, isso costuma acontecer na menopausa, com sintomas como ondas de calor, irritação, insônia e queda de libido. Nos homens, a baixa testosterona pode causar cansaço, desânimo, perda de massa muscular e diminuição da disposição. Em alguns casos, a reposição hormonal pode ajudar a melhorar a qualidade de vida. Mas atenção! Esse tratamento só deve ser feito com indicação e acompanhamento médico, pois cada organismo é diferente. Com o cuidado certo, é possível passar por essa fase com mais equilíbrio, saúde e bem-estar. 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
11: 4:18, 4:18. Independência FM com você, Comitiva Independência. Olha só, só terça-feira hoje aí, só música boa, né? Que bacana. Fique ligadinho com a gente, tem muito mais música bacana pra você.
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11: É o programa Comitiva Independência pra você aqui na rádio Independência FM. Olha só, pra você que está ligadinho com a gente, uma ótima tarde, viu? Vai acompanhando a programação, tá sensacional, muito bacana, muita informação, música boa pra você na sua tarde de terça-feira. É a rádio que ouve você. Vai participando via WhatsApp 9118-1390. É a Rádio Independência na Rua Prefeito Neuri Baú, aqui no centro de Salto do Lontra. Muito mais música pra você, esse é o Comitiva. Zezé de Camargo, Luciano, Vivendo por Viver. Muito boa tarde E acompanha aí com a gente, então, a programação. Muito boa tarde a dona Isaura Osório também, que está participando com a gente já.
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0: Felipe Araújo passando por aqui.
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2: 4h33 agora. Essa é sua Rádio Independência, programa Comitiva com você. Tá chegando agora o De Luca com as últimas do esporte.

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1: De volta por aqui com as últimas do esporte.
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1: O Palmeiras anunciou ontem a renovação do contrato do zagueiro Gustavo Gomes por mais 4 temporadas até 2030. O paraguaio chegou ao clube em 2018 e hoje é o estrangeiro com mais jogos pelo time, com 419 partidas. Ele também é o atleta com mais títulos na história do Palmeiras, com 13 conquistas. O maior zagueiro artilheiro, com 48 gols, e o gringo com mais vitórias pelo clube. Na semana passada, Gomes se tornou o único jogador a marcar em 9 edições seguidas da Libertadores.
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1: O lateral Samuel Xavier sofreu uma luxação no ombro esquerdo e está fora do Fluminense por tempo indeterminado. O jogador ainda vai realizar exames para descobrir os detalhes da lesão e saber quanto tempo ficará afastado dos gramados. O clube aguarda os resultados para definir o tratamento e o prazo de recuperação do atleta.
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1: O esporte fechou a contratação do volante Patrick de Paula. O jogador assinou com o clube pernambucano até o fim desse ano. Patrick já passou por times grandes do futebol brasileiro, como Palmeiras e Botafogo, e chega ao esporte para reforçar o elenco na disputa da Série B do Campeonato Brasileiro. Tô de volta amanhã trazendo mais informações. Tudo o que rola e acontece no mundo da bola, você fica sabendo primeiro aqui na Melhor. Tchau, tchau, valeu.
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3: Valeu, De Luca, com as últimas do esporte aqui, participando no Comitiva. Muito bem, boa tarde para você. Agora 16h35, 4 horas e 35 minutinhos. Manda um abraço pra Isaura Osório, então. Tá pedindo pra mim que toque Amado Batista. Vai embora. Beleza, Isaura. Obrigado pela sua participação, viu? E você também que tá sintonizado, não tá participando, mas está ligadinho com a gente aqui no Comitiva. Uma ótima tarde pra você. 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
8: 4 horas e 50 minutinhos. Independência com você, programação aí comitiva. Vamos seguindo com muita música, muita descontração pra você no seu rádio. 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
11: 25 de agosto, dia do soldado e dia do feirante. 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
8: Isso faz muita diferença, né, no bolso de todos, com toda certeza. Olha só, agora 16 horas e 51 minutinhos, estamos chegando a mais um reta final do Comitiva. Lembrando que o Comitiva aí é de segunda a sexta, no mesmo horário, das 3 às 5. E daqui a pouco tá chegando nosso amigo Clóvis também com a programação então aí do Vitrolão. Ótima tarde para você, ficam todos com Deus aí, segue a programação.

programação do Comitiva, então, aí até às 5 da tarde. As músicas que tocam aqui na programação da nossa rádio são músicas de qualidade para você que está curtindo sempre a Independência, viu? Uma ótima tarde, um bom descanso a todos. Continue com a gente ligadinho aqui na Independência.

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1: Não, né? Não vai chover. Estão me falando que vai chover, mas não vai chover. Não vai chover. 5 e 12, gente. Estamos chegando com o Vitrolão nesta terça-feira, 25 de agosto. Você foi o mês, né? É. O ano quase também, né? Vamos aproveitar bem esse ratinho de terça, que a outra é só na outra semana daí. Daqui uma semana tem outra terça-feira. E assim é a última do mês também. Tamo aí com o Vitrolão até as 7 horas junto com você aqui. Pra mamãe, pro papai, pra titia, pro titio, titia encalhada. Tem um monte de tia encalhada, né? E pro vô e pra avó também, né? Pras crianças e crianças. Pro bicharedo. O que nós fala pra bicharedo aqui não é pouco. Chiqueirão de porco, aviários, galinha podeiras. Os galinhas de cortes. O bom é que renovamos sempre os ouvintes ali, né? Os pobrezinhos. Cada 28, 29 dias ali tem ouvintes novos. Vamos lá? 5 e 14. Mato Grosso, o Matias também canta essa aqui. Ah, essa noite é uma delícia. Esquentou de novo, né? Coisedo. Opa, chegando de Foz do Iguaçu. Meu amigo Valdecir Galvão. Um abraço, Valdecir.

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1: 5h19. Meu amigo Jair Perim. Atenção redobrado, cuidado, né, no trânsito aí. É que tem sempre essa proteção, né? Sempre essa proteção aí para quem anda no trânsito aqui da nossa região. Um abraço aí, Jair Perim. Um abraço, Matheus, também, Matheus. Como é que tá aí, Matheus? Tudo 100%, homem velho? Um abraço para ti ali. E também um abraço pro Sabiá, que tá ouvindo aí também o nosso programa. Um abraço, Sabiá. Tudo de bom para você. 5h20 agora. Agora ficou boa a coisa. Minhas armas de Deus. Um abraço aí também pro Tinho, pessoal lá da Tinho Automóveis. Viu? Vocês não ficam judiando do Vicente. Ele já tem uma idade que não é, assim, compatível com a judiaria que você faz pra ele. Pobrezinho do loirinho, olha. Pobrezinho. 70 anos não é pra qualquer um chegar nessa lataria, viu, Tinho? Esse loirinho não é dos fracos, viu? A Lisete também já tá ouvindo o programa.
2: Ô, Cos, boa tarde.
1: Ô, boa tarde.
2: Você que não ia trabalhar mais, né? Quase 6 horas.
1: Que paz, homem. Que paz,
2: homem. Toca lá pra nós um Mike Lian. Ô, Lourenço Lorival.
1: Vamos deixar.
2: Estamos na estrada aí, sentido Sarto. Pegar umas duas barreiras aí, né? Esse fechamento de pista. Mas
1: cuidado. Ó o trânsito. Ó o trânsito.
2: Bem, né, Cos? Bom programa, tudo de bom aí.
1: Ó o trânsito, Metrute. Ó o trânsito. Devagar, atenção, cuidado.
3: Boa tarde, doutor, tudo certo?
1: Olha só.
3: Ô, Clóvis,
1: o Dairson.
3: Madolívia lá.
1: É.
3: Beleza?
1: Sim.
3: Tava lá ajudando a plantar um empim lá pra eles hoje.
1: Empim?
3: Beleza aí, mandar um abração pro Virso Cuntos também, que veio patear até meio-dia ali pra eles ali.
1: Uhum.
3: Pra nós plantar empim. Beleza, Clóvis?
1: Beleza.
3: Bem caprichado pra eles ali.
1: Deixar com nós.
3: Tudo errado, depende do 94.1. Beleza, Clóvis? Um abraço, valeu, menino.
1: Meu bicho, velho. Que tal? Daí você tá vivo, atentado, gente. E o Ica Pereira também tá ouvindo o programa. 5h22 agora. 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

5 horas e 25 minutos agora, 5h25. Um abraço pra você que já ligou o rádio. Chegou atrasado também aí, né, Salvador? Juliano. Ô, Juliano, não vi mais o alemão? O rei da avicultura, homem do céu. Não vi mais o homem. Sumiu. Ai, sai, Juliano, velho. 5 horas e 26 minutos agora, 5h26, a Indústria União em São Roque, gente. 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Um abraço, gurias.

5h32 aqui no Vitrolândia. Um abraço aí pro Natário, tá fazendo a boia já. Um abraço pro Jauri, a piazada ali do da mecânica Segato. Oh, Deus do céu, velho. Vamos de música, 5h33.

0: 5h43 agora, gente. 5 horas e 43 minutos. 5h43. Abraço pra dona Cleonice lá de Joinville, que hoje tá de aniversário. Uma música bem bonita, ela pediu. Vou tentar campear aqui, viu, dona Cleonice? Parabéns aí pelo aniversário, tá? Felicidades, que Deus abençoe. Tudo de bom. Tá indo aí o loirinho, Tinho? Viu? Não esquece de levar o papelãozinho na cabeça ali. Viu, loirinho? Esse loirinho não é fraco. Essa que é boa, né, Sabiá? Um abraço pra ti, Lípia. Tá ouvindo o programa já aí também. Esse Sabiá não é dos fracos. Opa!
1: Eu toco aquela música Baile dos Cabeludos na
0: escuta. Baile dos Cabeludos pro seu Mar e a Dona Ivone. Um abraço pra vocês aí, meu amigo. 5h44 agora, Eletropoçan, tudo em parte hidráulica, parte elétrica, parte de iluminação. 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
0: 5h46.

0: 5h49 já. 5h49. Ô Ivan, o Ivan trabalhou a tarde inteira, né, Ivan? O Ivan e o sogro do Leandro, seu Vanderlei. Sogro do Leandro. Mas esse Ivan não é fraco, hein? Certo, pintaram tudo que tinha que pintar, né, Ivan? Um abraço aí pro seu Vanderlei também. Ô Leandro Neis, o sogro tá ouvindo lá, Leandro? Quer fazer uma moralzinha ou não? Um abraço pra ele, né? 5h49 agora.
1: Cavalo preto.
0: Essa é boa também. Boa. Essa é boa. Meu amigo Paulo Alves também. Já tá na escuta, Paulo Alves. Um abraço aí, piazada da 2. Tudo bom, hein, gurizada? Na audiência.

5h52. Terça-feira ainda da semana, meus amigos. Terça-feira, só terça-feira ainda. Pra você que tá na lida até as 18 ali, falta bem pouquinho pra você ir embora, viu? Pra quem já largou ali 5h30, né? Já tá por aí. Já tá mateando, descansando. Pra quem começou agora a tirar leite. Bah. 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Aqui em Salto do Lontra, tem a farmácia Droga Mais, a farmácia do Luiz. 5h54, a Noemi Gonçalves, lá de São Sebastião, também está ouvindo aí o nosso Vitrolão. 5h54, um abraço para vocês aí, viu? Oi, Vaguear! Um abraço aí. Vamir dos Reis. Sidão foi pro bolicho.

0: meu amigo.
1: Em você, meu bem.
0: O Adilson, como é que tá, bicho velho? Tá na rodagem, tá na rodagem. Um abraço aí, Adilson. Obrigado aí pela carona, tá bom? Ó, nós vamos longe com a carona aí. Um abraço, viu, guri? Abraço pra todos os motoras aí. Joelhinho dobrado, bracinho esticado. Vamos lá, gente. 6 horas em ponto. 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Negociação direta ali com o proprietário. Buena! 6 e 1. Ô Pedrão, o Paulão tá ferrado no leite ainda, né? Tira leite até tarde o homem, né? Tava dando uma olhada ali. O seu Paulino Cândido também, dona Ivonete, um abraço pra vocês. Todos vocês estão tirando leite aí. Até o Doacir. O Doacir voltou a tirar leite, o Praguinha. Por isso que não tá tendo tempo. Ou tá viajando.

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1: 6h16 já. Tarde, né? Índio. Ô, índio. Como é que tá, bicho, velho? Um abraço, pessoal da Fazenda Espada. O Edson, Rainha e o Panchuim, na beira do lago, acompanhando a programação. Ô, Sérgio, é Panchuim mesmo? Panchuim. Como é que tá? Panchuim. Um abraço, viu?
2: Boa tarde, Carlos Antônio. Boa tarde. Eu sou aqui, a Felipe, pai de Nova Prata. Quero fazer uma sincera homenagem para minha filha Maristela, que é quinta-feira, dia 27 de agosto, ela faz 24 anos. Uhum. Que Deus abençoe, dê muitos anos de vida, que ela é uma filha maravilhosa, dedicada, especial. Ela é 10 na minha vida. Com a música do JM, Feliz Aniversário.
1: Valeu.
2: Assim, da mãe dela, que ama muito.
1: Valeu, um abraço para vocês ali, os aniversariantes do dia também. Parabéns, felicidade. Gente, essa semana... Quem tá mandando mensagem ali, nome completo, né? Tem gente que foi fora do último sorteio lá, da lista, por não ter o nome completo, da caneca personalizada do Vitrolão e o café e viola da Vesselin Fotografias, né? Recado dado ali, ó, viu? Nome completo.
3: Oi, Clóvis, que Maria Angélica Moraes. Toca aquela música pra mim. Anel de Brilhante que sou levante Solenir. Tá bom?
1: Tá bom, um abraço pra vocês, é Anel de Brilhante. Aparecer pra Leonilda Teles, que não escutou mais o nosso programa, né, Leonilda? Não viu mais o programa lá, só de plano alto, aquelas lados lá, Santo Antônio ali. O pessoal da Vidal, um abraço pro Rogério, Rogerão de Melo, um abraço, viu, Rogério? Um abração pra você aí. A Maria Salete Inês pedindo Chora, Nando Moreno, ou Taça de Vinho. Um abraço aí, Dona Maria. Tudo de bom, tá? 6h18 agora. 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Ô, Dona Maria e o seu Constante! Ô, Dona Maria, um abraço, viu, Dona Maria? Dona Maria tá ouvindo o programa lá, né? Seu Constante olhando já por cima, assim, o que que vai ter de janta? Ele fica olhando. Aham. Uhum. Olha, tá tenteando.

0: Essa é a história do cachorro amigo. 6h32, um abraço pro Marcelão Pedroso, tá mandando um alô aqui pra Cleonice, que tá de aniversário hoje, tá lá em Joinville, pediu morena luxuosa. Um abraço aí, Dona Janete. O Jaisson, sim. O Jaisson não escuta, ele manda foto só. Gosta de mandar foto. O Jaisson gosta de mandar foto. Cleitiano, o Marcelão, o Hamilton também, pesado da obra. Os pedreiros, carpinteiros, serventes, pesado da obra aí. Também os pintores, o Zé, a Lúcia, Dona Maria Celetinês, o Valdir Pereira. Um abraço, Jair Bonetti. Isso aí é boa, viu, Jair? Saudade do Passo Fundo. Teixeirinha, piança. Eu vou tocar pro Índio. O Índio é nosso amigo aí.
1: Tarde, Clóvis.
0: Ô, Brunão!
1: Toca com o Pedro Bento, Zé da Estrada, Mágoa de Boiadeiro.
0: Mágoa de Boiadeiro.
1: Você é pro seu Emil do Anjo lá. Uhum. Tá sempre...
0: Será que ele tá ouvindo?
1: Do lado do rádio, te escutando lá. Beleza, amigo? Abraço.
0: Ô, Brunão, não sei se ele tá ouvindo, homem. Não sei. 6h33, um abraço ali também pro Carlão. Gosta dessa moda aí, viu? A Dona Rosinha sempre capricha, né, Valmir? Mas claro que vai, homem. Vai, Valmir, vai sim. Um pão desse aí que vai. Caseiro, hein? Meu Deus do céu. Um pão desse aí, eu já imagino um feijão assim. Nossa senhora.
2: Ô, Clóvis, é o Dinho Barbosa. Uma música bem bonita aqui pra ele, a minha irmã lá de Blumenau, a Nilva Barbosa. E pro Periá Wes lá do posto.
0: O Periá? Ah, o Periá!
2: Manda uma música muito apaixonada, hein?
0: Ele gosta de uma música apaixonada.
2: Tá bom?
0: Valeu, Dinho. Um abraço pra você ali, viu? Dona Nilva também. 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
3: Ô, meu amigo Clóvis.
0: Ô, meu amigo.
3: É o Ademar Castelo
0: de Nova Prata. Ô, seu Ademar.
3: Ofereço uma música, o baita macho pro meu filhão, Leonardo, ali de Salto do Lombo.
0: Valeu, meu guri. Um abraço pra ti aí, Castelo, lá de Nova Prata do Iguaçu. Tudo de bom aí, piazão. Ai, Zá Castelo, velho. Um abraço, viu? Um abraço pro Celso Calfes. O Celso Calfes, uma vez eu vi a programação nossa aí.
4: Ô, Clóvis, vamos lá o João Pedro Gruzeiro e o Gatinho pra nós aí. Mas quem é o João Pedro
0: Gruzeiro?
4: Quem? Acabei o serviço, né, cara? Acabei o serviço tudo aí. Temos aí, cara. Então, programa 94.1, hein? Tamo junto, papai. Beleza, menino?
0: Esse é o Daíus que eu conheço. É um fera, um fenômeno esse Daíus. Olha lá, ó. Tão no snook os gurizão, hein? Só no snooks. Esse é o Snooks, né, Serjão? Um abraço pra ti.
5: Boa noite, Cláudio Antônio. Opa, é o João da Vila Cesário. Toca uma música aí pra nós escutar, do Renan e Raí. Tem um especialista em maquinário grande. Qualquer um dessas do Renan e Raí é boa.
0: Valeu, Serjão. Tá ouvindo aí, Serjão? É? Pessoal, agora essas horas é meio que se encolheram ali na cozinha, né? Vamos chegando. Vão se amontoando no sofá, assistindo novela. Por isso que o nosso programa tá fraco de audiência, gente. E ninguém tá mandando o nome completo, né? Pra concorrer à caneca personalizada, bonita. Café e viola e vitrolão. É bonita a caneca, hein? Ô, Wesley, eu quero a minha, Wesley. Quero a minha. Eu não ganhei ainda, vocês já estão ganhando?

0: então suspiraram.
1: Mas que baita macho, hein?
2: Mas que baita macho, mas que baita macho, mas que baita macho, mas que baita macho.
0: Ô Kiko,
1: fala Edson.
0: Tu sabes que o macho, aquele, tão falado não era lá essas coisas.
1: É, até não sei tanto, me conta, hein, me conta.
0: Agora o que botava respeito nos homens.
1: Oi.
0: E até um pouco de medo nas prendas.
1: Ai, ai, ai, ai.
0: E que ele carregava pendurado do lado da...
1: Eu tô me assustando, hein? Olha o que tu vai falar, hein?
0: Tinha mais ou menos uns 35 centímetros de couro, mano.
1: Socorro!
0: Era o mango do Chiru.
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2: Independência e a hora
3: 6h48. Na semana passada nós tivemos aí mais de 150 participações, né, para concorrer ali a caneca personalizada. Essa semana aí. Ô, Joércio Fogaça. Ó, Joércio Fogaça mandou o nome completo pra nós ali. Boa noite. Boa noite. Um abraço aí, Joércio. O Márcio também escuta, ele falou, viu? Aham. Márcio Campos. Toninho também escuta. Silmar de Mello. Só não tava tu em casa, Silmar de Mello. O Rogério, tava em casa.
4: Ô, Clóvis.
3: Oi.
4: Põe meu nome no sorteio lá, me ver se eu ganho essa caneca.
3: Então. Sebastião.
4: Não dá até mais de pedir música, mas as que estão saindo estão boas. Tô fazendo uma escalação das músicas.
3: Uhum.
4: O Chimarrão agora, vendo qual é que é uma das melhores.
3: A Caminhosa. A Minhosa.
4: Tá bom? Sebastião Vargas
3: Cavaleiro. Cavaleiro. Valeu, Bastião, velho.
5: Boa tarde, meu amigo.
3: Boa tarde, então, apareceu.
5: Essa caneca lá. Aí, meu nome é Nilson Rodrigues. Rodrigues, não é Rodrigues.
3: É Rodrigues. Ô, Bilade, tinha um cara ali, tá preocupado contigo. Tal de Sidney. Eu não sei se o... Mas não tá ouvindo, gente. Até ia mandar um alô, mas não, eu não vou mandar. O senhor Dioclides, né? Podia contatar o senhor Dioclides, né? Que é vizinho do Sidney lá. Pra dizer que tá tudo bem com o Bilade, ele apareceu no programa.
6: Boa tarde.
3: Boa tarde, Clóvis. Boa tarde, boa noite.
6: Aqui eu vou te falar o nome completo. Enio Francisco Rockenbach, pra concorrer a caneca ali, ó.
3: Aí, ó, viu?
6: Da Vila Rural, popular Rockenbach.
3: Seu Rockenbach.
6: Beleza, guri? Uhum. Toca uma música boa como está tocando ali, ó. Uhum. Do Tiburcio da Estância.
3: Não, mas é que eu tô tocando. Tá. Não, deu certo.
6: Tomando cachaça e fumando maconha.
3: Meu Deus.
6: Beleza?
3: Vocês estão brigando lá.
6: Não sou maconheiro, não. Mas é verdade. Não tem essa música que ele
3: tem. Toca. O pior que tem.
6: Beleza, guri?
3: Beleza, Rockenbach. Dá problema pra nós essa música aí, mas vamos tocar, viu? Que ela dá bastante problema, essa música aí. Deus o livre. Falem as drogas ali, não sei o quê. A música é uma droguinha, né, na verdade. Bem droguinha. A Maritânia. Não, já pode, Maritânia. Fritar os bifes, tomar um gole, né? O Aldoir também. Como é que é o nome da música ali? Maconha. Meu Deus, olha o que nós estamos falando, gente. Quem me pediu outro dia essa música aí foi o Etacir. Se não for boa, já zeramos ela aqui, né? Já... Rups! Você foi.
7: Bah, velho.
3: Ah! Ó, o Joelso dos Santos também. Opa. Deixou o nome ali pra concorrer à caneca, gente. Personalizada da Vessel em Fotografia. Meu Deus. Tá igual o debate já dos candidatos. Uma fiasqueira. Que fiasqueira. Né, Pernito? Tá assistindo ou não? Não dá nem pra assistir, né? Uma fiasqueira. Esse é o Sidney Urbano. Vamos ver se é boa, deixa eu ver. Meu Deus.

0: Ali, garoto, velho.
1: E aí, Croc, 100%, tudo aqui, Lex, Pelelex.
0: As Lex.
1: Temos escuta aqui, atrasado pra caralho hoje de novo.
0: Ô, Deja.
1: Só o rádio ligado,
0: né? O Trilex, Selex, Blelex. De tarde não escuta o programa. Ele sabe passear na casa dos outros, tem um aqui na cidade também ali, mora no cooperativo ali. É, eu não vou falar quem que é, mas é o esposo da Dona Rose lá. Ele sai nas casas passear, deixa. Tarde inteira, bolachinha, chá, café, trererê. Tá igual o Sidney. O Sidney tá bem igualzinho. Tá igualzinho.
2: Vou focar. Boa noite, Pedro Zé.
0: Opa!
2: Foi no sorteio aí. Claro. Canta a música aí, ó. Foi aí do Sidney Lima. Vai que é um, hein?
0: Mas eu cantar, Zen, barbaridade. Qual que eu vou cantar? Agora não me veio na cabeça nenhuma. Ô, Jace, me ajuda ali com cantando, cantar do galo lá, mais um galo que canta. Nem tá ouvindo também.
3: Ô, Cross, boa noite.
0: Oi.
3: Olívio. Olívio de Camargo.
0: Olívio.
3: Aí, ó. Hã? Coloca no sorteio aí pra nós.
0: Olívio de Camargo e a Dona Maria.
3: Ela, eu quero sortear ela de novo.
0: Ô, louco.
3: Quero leiloar ela pra ver se dá uns trocos meio bom.
0: Não, não faça
3: isso.
0: Entendeu? Não faça isso.
3: Eu vou botar no leilão, ela.
0: Não faça isso.
3: Vou botar no arri.
0: Ô, louco, ó.
3: Verdade.
0: Meu Deus.
3: Viu? Ah. Toca pra nós o fogão de lenha, aquele... Fogão de lenha, fogão a gás lá. Neto laço. Já estamos tomando a caipirinha. Agora já passou. Beleza?
0: Valeu.
3: Um abraço.
0: Ô, Olívio. Olívio, amanhã é quarta-feira, Olívio. Já vai ajeitando a escada, Olívio. Amanhã é dia de dar uma trepada no sótão.
4: Boa noite, Clóvis. É a Neuza Vibra aqui da linha São Jorge. Coloca eu no sorteio aí, toca uma música bem gaúcha pra nós. Também na escuta
0: uma
4: aí,
0: gauchona.
4: Minha mãe Carmelinda.
0: Obrigado pra vocês aí também. Tudo bom aí.
5: Ô, Clóvis, você é aquela música. Ô, Clóvis, tu quer colocar essa música aqui, ó? Vamos de volta no tranco, velho fandangueiro. O Vanemar dançando a vaneira, menino. Oh,
0: mas é cantora ainda. Além de ouvinte, é cantor.

0: Meu Deus, 6h56 já. O Zicão, não vi mais no programa, o Zicão. É brabo, né? Não vi mais o Zicão.
1: Ô, Clóvis, desculpa aí. Falei errado.
0: É.
1: Toca qualquer um, Cidney.
0: Ah, qualquer um. Não, eu não canto, viu, Zen? Uma vez até tinha uma dupla aí. Nós gravamos algumas músicas aí, mas não despontamos no cenário da música. Não deu muito certo. Nós gravamos duas músicas. Tu já escutou as músicas que nós gravamos ali, Pedro Zen, ou não? Nós gravamos essas músicas aqui, ó.
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0: Ó, viu? E a outra é essa aqui, ó.
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0: Viu, Pedrozinho? Nós gravamos essas duas músicas.
1: Só que agora que eu notei uma coisa nessas músicas aí que nós gravamos. Fartou os instrumentos. Eu acho que é isso aí que não fez sucesso. Que não foi sucesso a música. Opa! Opa!
2: Mas é aí mesmo, Clóvis.
1: É aí mesmo.
2: Vou sortar-lhe um aqui, do fundo da grota. Do fundo da grota que a gente...
1: Mete ficha.
2: A gente gosta de... É. Não, vou cantar essa outra aqui.
1: A qual?
2: Foi criado na campanha, rancho de barro e capim. 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Eu é criado emendado, dormindo pelos
1: galpões. Dormindo?
2: Perto de um fogo de chão, com os cabelos enfumaçados.
1: Nossa senhora.
2: Quando roga se ladalva, aqui tá cheio de... É aí mesmo.
1: É aí mesmo. Não, Celito, acho que a tua música aí também só farta os instrumentos. É, se botar uns instrumentos ali, piado do céu, sucesso que vai ser.
3: Alô, companheiro.
1: Ô, companheiro.
3: Todo dia tem ao vivo, viu?
1: É.
3: Apesar do fim da... do programa, nós, desde o começo, antes de você sentar no rádio, você está ouvindo.
1: Aí,
3: um abraço, companheiro.
1: Um abraço. Um abraço, meu amigo Cajinho. Agora o Cajinho tem a Alexia. Alexia. Ô, Deja, tu nem sabe quem que me mandou mensagem aqui quando viu o seu nome, o seu áudio no ar ali. Marcelo, o nome dele. Tu sabe em que trabalha o Marcelo? Ô, Deja, o Marcelo é da autoescola. Marcelo que dá aulas na autoescola. Ele me cobrou aqui, Deja, uma carne. Eu falei, eu não sei de carne. Que carne? Eu falei. Ele falou, fala com o Deja, que o Deja sabe. O Deja e o Virso. O Virso lá do Mambuca. O Virso atentado não escutou mais o programa, na verdade, né? Acho que tá viajando. Um abraço aí, Carlinhos. E também o Adilino. Um abraço aí, Adilino. Adelino Bassanese também deixou o seu nome para concorrer à caneca personalizada da Wesley Fotografia. Vambora! Nossa, os caras do Violado Sertanejo já estão aí, gente. Ali tem as coisas, viu? Ali tem música boa. E aí, então? Estão quase miozinho que nós já no vitrolão aí. Um abraço, gente. Obrigado. Saúde e paz. Obrigado por mais um dia. E amanhã, 5:30 da manhã, tem o Café e Viola. Tu não sai daí que eu fico aqui. Vai, mas tem mais participação ali?
4: Mentira do Marcelo, Clóvis.
1: Capaz.
4: Eu vi o Chiela que a vez queria assar carne lá e não deixou lá dentro, mas queria assar lá dentro.
1: Meu Deus.
4: Nós ia fazer um fumaceirão lá dentro daquela autoescola.
1: Capaz.
4: Eu, o Marcelo não deixou e eu vi o Chiela fazer a carne lá dentro.
1: Não,
4: pergunta
1: é
4: pro Vir Chiela, se não é verdade.
1: Ah, vou perguntar, que daí essa história não tá bem contada, né, Pia? Essa história não tá muito bem contada. Pessoal da cabeceirinha da barra tá ouvindo,
2: o
1: né?
2: Matamos desconfiado que é o Marcelão, o Marcelo da...
1: É.
2: O Marcelo da...
1: Autoescola.
2: Da...
1: Esqueci. Lembro.
2: Aquele que piloteia uma carreta, Marcelo da Carreta. É um sobrinho nosso. Não, mas é mesmo.
1: É sobrinho nosso?
2: Mas
1: é sobrinho?
2: Bom!
1: É o irmão dele aquele lá, homem.
2: Escutei agora há pouco. Mas eu já tô tomando. É.
1: Um abraço, gente. Ô Belusso, eu vou pra casa dormir um soninho e já volto. É, eu já volto, viu? Também, né? Dorme um soninho ali. Já volto também daqui a pouco, tira leite. Uhum. Olha, 7:02. Tchau. Saúde e paz.
5: Oi, tchau.

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9: E já estão chegando por aqui na sua terça-feira no seu rádio. Está começando mais um Violada Sertaneja. Terça-feira chegou e a gente coloca viola para falar mais alto por aqui. Eu sou o Deluca. Hoje tem muita moda boa, grandes duplas, histórias de estrada, de boiada, de amor, de saudade e, claro, aquelas curiosidades que fazem a gente conhecer um pouco mais das músicas que fazem parte da nossa vida, da nossa história. E hoje, dia 25 de agosto, hoje é dia do soldado. Uma data para lembrar daqueles que têm como missão servir e proteger e também para reconhecer o valor da disciplina, da coragem e do compromisso. E hoje também é dia do feirante, aquele trabalhador que acorda bem cedinho, pega a estrada, prepara a sua banca e leva para a cidade o fruto do trabalho de muita gente do campo. E olha só como a nossa programação combina com tudo isso, né? Tem peão, tem boiada, tem estrada, tem trabalhador e tem muita história do nosso sertão. Bora começar o nosso Violada de hoje?
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9: E a primeira moda já chega falando de um dos maiores símbolos da nossa música sertaneja, Jean Giovanni, viola caipira. Viola não é apenas um instrumento, não. Para muita gente do interior, ela é parte da própria identidade.

0: E fechando o primeiro bloco, Solevante Soleni com Chumbo Trocado, pra fechar a primeira sequência de música boa aqui com Viola no Peito, História na Memória e muita música boa no rádio. Daqui a pouquinho tem mais moda esperando por você, hein?
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3: 7h24.
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0: É o nosso violado e agora a gente vai pegar a estrada com César e César, cowboy da madrugada.

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0: fechando o bloco pra gente curtir com Carlos e Cristiano, Tropas e Boiadas. E quem conhece a vida do campo sabe, né? Cada estrada tem uma história e cada boiada tem um caminho. E cada moda sertaneja tem alguma coisa também na vida da gente. Bom demais, e essa história continua daqui a pouquinho, logo depois do intervalo.
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0: E pra você que tá ligado aqui no melhor rádio do seu rádio, o nosso Violada continua agora com uma sequência super especial, começando com Goiânia e Paranaense, duas pedras que se rolam. Gosto demais dessa música, viu?

0: Fechando o bloco, Tião Carreiro e Paraíso, Sertão Vazio. Olha a riqueza da nossa música sertaneja, com romance, natureza, saudade e com a história da gente. Tudo isso cabe dentro de uma viola. É bom demais, é? Segura aí que rapidinho eu tô chegando com mais sequência aqui.
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0: Estamos de volta na sua terça-feira agora com uma sequência que mistura personalidade, romantismo e grandes interpretações. A gente já começa com o Serjão, Pinga em Mim.

0: E fechando o bloco com Christian e Ralph, Você Não Me Ensinou a Te Esquecer. O Christian e Ralph, a dupla, ficaram conhecidos pela qualidade vocal e pela maneira muito particular de interpretar, viu? Uma das duplas que ajudaram a mostrar como a música sertaneja também podia explorar arranjos e interpretações sofisticadas sem perder sua identidade, sem deixar de ser sertanejo, né? Por isso que a gente chama de música sertaneja, porque dentro cabe muitos estilos, muitas vozes e muitas histórias também. Bora pro intervalo e daqui a pouquinho o nosso Violada continua.
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3: 8 e 4.
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4: E agora prepara o coração, viu? Uma sequência de respeito. A gente já começa abrindo com Pedro Bento e Zé da Estrada, Por um Amor.

0: última de hoje é Tonico Tinoco, Baile na Roça. A última fechando essa sequência, viu? Tem muita moda ainda. Trazendo justamente aquele clima de festa do interior, com dança, sanfona, com tradição. E daqui a pouquinho a gente já volta já trazendo mais uma sequência por aqui.
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3: 8 e 18.
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0: E agora a gente continua a nossa viagem, começando com Barreirito, Morto por Dentro.

Fechando com o som de Roberta Miranda, marcas pra gente fechar. Lembrança que o tempo não apaga, né? Pessoa que a vida inteira continua morando dentro da memória da gente. E a música sabe encontrar exatamente esse lugarzinho especial. Eu vou fazer só uma pausa e daqui a pouquinho a gente já

0: 8h32.
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3: Vamos viajar com mais música, agora com sequência pra quem gosta de sertanejo raiz, começando com Brasão e Brasãozinho, Amor da Minha Vida.

0: E fechando mais uma sequência com Marcelo Aguiar, Entre Ele e Eu. E quando a gente fala de música raiz, não está falando apenas de música antiga, não. A gente está falando de uma tradição que continua sendo passada adiante, geração para geração, de violeiro para violeiro, de pai para filho, viu? E do rádio para o coração, né? Daqui a pouquinho eu já volto com as últimas de hoje.
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3: 8h46.
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0: E a gente chega ao nosso último bloco de hoje, mas ainda tem muita moda boa. E abrindo essa sequência de No Franco e Moraí com Canto da Pousada.
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0: E pra fechar o nosso Violada Sertaneja de hoje é Zilizalo Caminheiro. Pra fechar, meu Deus do céu, quanta moda boa! Pra gente terminar mais uma edição do nosso Violada, com viola, com estrada, com boiada, com romance, com saudade e muita música boa que continua contando a história do nosso povo, né? E terça-feira, eu já deixo aqui meu abraço especial, que você tenha um ótimo dia, aproveita bastante, sempre curtindo a nossa programação. Eu, De Luca, tô indo pra voltar amanhã, viu? Com mais história, com mais moda e com mais viola. Obrigado pela sua companhia, que Deus te abençoe a sua casa, a sua família e todos os seus caminhos. Até amanhã!
1: O Violada Sertaneja fica por aqui. Um forte abraço e até a próxima!

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2: 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As notícias do governo federal que movimentaram o país no dia de hoje.
3: Olá, boa noite.
4: Boa noite para você que nos acompanha em todo o país.
3: Sexta-feira, 14 de agosto de 2026.
4: Vamos ao destaque do dia.
3: Vícios em apostas.
4: 1 milhão e 200 mil brasileiros